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0: São 2 da manhã.
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0: São 3 da manhã.
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0: São 5 da manhã.
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0: São 7 da manhã. 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
1: A iniciativa Noites de Verão, dinamizada pelo município de Arganil, prossegue no próximo dia 22 de agosto com um concerto proporcionado pelo grupo Real Companhia pelas 21h30 na Praça Simões Dias, em Arganil. Refira-se que as Noites de Verão vão depois terminar no dia 28 de agosto com a realização da Noite Branca no centro da Vila de Arganil a partir das 19 horas. Note-se que ambos os eventos têm entrada gratuita. O município de Góis promoveu recentemente a segunda ação da oficina Vilers, 40 anos de história, a história de Góis, uma iniciativa de literacia ecológica e social dirigida a crianças e jovens e dedicada e centrada na descoberta e valorização do património histórico e cultural do concelho. Integrada na candidatura do município ao programa Bandeira Azul 2026, a ação procurou sensibilizar os participantes para a importância de conhecer, valorizar e preservar o património e os recursos naturais do território. A sessão inspirou-se na obra Pascoal e os Amigos, uma aventura noturna ao Centro Histórico da Vila de Góis, de Fátima Gonçalves, utilizando a história como ponto de partida para dar a conhecer aos mais novos alguns dos marcos que fazem parte da identidade e da memória de Góis. No Largo do Pombal foram abordados diferentes aspectos históricos daquele espaço, permitindo às crianças aprofundar o conhecimento sobre a história da vila e compreender a importância de preservar o património que integra o seu cotidiano. Participaram na atividade crianças integradas no programa Férias de Verão e crianças que frequentam as atividades de tempos livres do Centro Social Rocha Barros. A segunda oficina Viler, 40 anos de história, integra a aposta do município de Góis em iniciativas que articulam educação, cultura, ambiente e património. O município de Tábua continua a promover, nos meses de agosto e em setembro, um ciclo de visitas noturnas que convida a descobrir o património local através de uma perspectiva diferente e envolvente. A iniciativa integra dois circuitos urbanos, Tábua com Sara Beirão e Midões com João Brandão, onde estas duas figuras marcantes da história e da identidade do concelho assumem simbolicamente o papel de guias, conduzindo os participantes numa viagem pelos lugares, memórias e histórias que marcaram o território. O próximo circuito vai realizar-se no dia 11 de setembro em Midões, com a concentração no Largo Dom Paz, nos Correios, pelas 21h15, seguindo-se no dia 12 de setembro a concentração em Tábua, na Casa Museu Sara Beirão, onde decorrerá outro circuito pelas 21h15 também.
0: O estado do tempo nas próximas 24 horas.
1: Tempo quente com céu pouco nublado ou limpo, aumentando temporariamente de nebulosidade durante a tarde, em especial nas regiões do interior centro e sul, com condições favoráveis à ocorrência de aguaceiros e trovoadas, em especial em zonas de serra. Vento em geral fraco, soprando moderada forte até 40 km/h nas terras altas para o final do dia. Pequena subida de temperatura. 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

0: São 8 da manhã.
1: Olá, muito, muito bom dia. São 8 da manhã, nesta segunda-feira, 17 de agosto. Sejam bem-vindos aqui à nossa emissão na IRCA, Rádio Clube de Arganil. Vem aí o amanhecer, para já, notícias com a Antena 1.
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2: Horas em Portugal Continental e na Madeira, 7 nos Açores. Manhã de segunda-feira, 17 de agosto, Diogo, uma manhã de combate a incêndios.
3: Em especial no norte do país, 4 incêndios que vêm já do fim de semana, colocam a esta hora no terreno mais de 700 operacionais nesse combate às chamas. 2026 ainda não acabou e a GNR já deteve mais gente até agora do que em todo o ano passado, por causa do crime de incêndio. Os números quase que duplicaram. As férias acabaram para o PS e do regresso o secretário-geral dos socialistas pede ação e mudanças ao governo. José Luís Carneiro acusa o executivo de irresponsabilidade na forma como tem gerido o país.
2: 23. A esta hora estão 23 graus em Lisboa, Faro, Funchal e Ponta Delgada, 22 no Porto, 21 Coimbra. 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
3: Há mais de 700 operacionais no terreno esta manhã no combate a 4 incêndios na região norte do país. Em Torre de Moncorvo está a maioria dos efetivos. Estão perto de 340 operacionais neste incêndio que começou já no sábado, chegou a ser dado como dominado, mas voltou a fugir ao controlo dos bombeiros. Há também mais de 230 operacionais no incêndio que começou na madrugada de ontem em Ardãos e em Ponte Lima. Estão quase 130 operacionais no incêndio na freguesia da Faixa. É para lá que vamos esta hora, neste noticiário às 8 da manhã. Está connosco em direto o comandante dos bombeiros de Ponte Lima, Carlos Lima. Bom dia. Qual é o ponto de situação que nos pode dar relativamente a este incêndio?
4: Bom, nós durante a noite e ainda permanece, continuamos com 3 frentes ativas a arder com muita intensidade. Nunca tivemos este incêndio dominado. Neste momento o incêndio está a lavrar a meia encosta e na Comiada, em que os acessos são difíceis e o trabalho dos bombeiros também está dificultado devido ao declive acentuado que está no local. Estamos a aguardar meios aéreos pesados agora para apoiar o ataque e esperar faça reduzir a intensidade das chamas para facilitar a vida aos bombeiros.
3: Uhum.
4: Além de que, durante o dia, está previsto um aumento significativo da temperatura, o que poderá levar outra vez a novos aumentos de intensidade e reacendimentos, em que temos pessoal pré-posicionado para tentar manter o incêndio sempre na comiada, porque corre sempre o risco de ele descer e atingir algumas zonas habitacionais.
3: A própria noite também não foi amiga desse combate com as temperaturas altas?
4: Não, temos as temperaturas altas, a umidade relativa é baixa, não é suficiente para reduzir a intensidade. Também lá na serra também se faz sentir algum vento que muda de direção e portanto também não tem ajudado a dominar as chamas.
3: Sr. Comandante, há casas que podem ser afetadas? Há população em risco neste incêndio?
4: Nós no dia de ontem, ao anoitecer, tivemos um episódio em que as chamas atingiram ali, ficaram ali no interface urbano florestal, em que ficou perto das habitações na freguesia de Gerais de Lima. E neste momento ele está todo na comiada, mas há o risco de ele conseguir saltar e voltar para as zonas habitacionais, na zona de Gerais de Lima e da freguesia de Faixa também.
3: Pode ser necessário retirar algumas pessoas de casa ou não antever que essa seja uma possibilidade?
4: Nós estamos aqui, temos a GNR já pré-posicionada nessas zonas e está atenta. Neste momento ainda não é uma preocupação, mas depende muito do desenrolar do incêndio e de quando os meios pesados aéreos chegarem ao local, vamos ver como é que o incêndio vai reagir e depois daí teremos que criar a estratégia para que, se isso acontecer, se possa fazer essas evacuações se necessário. Uhum. Neste momento ainda não está nos planos fazer essas evacuações.
5: Ninguém ficou ferido neste incêndio até agora?
4: Não houve ferido, o pessoal teve sempre insegurança.
5: Uhum.
4: Durante a noite também é mais complicado combater, temos que redobrar a segurança e mantivemos assim lá.
5: Uhum.
4: E agora de dia vamos com o apoio dos meus aéreos, penso que vamos pelo menos reduzir a intensidade do fogo e a ver se o mantemos lá na comiada para que não haja esses constrangimentos de fazer defesas perimétricas às habitações.
5: Fica esse registro então. Obrigado a Carlos Lima, comandante dos bombeiros voluntários de Ponte de Lima, relativamente a esse incêndio que mobiliza quase 130 operacionais no terreno. Esperam agora pela chegada dos meios aéreos para apoiar nesse combate às chamas. Outro incêndio que tem também preocupado os bombeiros é um incêndio que começou ontem à tarde em Vila Boa de Quires e Maurelos, no Marco de Canaveses, um fogo que entretanto já está em Penafiel e que tem nesta altura perto de 60 operacionais no terreno. O comandante de subcomando regional do TAM, Gui Sousa Orlando Rodrigues, falou há pouco com a Antena 1, não descarta a possibilidade de vir a ser acionada uma aeronave para combater o incêndio, até porque as dificuldades de acesso são um dos principais problemas no combate às chamas.
6: Aqui a dificuldade tem sido os acessos, no entanto os meios ficaram pressionados para proteção às habitações, embora em momento algum as habitações estivessem em perigo. Estamos a verificar a possibilidade de colocar agora, enfim, um aéreo da asa rotativa para dar apoio neste combate agora ao início da manhã. Uma grande parte deste incêndio já está no município de Penafiel. Portanto, a evolução do incêndio transitou para Penafiel. Vila Boa de Quires, Marco de Canaveses, aqui entretanto já transitou para Penafiel.
5: Declarações de Orlando Rodrigues, ouvimos o comandante do Comando Subregional do TAM, Gui Sousa, que tem em mãos nesta altura o fogo que começou ontem no Marco de Canaveses, está agora em Penafiel. Nunca houve, segundo as autoridades, casas ameaçadas por este incêndio. E as detenções por crime de incêndio feitas pela GNR mais do que duplicaram só este ano. A Guarda já fez 165 detenções relacionadas com este crime, mais de o dobro das detenções feitas em todo o ano passado. Tinham sido 68 em 2025, são dados da Guarda Nacional Republicana divulgados hoje pelo Jornal Diário de Notícias. O PS aponta o dedo ao governo pela forma como tem gerido o país. O secretário-geral dos socialistas classifica o executivo da AD como o principal responsável pela situação de instabilidade, pela imprevisibilidade e também pela insegurança que se vive em Portugal e desafia ainda Luís Montenegro a negociar uma revisão constitucional em conjunto com os socialistas. As críticas de José Luís Carneiro foram deixadas ontem no regresso do PS à política depois das férias. Madalena Salema.
7: José Luís Carneiro quer fazer como Guterres, que em 95 derrubou o governo de Cavaco. O líder do PS partiu ao ataque, dizendo que o país está sem rumo, que o governo não tem estratégia e que Montenegro está esgotado e desligado da realidade.
8: O que se está a passar nas funções nevrálgicas do sistema de segurança interna exige o mais elevado sentido de Estado ao Primeiro-Ministro. E o Primeiro-Ministro não pode lavar as mãos, como se nada tivesse que ver com a degradação da confiança nas instituições que são essenciais para a salvaguarda do Estado de Direito Democrático.
7: Ironizou com a obra feita, a que Montenegro aludiu no Pontal e avisa que é ao governo que compete garantir a estabilidade no orçamento.
8: Temos de esperar, mas há um dever que só ao governo incumbe. É o dever de o governo apresentar uma proposta do orçamento que seja competente e que responda aos problemas das pessoas.
7: E avisa sobre...
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Então, bom dia, bom dia. Vamos lá despertar, não é? Para muitos o despertador já tocou. É hora de acordar, é hora de trabalhar, é hora de viajar, é hora de tomar o pequeno almoço, não é? E, sobretudo, é hora de ouvir a Rádio Clube de Erganil e mais um amanhecer aqui na RCA. Então, muito bom dia. Saudamos todo mundo que esteja a fazer-nos companhia a esta hora, seja através de 88.5 FM, seja através do nosso repetidor do Piodão em 97.3, seja via internet em www.rcerganil.pt. Muito bom dia para todos. Espero que tenham tido um fim de semana muito feliz e que esta semana corra da melhor forma para todos. Para começar o dia com... E para começar o dia, vamos lá saudar também as nossas madrinhas e padrinhos aqui do programa Amanhecer, todos os nossos sócios, clientes e amigos, e a designada maioria silenciosa que também está lá do outro lado, mesmo nós não sabendo, não é? Bom dia para todos, sobretudo muita saúde, as rápidas melhoras para quem está doente, dia cheio de paz, alegria e boa disposição é que é preciso. E claro que para haver alegria e boa disposição é preciso o quê? Musiquinha. Por isso, preparamo-nos já para ouvir aqui o primeiro tema de hoje do amanhecer. Pois hoje é um dia especial, é o dia do gato preto. Será que alguém que nos escuta tem algum gato preto para quem é supersticioso? Se calhar não tem, não é? Ou terá, não sei. Mas hoje realmente celebra-se, neste dia 17 de agosto, o dia do gato preto. O objetivo é mesmo divulgar a discriminação que sofrem os gatos pretos e promover a adoção destes felinos mais escuros, porque normalmente as pessoas gostam mais assim dos gatinhos mais clarinhos, não é? Amarelinhos, branquinhos, isto por causa de, como falava, das superstições em certas culturas em que o gato preto é associado ao azar e por isso às vezes é o gato mais abandonado, o menos adotado e o mais rapidamente abatido. Portanto, vamos lá promover os nossos gatinhos pretos, que não importa nada a cor, não é? Importa é que sejam meigos e vamos lá adotar mais gatinhos pretos. Não tenho aqui nenhuma música propriamente sobre os gatos pretos, mas tenho sobre o gato. É verdade, Luís Jorge vai nos trazer então a musiquinha Aqui Há Gato, para também hoje celebrarmos aqui no amanhecer o Dia do Gato Preto.

0: E há quem utilize esta expressão, não é? Aqui há gato, mas com outro sentido, não é? Que há algo assim escondido, que ninguém sabe. Muito bem, Luís Jorge, a abrir aqui então este amanhecer. Agradeço desde já a todos quantos nos estão aqui a saudar, já a esta hora, a enviar toquezinhos e mensagens, até porque muitos de vocês já sabem que, sendo segunda-feira, têm direito a pedir uma musiquinha a gosto, não é? Para ouvir entre as 9 e as 10. Se bem que hoje vamos só ali roubar uns minutinhos às 9 horas. Na segunda hora vamos ter aqui uma reportagem, digamos assim, um apanhado, vá lá, um balanço da volta a Portugal em bicicleta, que fomos passando por aqui algumas informações sobre este evento e como já terminou ontem, hoje vamos só ter aqui um balanço deste evento depois das 9 da manhã, depois das notícias. Mas depois o tempo que nos restar é mesmo para passar musiquinhas a vosso gosto. Isso fica combinado, fica prometido. Portanto, agradeço desde já a quem nos está aqui a saudar e a deixar os habituais pedidos musicais. Posso desde já enviar aqui um beijinho, os votos de bom dia para o nosso Vítor Ribeiro, que foi o primeiro a enviar-nos mensagem, ainda não era 6 da manhã, e diz por aqui: bom dia, depois das 9 gostaria de ouvir José Malhoa, obrigada. Muito bem, amigo Vítor, deve ser o primeiro pedido que temos aqui já a registar, será a primeira musiquinha que iremos ouvir com certeza. Mas também, por falar em mensagens, já temos aqui o nosso José João Trindade de Figueiró da Granja a pedir uma musiquinha e a saudar, como é habitual, aqui a equipa da rádio, as meninas em especial e todas as suas amizades. Um bom dia, Sr. José, uma boa semaninha e obrigada sempre pela sua companhia. A nossa querida Andreia Abrantes, também de antes das 8, já tinha aqui um pedido musical, pois é. A Andreia, que está em Fogueira, Sangalhos, à escuta, pede uma musiquinha, deixa os bons dias e deixa beijinhos para todo o auditório. Quem nos envia também abraços de França, é verdade, é a nossa querida amiguinha Maria do Patrocínio, que diz: bom dia, alegria e boa semana para todos vocês, beijinhos e abraços diretamente de França, em direção a Portugal, mas ainda faltam uns bons quilómetros, devagarinho se vai ao longe, não é, querida amiga? Muitos beijinhos para a nossa Patrocínio e para o nosso amiguinho Vítor Carvalho, que façam sempre boas viagens na nossa companhia. E depois, na nossa companhia, temos também o nosso Pedro Inácio, de Ponta Mocela, que há poucos minutinhos também nos enviou os bons dias e beijinhos, saudações para todo o auditório. Depois, o nosso Fernando Almeida do Rogel também está connosco, deixa os bons dias, pede uma musiquinha e deseja um bom início de semana a todos, votos que nós também retribuímos. E depois, já temos por aqui o nosso Hélder Dias a enviar os bons dias aqui através das redes sociais, que muito agradecemos, e vamos ver se há mais alguém que já aqui nos contacta, parece que sim, através do Facebook. Temos aqui, ora, o nosso Fernando Dias. Senhor Fernando Dias, que diz: uma rosa, um bom dia de coração para você. Oh, que maravilha. Só gente amiga e simpática, é assim mesmo. Então continuem todos por aí a fazer-nos companhia aqui neste amanhecer. É sempre um gosto estarmos deste lado. Porquê? Porque temos esta gente simpática do outro lado também, que acorda cedinho, não é? Aqui para nos saudar também. Agradecemos muito por isso. E então agora, vamos saber como é que vai estar o tempo em primeiro lugar, que ainda não falámos disso, embora de antemão pareça que vem aí um dia de verão, porque o sol já brilha aqui por Arganil, está uma manhã quentinha, mas vamos saber tudo sobre o tempo e depois cá estamos para felicitar quem hoje está de parabéns.
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0: Aliás, hoje não vamos ter só dia de verão, vamos ter mesmo tempo quente, é verdade. Tempo quente é o que eu leio aqui nas regiões norte e centro hoje, com céu pouco nublado ao limpo, aumentando temporariamente de nebulosidade, em especial na região centro e durante a tarde. Mas apesar de tempo quente, vejam bem, há aqui possibilidade de ocorrência de aguaceiros e trovoada e até queda de granizo ocasional. Vamos lá ver como é que vai ser este dia. Quanto ao vento, soprará em geral fraco, soprando sempre um bocadinho mais forte nas terras altas, até aos 35 km/h. Em alguns locais poderá persistir alguma neblina ou nevoeiro matinal, por acaso hoje em Arganil isso não acontece, e conta então hoje com uma pequena subida de temperatura. Amanhã, terça-feira, vamos ter também céu pouco nublado ou limpo, por vezes com mais nebulosidade na faixa costeira e durante a tarde no interior, e há possibilidade também, mais uma vez, de ocorrência de aguaceiros no interior, norte e centro. Portanto, isto é assim um bocadinho estranho, não é? Falamos aqui de tempo quente, mas depois vemos aqui algumas chuvinhas e trovoadas previstas para estes dias. Vamos então aqui consultar as previsões do tempo para o concelho de Arganil. Pois é, hoje, por acaso, não temos aqui chuva a cair, mas amanhã pode acontecer, sim. Mas começando por hoje, vamos mesmo ter temperaturas elevadas. Os termómetros podem chegar aos 39 graus de temperatura máxima. Aliás, até temos emitido alerta laranja para o distrito de Coimbra, para o dia de hoje e para o dia de amanhã, por causa do tempo quente, em especial no interior. Portanto, esperam-se dois dias de muito calor hoje e amanhã. Hoje, de facto, teremos 39 graus e amanhã 40. Portanto, assim, dois dias bem quentes. Mas, como dizia, o sol por aqui irá brilhar ao longo do dia. Hoje não há previsões de chuva nem aguaceiros, mas amanhã, sim, poderemos ter chuva e trovoada, até inclusivamente, a partir das 13 horas da tarde. Portanto, no período da tarde, amanhã, assim, logo após o almoço, é melhor estarem por casa bem abrigadinhos, porque poderá chover e trovejar. Mas é só mesmo amanhã, e ali entre as 13 e as 15 horas da tarde. Amanhã estará de sol, teremos uma manhã bonita, e depois o sol regressa a partir das 16 horas. E que dias é que vem aí? Até dia 25 de agosto temos aqui bom tempo, com temperaturas mais baixas, não é? Felizmente, vão descer de terça para quarta-feira. Como dizia, hoje temos 39 graus, amanhã 40, mas quarta já desce para os 31, a temperatura máxima. E depois vai rondar entre os 28, 26, 27, aquelas temperaturas agradáveis para o verão. Portanto, são só dois dias quentes, hoje e amanhã. Já ficam a saber, quem puder, abrigue-se, esteja ao fresquinho, não se esqueça de beber a aguinha, não é? E todas aquelas recomendações que nos são feitas. E então agora, vamos lá aqui cantar os parabéns a quem hoje está de aniversário. Música.

0: feliz aniversário.
1: Então hoje temos aqui muitos aniversariantes. Senhor Carlos Alberto Correia dos Santos, da Póvoa dos Mosqueiros, hoje é pequenino. Nosso sócio 855, um grande abracinho para o senhor Carlos, que já deve estar no cafezinho a esta hora, a acompanhar a nossa rádio também, não é, senhor Carlos? Um bom dia, muita saúde e conto muitos mais na companhia dos seus entes mais queridos. E depois vamos aqui também saudar a nossa Rosa Marques em Carapinhal, madrinha 233, que hoje também está de parabéns, muita saúde, muitas felicidades. O mesmo desejamos ao senhor Afonso da Silva Carreira em Cepos, sócio 1906, que hoje também comemora mais uma primavera. Temos depois em Moimenta de Maceiradão, o grupo Motar os Lagartos, a comemorar mais um ano de atividade. São

Nada da Dona Lourdes ainda não ter aqui deixado nenhuma mensagem hoje, mas certeza que quer aqui felicitar o seu Belarmino e desejar-lhe muita saúde e muitas felicidades. Depois, felicidades também para dois casais que celebram o aniversário de casamento. Sr. Albertino Martins Almeida e esposa, em Santiago de Cassorrães, Mangualde, estão hoje de parabéns, sendo o Sr. Albertino o sócio 2028. E temos também de parabéns pelo aniversário de casamento o nosso sócio 2268, António Jorge dos Santos Ferreira, de Oliveira do Mondego, Penacova, e a sua esposa, Dona Teresa Ferreira, estão hoje de parabéns. Um beijinho muito grande e que sejam muito, muito felizes. E então, nesta data querida, vamos deixar aqui Manuel e com parabéns, meu amor, parabéns. E depois contamos ter aqui pensamento diário com a nossa madrinha, Susana Carvalho.

0: Então, depois dos parabéns para todos, vamos lá receber a nossa madrinha Susana Carvalho, que julgo que está aqui mesmo à nossa espera.
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0: Ora, pipipi, ou a nossa Susaninha caiu, ou então não era a nossa querida Susana que estava à nossa espera, se calhar não era. Ora, se a nossa Susaninha puder entrar, é a hora ideal, caso contrário, seguimos em frente aqui com os nossos compromissos comerciais e daqui a pouco ainda vamos ter o quê? Flash informativo, aqui notícias que marcam a atualidade. Atenção que eu vejo aqui outro número a ligar, mas a esta hora não atendemos mais ninguém a não ser a nossa Susaninha. Aliás, hoje é segunda-feira, nem atendemos chamadas dos nossos ouvintes, só recebemos pedidos por SMS através do 960-311-247. Repito, não atendemos chamadas nunca dos nossos ouvintes a esta hora. Quando é depois das 9 e hoje é aquele...

0: O dia de exceção em que não atendemos mesmo chamadinhas, está bem? Atenderemos noutro horário, mas hoje aqui no amanhecer não é assim que funciona. Hoje pode enviar o seu pedido aqui por mensagem escrita. Então, como a nossa Susaninha parece que não vem por aí, deve ser outra pessoa que anda por aí a rodar, vamos já de seguida prosseguir por aqui com os nossos compromissos comerciais. Daqui a pouco temos uma musiquinha para ouvir, ainda a meu gosto, entre aspas, não é? Sou eu quem direi aqui selecionar o tema. Depois do flash informativo, já sabem que depois das 9 vamos ter aqui uma peça informativa sobre a volta a Portugal em bicicleta, o balanço deste evento, e depois sim começaremos por passar os temas que nos têm pedido por ordem. Irei passar até ter tempo, não é? Será assim uma horinha mais pequenina, em virtude de termos então aqui este balanço do Diário da Volta. Permitam-me só que deixe um beijinho para o nosso Jorge Pedrinho, que está aqui a desejar também um bom dia e a pedir um tema. Obrigada, nosso Jorge. Um beijinho aí para si em Selavisa. E saudar o querido amiguinho Luís Almeida do Rochel, que está também à escuta, como sempre, como me diz. E deixa beijinhos grandes e votos de um bom dia para todos. Querido Luís, muito obrigada, um ótimo dia aí para casa também, para toda a família. E depois vamos ainda saudar a nossa Teresa Bispo da Aldeia Nova Trancoso, que para além de pedir uma musiquinha também envia beijinhos para nós em estúdio e para toda a família da rádio. Muito bem, assim sendo, já temos aqui ora 6 pedidos musicais registados até ao momento. E então agora vamos lá aos compromissos comerciais e voltamos daqui a pouco com uma musiquinha e o flash informativo.
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0: E ouvimos Toiro de Baile, é verdade, com a banda Bailação. Muito bem, isto é que é animação. E agora está na hora das notícias que marcam a atualidade, não é? Vamos olhar aqui para os nossos jornais e meios de comunicação social de hoje e saber de facto que tempo, olha, ainda estou no tempo, que notícias é que marcam esta segunda-feira, notícias sobretudo de âmbito nacional e internacional.
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0: Então vamos saber quais são os principais destaques dos nossos meios de comunicação social de hoje. E o Eco começa por falar sobre o turismo em Portugal. O turismo em Portugal abrandou, mas não quebrou. O setor navega uma nova fase focada em valores. E hoje também no simultâneo com a Antena 1 tivemos um balanço sobre os incêndios que estão a ocorrer neste momento no nosso país. Incêndios rurais mobilizam centenas de operacionais em 4 concelhos. A nível internacional, ataque ucraniano em Belgorod provoca 6 mortos. Rússia atinge maior porto da Ucrânia no rio Danúbio. Já no Irão, terão ameaças Estados Unidos da América com surpresas estratégicas e uma postura ofensiva. No setor económico, Portugal tem mais uma riqueza no subsolo que recusa avaliar. Falamos do urânio. Quanto ao estado do tempo, vamos passar do calor extremo à trovoada. O continente está sob aviso amarelo. Outra das notícias diz respeito ao sismo na Colômbia. Colômbia prossegue remoção de escombros após um sismo que causou 294 mortos. E uma igreja evangélica foi usada em esquema de exploração de imigrantes ilegais.

Outra das notícias que marca a atualidade, morreu Aidan Panettiere, atriz de Heróis e Nashville. Tinha apenas 36 anos. Mais uma notícia de âmbito nacional. Forças Armadas tentam recuperar 650 mil euros em rendas e dezenas de casas ocupadas. E na Indonésia, a Ilha de Flores foi atingida por novo sismo após abalo que causou dezenas de mortos. E daqui a pouco vamos ter aqui o balanço da volta a Portugal. Porto vai acolher a etapa da edição que assinala o centenário da volta a Portugal em 2027, anuncia o jornal Record.

No que respeita ao setor do emprego, Itália e Estónia vão mais longe do que Portugal e obrigam nos anúncios de emprego a revelar o salário. E há aqui algumas notícias de última hora. Falsos advogados e falsos polícias são suspeitos de extorquir vítimas com ameaças e cobranças violentas. E temos hoje um caso no Notícias ao Minuto de uma mãe que tatuou um teclado de um computador no braço para filho autista conseguir comunicar-se.

Na saúde e quanto às listas de espera, Ordem dos Médicos congratula-se com o adiamento do novo sistema, mas é urgente resolver questões técnicas, alegam. E segundo a GNR, as detenções por crime de incêndio mais do que duplicam em 2026.

E por falar nos incêndios, dizer que mais de 750 bombeiros combatem 4 incêndios no norte do país neste momento. E diz a SIC Notícias, há uma hora que as chamas em Torre de Moncorvo concentram a preocupação entre os 4 incêndios que se encontram ativos em Portugal.

E ainda a nível internacional, diz o Observador que Marrocos deteve 300 migrantes que tentavam chegar a Ceuta. Temos algumas notícias de âmbito local. Fenómeno de vento e chuva provocou a queda de árvores e destruição de um jardim em Benavente. Já em Viseu, o antigo Orfeão reabriu portas como ponto cultural da Rua Direita.

E por último, ainda partilhar com os nossos ouvintes que, no que respeita à habitação, imobiliárias apoiam reformas da habitação, mas travam euforia.

0: E já agora informar também que o salário médio dos trabalhadores em Portugal subiu 5,1%, ou seja, para 1.835 euros. E são algumas das notícias que marcam esta segunda-feira, 17 de agosto. Daqui a pouco, por falar em notícias, temos aqui o nosso bloco informativo das 9 da manhã, com notícias de âmbito local e regional. E depois, já sabem, vamos ter aqui o balanço do Diário da Volta a Portugal em Bicicleta e logo de seguida arrancamos com musiquinha até às 10. Iremos ouvir os temas que nos foram pedindo por aqui por mensagem escrita por SMS. Ainda não deixei saudações para quem nos envia os toquezinhos da manhã, mas a seu tempo irei fazê-lo quando formos ouvir musiquinha. Só quero enviar as melhoras para o nosso amigo António Antunes, que se encontra na Tocha, mas diz que não é na praia, não. Está a fazer uma recuperação e espero que tudo corra bem. A sua fisioterapia, Sr. António, um beijinho muito grande e obrigada pela companhia.
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0: O município de Arganil promoveu recentemente na União de Freguesias de Cerdeira e Moura da Serra uma nova jornada de trabalho, dando continuidade à estratégia de proximidade que leva o Executivo Municipal ao terreno para acompanhar a realidade de cada freguesia, identificar necessidades e definir prioridades de intervenção. Acompanhado pelo presidente da União de Freguesias de Cerdeira e Moura da Serra, Bernardo Figueiredo, o Executivo Municipal, liderado por Luís Paulo Costa, percorreu vários locais da freguesia para acompanhar situações sinalizadas e definir prioridades de intervenção. Na Cerdeira, foram analisadas soluções para melhorar o sistema de drenagem e escoamento de águas pluviais, de forma a resolver os problemas identificados. As intervenções, enquadradas no contrato de programa estabelecido com a União de Freguesias, contemplam também trabalhos na rede de abastecimento de água e a reposição de pavimentos. A jornada de trabalho incidiu ainda sobre a situação do abastecimento de água nas localidades de Parruzelos e Valado. Em Parruzelos foram avaliadas alternativas à atual captação de água, enquanto no Valado foi identificada uma nova possibilidade de captação, tendo sido definidas as intervenções necessárias à sua concretização. Esta reunião de trabalho permitiu ainda fazer o ponto de situação das restantes intervenções previstas no âmbito do contrato-programa celebrado com a União de Freguesias e que totalizam cerca de 13 mil euros. Neste âmbito, os trabalhos de reparação e construção de aquedutos em Parruzelos já se encontram em execução, seguindo-se intervenções idênticas em Cerdeira e Relva Velha. Está ainda prevista a reabilitação da Rua do Sabugueiro, em Casarias, enquanto a construção de um muro de suporte junto ao novo cemitério da Cerdeira e do armazém de apoio à Junta de Freguesia se encontra em fase de projeto. Em Tábua, no próximo domingo, dia 23 do corrente mês, vai haver cinema ao ar livre para toda a família na Praça da República. Assim sendo, vai ser apresentado o filme Mínimos e Monstros pelas 21h30 em versão portuguesa. A entrada é gratuita, sendo que para assistir à ação é apenas necessário levantar previamente uma pulseira no Centro Cultural de Tábua. A Senhora da Ribeira, em Santa Combadão, está nomeada para o galardão Praia Fluvial do Ano, uma iniciativa do Guia das Praias Fluviais que distingue espaços de excelência para desfrutar da natureza e que valoriza os destinos de turismo sustentável no interior do país. Conhecida na região e em todo o país pelo seu amplo espelho de água e pela diversidade de atividades que proporciona, a Senhora da Ribeira é um dos lugares de referência do Conselho de Santa Combadão para desfrutar do rio e da paisagem. Refere-se que os interessados devem votar nesta praia até dia 31 de agosto.
1: O estado do tempo nas próximas 24 horas.
0: tempo quente com céu pouco nublado ou limpo, aumentando temporariamente de nebulosidade durante a tarde, em especial nas regiões do interior centro e sul, com condições favoráveis à ocorrência de aguaceiros e trovoadas, em especial em zonas de serra. Vento em geral fraco, soprando moderada forte até 40 km/h nas terras altas para o final do dia. Pequena subida de temperatura. 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
0: Então, muito bom dia, cá estamos nós na segunda horinha do amanhecer e, como tinha prometido, claro que ainda vamos ter aqui espaço para musiquinha, mas porque ontem terminou a volta a Portugal em bicicleta e foi-nos enviada uma reportagem, um balanço sobre a volta, vamos ouvir já já de seguida.
7: O francês Alex Garand, da equipa da Anicolor Campicarne, conseguiu a vitória no Alto da Senhora da Graça. É a quinta vitória da temporada, a 20ª na carreira, e amanhã vai assinar na Avenida dos Aliados a mais importante vitória da sua carreira ao conseguir vencer a Volta a Portugal. O francês entra também naquilo que é o léxico da Volta a Portugal. Torna-se o quarto corredor a vencer no mesmo ano na Torre e na Senhora da Graça. Igual assim, David Arroyo, Eladio Jiménez e David Blanco. O francês rompe com a tradição francesa, mas a fava do dia tocou ao espanhol Adrià Pericá. O corredor da UAE Team Emirates XRG furou na terra batida, acabou por perder muito tempo e baixa do terceiro para o sexto lugar. Acaba por ser um dia muito mau para Pericás, que ainda assim mantém a camisola da juventude. O Boa Vista arriscou tudo por tudo para tentar conseguir e conseguiu meter Pedro Silva no terceiro lugar. Um excelente trabalho de Oscar Rota, que acabou por andar fugido, somando pontos na montanha, que ainda lhe permitia de alguma forma disputar essa liderança, mas acima de tudo para depois dar uma ajuda importante ao seu companheiro de equipa Pedro Silva. José Fernandes foi outro dos corredores que esteve também em bom nível. A desilusão foi Artem Nis, o russo da equipa da Anicolor Campicarne. Percebeu-se que não estava no seu melhor e assim não consegue a terceira vitória consecutiva, não igual a Joaquim Agostinho, nem tampouco David Blanco. Alexis Garand acaba por ser um justíssimo vencedor, ele que sempre disse que ia trabalhar para a vitória na volta a Portugal. Hoje, no Alto da Senhora da Graça, confessou que dedica esta vitória ao malogrado companheiro de estrada Finlay Darling.
8: 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Hoy está un día para el chico que perdió la vida ayer. No es la falta del organizador, no es la falta de la policía, no es la falta de la persona que trabaja en la carrera. Es una carrera que tiene mucho, mucho seguridad, que tiene muchas cosas, muestra perfecto para el corredor, para la carrera. Esta es la oferta de una persona que no respecta, así que dice la policía. Yo creo que perder 5 minutos de tiempo en un día no corresponde para la vida de una persona. Yo quiero hacer así para el chico hoy. Con mi maillot negro. Yo no me sentí bien al inicial de la última montaña, pero yo he visto que yo tenía la camisa negra y yo me dice que hoy no puede medir que yo soy mal porque yo tenía la suerte de estar aquí en la calera y yo esperaba que Artem ganar, pero cuando Artem me dice va a ganar, yo voy a ganar para chico, para negra, para un viaje, un mensaje a él. Hoy yo trabajar para Artem ganar la etapa. Pero Artem me dice el último kilómetro que no tiene la pierna. En el radio mi director deportivo me dice, esta señor Negasa, esta etapa tú vas a ganar. Yo voy a ganar la etapa. Mi patrón está Nicolás Campicán, Rubén Pereira. So, cuando mi patrón me dice ganar, yo voy a ganar.
7: Alexis Garand da Anicolor Campicarne gastou o tempo 3 horas 44 minutos 56 segundos à média de 37.961. Segundo José Fernandes, aí Grupo Holding Simão de Oliveira, 3 segundos. Terceiro, Artem Nis Anicolor Campicarne, 9 segundos. Quarto, Tiago Antunes da EFAPEL Cycling, a 46. Quinto, Emanuel Duarte, Credibel e Alumínio Mascar, também a 46 segundos. Sexto, Pedro Silva, Feira dos Faz Boa Vista, a 59 segundos. Sétimo, Joaquim de Aldai, Euskatel, Euskada 108, oitavo, Jesus de Alpino, Abilu, Doutano Lé, Conselho 122, nono, Kigans, Virbal, EFAPEL Cycling a 132 e décimo, Rui Carvalho, de Grupo Simolde de Oliveirense a 132. A equipa dirigida por Manuel Correia venceu a etapa e lidera por equipas. Excelente o trabalho da equipa de Grupo Simolde de Oliveirense.
9: Artemis, aquele que aspirava a vencer 3 voltas a Portugal consecutivas e igualar Joaquim Agostinho e David Blanco, acabou por ter um dia mau, falta de pernas, mas ainda assim dedicou ao falecido companheiro da estrada.
10: Sim, hoje estou bem, mas depois não tive perna e logo disse na rádio que eu pude disputar a do etapa. Mas hoje não pensamos sobre a corrida, pensamos para o gajo e temos força, família, este gajo, amigos, todos nós estamos com eles e esta coisa mais importante. Mas vai acabar amanhã, amanhã também é uma etapa não fácil e vamos ver amanhã. Sim, estamos bem.
9: Pedro Silva, da Feira dos Faz Boa Vista, fala de um dia especial e do ataque ao pódio.
11: Foi um dia muito especial e difícil. A primeira hora de corrida realmente foi diferente das outras, das habituais, dos dias anteriores. Quanto a nós, saímos com um plano de atacar o pódio, endurecemos na primeira ascensão à Senhora da Graça com o David e com o Fábio. No Sterrato, o Pericas acabou por ter um percalço, um furo, a corrida já ia lançada, eu também tinha o Rota na frente e pronto, depois fizemos a junção e o Rota fez um trabalho fenomenal até à Senhora da Graça. Depois aqui, quanto a mim, era aguentar. Ainda acreditava que podia vencer a etapa, mas não foi possível. Nos últimos 2 km passei realmente muito mal, foi sofrer. E acreditar que ainda seria possível chegar ao terceiro lugar da geral individual da Volta a Portugal.
9: José Fernandes, o corredor da G-Group Holding Simoldes Oliveirense, fez também uma excelente etapa, foi segundo, procurou a vitória que lhe fugiu por pouco.
12: Vínhamos com o objetivo, no dia 2 deixar tudo na estrada. Eu disse que até o último dia da volta havia muitos quilómetros e tentamos a nossa sorte. Quando digo que os adversários estão ali a fraquejar um pouco, já no Sterrato, tentei fazer uma pequena seleção, que viu os adversários um bocado.
9: Diogo Barbosa, o corredor da equipa do Time Tavira Crédito Agrícola, foi sem sombra de dúvidas um jovem valoroso. Foi o melhor da equipa e lutou para entrar e conseguiu entrar no top 10.
13: Uma etapa dura, muito, muito acumulada, também muito calor. E aqui na parte final, pronto, é o meu melhor. Não consegui ser com os mais fortes, mas só tenho que estar feliz porque quando está o melhor, está mais não obrigado. Pelo que sei, já entrei para o top 10. E por isso estou contente. A gente quer sempre melhor, mas tendo em conta que ano após ano estou a evoluir e tendo em conta que se compararmos as idades dos últimos vencedores com 30 anos, 31 e eu com 26, ainda tenho tempo para poder fazê-lo e ano após ano quero tentar trabalhar para que um dia assim consiga concretizar o meu sonho. Vamos trabalhar em prol disso, é preciso acreditar, isso é o principal fator e trabalhar muito já faz parte daquilo que é a minha atitude e falta agora restar que o processo seja concluído.
9: José Soares, no seu comentário, destaca uma etapa muito bonita e que em tudo honrou a memória do corredor desaparecido.
14: A primeira subida fez a diferença e colocou 11, 12 corredores na frente, fez essa seleção. E depois a seleção final foi feita na subida para aqui para a Senhora da Graça. Agora fica a nota de que foi uma etapa que tinha uma série de inovações e correu felizmente tudo muito bem, que era parte da terra batida, que era parte da descida, pela primeira vez a Volta a Portugal faz a descida aqui da Senhora da Graça, correu tudo da melhor maneira possível, em segurança. Cumpre até salientar que depois do terrível dia de ontem tivemos uma etapa destas verdadeiramente destinada a ser uma etapa rainha da edição deste ano da Volta a Portugal, sem uma única queda. Foi o que aconteceu hoje. O público também acorreu à beira da estrada, sobretudo em Mondinho, como sempre, aqui pela subida, com muitas manifestações de respeito e de homenagem ao corredor que ontem perdeu a sua vida e por todos aqueles dois que, aceitando ir para a estrada, afugentaram também os seus próprios medos naturais e prestaram uma grande homenagem ao companheiro que partiu.
15: E o Alex Caram mostrou aqui que vai ser com certeza o vencedor do mundo.
14: Sim, tem tudo em aberto para que isso aconteça, e hoje aqui, depois no instante final, com o seu companheiro de equipa e com o José Neves, demonstrou que a camisola amarela, que hoje era negra, dá muita força a um corredor.
16: Quanto à classificação geral individual, Alexis Garan cimentou a sua posição de líder, Artem Nish é segunda, 1 minuto e 2, ambos da Anicolor Campicar, terceiro Pedro Silva, Ferdos faz Boa Vista a 4 minutos e 30, depois, quarta posição, José Fernandes, G Grupo Holding, Simão de Oliveirense a 4:36, quinto Adrià Pericaso, o AETIM Emirates a 5:38, sexto Tiago Antunes e Papel a 5:53, sétimo Joaquim Muriel Dai, Euskatel Euskada a 6:36, oitavo, Emanuel Duarte, Crédio Moel e Aluminis Marcos Car a 6:54, nono, Rui Carvalho, G Grupo Simolding Gold e Oliveirense a 10:31 e décimo, Diogo Barbosa, Tim Tavira Crédito Agrícola a 11:55. Por equipas, a nova líder é a G Grupo Holding Simoldes Oliveirense e será certamente a vencedora por equipas. Por pontos, Rui Oliveira tem ainda que bater Alexis Garan e Artem Nish, mas o corredor da UAE Team Emirates é líder da camisola laranja e provável vencedor. Geraldo da Montanha, o rei da montanha é Alexis Garan, Anicolor Campicarne, camisola azul, e a camisola branca da juventude, Adrià Pericaz, UAE Team Emirates XRG. O vencedor da etapa diz que ainda falta algo para ganhar a volta a Portugal.
8: Não, a volta não é terminada, a volta vai terminar amanhã a Porto.
16: Ruben Pereira, o diretor desportivo da equipa da Anicolor Campicarne, faz-nos a apresentação deste projeto.
17: Estamos então com o Ruben Pereira, da Anicolor. Qual é a história da Anicolor?
18: ainda falta muita história para escrever, para a equipa. Esta estrutura começou em 1994, teve o primeiro nome Gondomar, de Gondomar passou para Barboa, Torrié, Gondomar. Em 2011 foi a Fapel. Fomos em Fapel há bastantes anos, 11 anos em Fapel, depois fomos Glass Drive teve uma passagem curta pela Sabgal, e Sabgal agora estamos com a Anicolor, já vamos para o nosso terceiro ano, temos contrato por mais de 3 anos com a empresa e estamos muito satisfeitos.
17: Como é que tem sido esta história?
18: Tem sido bem, acho que tem sido um bom casamento, digamos assim, entre a Anicolor e este projeto. A Campicarne foi uma boa entrada para este projeto também, são duas empresas sólidas que dão bastante estabilidade ao projeto.
17: E o futuro está garantido?
18: Sim, nós temos o futuro deste projeto garantido para os próximos 2 anos e prevemos um futuro risonho para o projeto.
17: Está, neste momento está ótimo.
18: Sim, a equipa está bem, os patrocinadores estão contentes, vamos fazer um bom trabalho. Ainda falta 3 etapas decisivas até ao final de voltar a Portugal, temos que ir com bastante calma, mas iremos dar o nosso melhor.
17: Os patrocinadores de certeza que estão satisfeitos, confiantes neste projeto?
18: Sim, acho que assim, ganhar é importante e todos os projetos precisam de ganhar. Nós tentámos também comunicar bastante bem o nosso objetivo, a parte da comunicação, apostámos muito naquilo que é o retorno visual das marcas que estão com o nosso projeto, mas é óbvio, claro, que ganhar é um passo importante.
16: Amanhã realiza-se a 10ª e última etapa, a ligação entre a Maia e o Porto, 136.9 km, partida às 14 horas. Depois não haverá nem metas volantes, nem prémios da montanha, uma primeira passagem pela linha da meta, quando faltarem 40.8 km, depois entra-se num circuito mais pequeno, uma segunda passagem a 26 km e a terceira e última passagem às 17h15, final na Avenida dos Aliados, para coroar Alexis Garan.
0: E vamos só agora passar aqui só mais uma pequenina peça informativa sobre a volta, não é? Que então terminou ontem. Temos aqui hoje este balanço a apresentar a todos. São mais 2 minutinhos e depois sim arrancamos com musiquinha a vosso gosto. E aliás posso já adiantar que daqui a pouco vamos ouvir José Malhoa com Vai Ter Que Rezar, a pedido de quem? Do nosso Vítor Ribeiro de Coja.
16: Ontem a Avenida dos Aliados consagrou Alexis Garan como vencedor da volta a Portugal. Portugal. Torna-se o primeiro francês a conseguir tal objetivo. E Alexis Guérin era um homem muito feliz, muito satisfeito com a vitória conseguida.
8: É impressionante, é o objetivo da equipa este ano, meu objetivo também como uma obsessão para mim este ano. Eu ganhar, eu sou muito contento.
16: Guérin foi primeiro, segundo o seu companheiro de equipa Artem Nisha, um minuto. Terceiro, Pedro Silva, feira dos Faz Boa Vista, a 4:35. Quarto, José Fernandes, da G Group Holding Simões, do Olimpianense, a 4:45. E quinto, Adriá Pericás, da UAE Team Emirates XRG, a 5:36. Por equipas, a vitória foi da Anicolor Campicarne. Os pontos, Rui Oliveira, ele que ficou extremamente satisfeito com a vitória em casa, já que é de Vila Nova de Gaia, está praticamente dentro da sua casa. Montanha, Alexis Guérin e Juventude para Adriá Pericás. O diretor da organização, Ezequiel Mosquera, faz um balanço muito positivo e faz antevisão de 2027.
19: Sim, a vitória que se escapava e que ele queria mesmo vencer e foi a etapa que ele queria vencer mesmo. E para nós foi um sucesso enorme e pronto, como dizia há um bocadinho o Dr. César Soares, o vice-presidente da federação, foi uma volta perfeita, agás um segundo, sobrou-nos um segundo, e um segundo fatal, e pronto. E este final com tanta gente e com o público a responder desta maneira é sensacional. Prometer trabalho, sobretudo trabalho e ideias novas, numa volta que a pouco que se ponha esse trabalho, empenho e criatividade, a resposta é brutal, é uma resposta brutal.
16: Encerrou a portuguesa, tristemente, com a morte de um jovem, mas o ciclismo vai seguir e o ciclismo mantém-se como o desporto do povo.

Ouvimos então a primeira musiquinha a pedido dos nossos ouvintes. José Malhoa vai ter que rezar. Foi o tema pedido então pelo nosso amigo Vítor Ribeiro de Coja. E agora pedimos a atenção do nosso José João Trindade de Figueiró da Granja, que nos pediu para ouvir Som de Cristal. Aí vem Marante com esta musiquinha e posso desde já dizer que depois vamos atualizar a nossa publicidade e abriremos a próxima meia horinha com o tema pedido pela nossa Andreia Abrantes em Fogueira Sangalhos. A Andreia pediu-nos para passar Amigos da Sobreposta com Botafogo no Terreiro e é essa musiquinha que virá abrir a próxima meia hora. Será assim cerca de meia horinha de música, mas o que é que eu tenho a dizer? Tenho a dizer que aqueles temas que não passar hoje, eu vou deixar aqui registados para passar no amanhecer de amanhã, está bem? Não vão ficar esquecidos, uma vez que hoje tivemos aqui também um espacinho de informação nesta hora e roubou-nos aqui uns minutinhos à música. Mas já agora, há aqui gente amiga que merece um beijinho, muito rapidamente, vamos lá saber quem é que já enviou os seus toquezinhos da manhã aqui para o amanhecer hoje. Beijinho para a nossa Elisa Costa, António Fernandes, Ramiro Duarte, Olga Cristino, também já passaram por aqui o amigo Tony de Covas, o nosso João Engenheiro, José Fernandes, Manuel Filipe, Ercília Gonçalves, Teresa Martins, Alzira Silva, Manuel Santos, Helena Carvalho e também o nosso Sérgio Ascensão, o Pedro Marques e o casalzinho José e Fernanda Mendes. Muito obrigada por estarem por aí e já agora um beijinho grande à querida Maria Neves, que ontem esteve de parabéns e que eu espero que tenha tido um dia extremamente feliz como ela merece. Muita saudinha, querida Maria. Dizer que já tenho muitas saudades suas. Gostávamos muito que um dia desses viesse por aí abaixo fazer aqui um programa connosco. Até pode ser de manhã, querida Maria, a hora que lhe der jeito, está bem? Muitos beijinhos e muito obrigada por nos enviar aqui os bons dias agora mesmo. Também aproveito para dizer que a nossa Andreia Abrantes pede aqui para dizer que hoje há uma corrida dos burros em Ansãs, é isso? Pelas 18 horas, fica o anúncio para quem quiser estar presente. E depois a fechar, antes da próxima música, também saudamos a amiguinha Rosa Clemente e o nosso Albino Faria, não esquecendo a amiguinha Adelina Domingos e a nossa Joana Santos, que também está connosco ali na Cerdeira à Escuta. Fiquem todos por aí, vamos ouvir então o tema pedido pelo nosso José Trindade.

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0: dinheiro está com 10 de paus, atenção ao seu sucesso. Pode ser passageiro, não se iluda. Agora, touro, 8 de ouros, faça um esforço maior para alcançar as suas metas. Gêmeos, valete de espadas, esteja mais atento na sua vida financeira. Caranguejo, 9 de espadas, anda um pouco desmotivado, tenha pensamentos positivos. Bora lá, vá, vamos lá, força, força. Leão, as de hoje, hoje é um bom dia a nível financeiro. Virgem, 5 de paus, a sua teimosia pode prejudicá-lo, seja flexível. Balança, 2 de copas, hoje procure dar mais atenção ao seu par, que ele está carente. Escorpião, 9 de copas, vem aí uma vitória no campo sentimental, que maravilha, coisa boa. Sagitário, o louco, encontra-se numa fase de alegria e descontração, aproveite. Capricórnio, com o sol, hoje viverá momentos muito felizes em família. E Aquário, com julgamento, preste mais atenção ao seu trabalho, vá lá, você está a ser avaliado. Peixes, a força, a sua energia está em alta, aproveite para avançar com as suas ideias. E hoje você quer saber os signos mais favorecidos? Pois bem, os signos mais favorecidos são Capricórnio e Peixe. E os menos favorecidos são Virgem e Caranguejo. 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
1: E ouvimos então a taróloga Maria Helena Martins, é verdade, aqui com as previsões para todos os signos para hoje. Entretanto, vêm amigos da sobreposta, sim senhor, com Botafogo no terreiro, a pedido da nossa Andréia Abrantes. Eu só faço aqui uma retificação, afinal, onde vai acontecer a corrida dos burros em Ancas. Eu pensei que fosse Ansãs, mas não é, é em Ancas, retificado. E aproveito também para deixar aqui uma informação, se há pouco se aperceberam aqui dos bombeiros estarem a sair do quartel, aproveitamos para informar que deflagrou um incêndio num edifício degradado ou devoluto que fica na Ponte de Valbona, aqui no concelho de Arganil. Há pouco estavam no local 14 operacionais apoiados por 5 viaturas terrestres. Fica aqui também esta informação que já partilhámos também no Facebook da nossa rádio. Então continuem por aí. Um beijinho também para o nosso amigo Rui Gonçalves do Rochel, Dona Fátima e toda a sua família. Obrigada por estarem connosco, assim como o casalzinho Jorge e Hilda Nunes. Vamos à música então, a pedido da nossa Andréia Abrantes, nesta que é uma horinha de música a pedido dos nossos ouvintes.

depois de ouvirmos o tema pedido pela nossa Andreia Abrantes, vamos agora à musiquinha pedida pelo nosso Fernando Almeida do Rochel, que quer ouvir o grupo Mundo Novo com o tema Minha Mãe Já Partiu. Posso depois anunciar que logo, logo de seguida vamos ter também a musiquinha pedida pelo nosso amigo Jorge Pedrinho de Selavisa, pediu-nos para ouvir Ruben Aguiar com a Jessi, assim é que é, com a Jessi. Peço desculpa se não conseguir já passar na íntegra o tema pedido pela nossa Teresa Bispo, até porque é um tema grandinho, o do querido paizinho do Grupo Renovadores, mas se não passarmos neste espaço, prometo que irei passá-lo, mas não seja amanhã, aqui no amanhecer. Está bem, querida Teresa? Se não houver tempo hoje, passarei amanhã no programa esta musiquinha que tanto gosta também. Para já então, Mundo Novo, Minha Mãe Já Partiu, depois temos então Ruben Aguiar.

0: Confesso que gosto desta musiquinha que nem sempre nos lembramos de passar. Uma boa escolha musical do nosso Jorge Pedrinho, este tema de Ruben Aguiar. E é verdade, já não temos tempo de passar a musiquinha que tinha pedido a nossa Teresa, mas a querida Teresa é um amor e disse aqui que não há problema nenhum, que está sempre à escuta, portanto poderemos passá-la a qualquer momento, não é, querida Teresa? Obrigada pela compreensão. É mesmo por falta de tempo que já não consigo passar o seu tema, mas passarei amanhã no amanhecer. Vou deixar aqui o registro, não me vou esquecer. E se me esquecer, lembre-me, Teresa, sim? Fica a contar com isso. Ora, entretanto, quanto a nós aqui no amanhecer, o programa está a terminar. Eu tenho uma boa notícia para deixar, é que hoje já temos de regresso os nossos queridos estagiários, é verdade. O nosso Alexandre Alves e a nossa Juliana Oliveira. De certeza que já têm aqui saudades de os ouvir, não é? Eu também já tinha saudades deles. Eles já cá estão e por isso depois das 11 estarão aqui convosco a fazer-vos companhia no espaço hoje 11:13. Habitualmente é 11 meio-dia, hoje terá mais uma horinha em virtude de termos os nossos estagiários aqui já a colaborar connosco. Então fiquem por aí, vem o sinal horário das 10, vamos às notícias. Ora, aqui o nosso computador anda muito lentinho, anda a querer férias também, é verdade. Ficou-se por aqui com o sinal horário, nem disse que eram 10, vamos ver se ainda nos diz. Não, não quer. Pronto, vamos pular arrancar daqui a pouco. Agora, enquanto isso, vamos então saber mais notícias que marcam a atualidade, que marcam esta segunda-feira.
1: 10 horas em Portugal Continental e na Madeira, 9 nos Açores. Diogo, já há meios aéreos esta manhã no combate aos incêndios.
2: São mais de 10 as aeronaves que estão a ajudar os bombeiros nos incêndios que começaram já no fim de semana e ainda não estão controlados. O presidente de Ceuta criticou hoje a resposta do governo espanhol à crise dos migrantes que aconteceu no final de julho. Pedro Sánchez vai reunir o governo hoje por videoconferência. Nesta edição, espreitamos também os arquivos da Porto 2001, capital europeia da cultura, que até outubro vão estar em exposição na antiga Casa da Câmara.
1: Às 10 da manhã já estão 29 graus no Porto, 28 em Lisboa, 26 Coimbra, Ponta Delgada 25, Faro 26, também nesta hora 24 no Funchal. Edição de Diogo Miguel Pereira.
2: Mais de uma dezena de meios aéreos ajudam a esta hora no combate a 4 incêndios. Os mais de 700 operacionais que estão no terreno nos incêndios da Torre de Moncorvo, Boticas, Marco de Canaveses e também Ponte de Lima. Nesta altura, o incêndio que mobiliza mais operacionais no terreno é o incêndio em Torre de Moncorvo. Há cerca de 360 operacionais, também 111 veículos e 5 meios aéreos. Neste incêndio que tem, por esta altura, duas frentes ativas, explicou esta manhã aqui na Antena 1 o comandante José Miranda, da Autoridade Nacional de Emergência e Proteção Civil.
3: É um incêndio que está com duas frentes, progressão lenta também devido a alguma dificuldade de acesso, não é possível empregar todos os meios terrestres que estão alocados a esta ocorrência em todo o perímetro, por causa dessa mesma dificuldade. Preocupações também são colocar meios terrestres junto às aldeias em que estão nas proximidades do incêndio, embora não estejam nenhuma aldeia em perigo, não foram feitas evacuações e também, felizmente, não houve nenhum ferido a registrar durante a noite e madrugada.
2: Ponto de situação deixado por José Miranda, da Autoridade Nacional de Emergência e Proteção Civil, nesta manhã, aqui na Antena 1, relativamente ao incêndio de Torre de Moncorvo. Cerca de 360 operacionais estão nesse combate às chamas. Outro incêndio que também mobiliza mais de 250 operacionais é o de Boticas. A página da Proteção Civil na internet dá conta de que este incêndio está agora dado como em resolução, ou seja, é uma ocorrência que não tem perigo de se propagar. Ainda assim, há também 5 meios aéreos que estão no terreno a apoiar os mais de 250 operacionais neste incêndio que começou ontem de madrugada. Em Ponte de Lima, este incêndio que começou na freguesia da Faixa mobiliza também já cerca de 160 operacionais. Estão também lá, aliás, 2 meios aéreos nesse combate às chamas, ouvido esta manhã pela antena. Carlos Lima, o comandante dos bombeiros do Ponte Lima, dá conta de que este é um incêndio com três frentes ativas.
4: Continuamos com três frentes ativas, a arder com muita intensidade. Nunca tivemos este incêndio dominado. Neste momento o incêndio está a lavrar a meia encosta e na Comiada, em que os acessos são difíceis e o trabalho dos bombeiros também está dificultado devido ao declive acentuado que está no local. Estamos a aguardar meios aéreos pesados agora para apoiar o ataque e esperar que faça reduzir a intensidade das chamas para facilitar a vida aos bombeiros.
2: Comandante Carlos Lima sublinha a importância de se conter este incêndio que já esteve próximo de populações.
4: Nós no dia de ontem, ao anoitecer, tivemos um episódio em que as chamas atingiram ali, ficaram ali no interface urbano florestal, em que ficou perto das habitações na freguesia de Gerais de Lima, e neste momento ele está todo na Comiada, mas há o risco de ele conseguir saltar e voltar para as zonas habitacionais, na zona de Gerais de Lima e da freguesia de Faixa também.
2: Pode ser necessário retirar algumas pessoas de casa ou não antever que essa seja uma possibilidade?
4: Nós estamos aí, temos a GNR já pré-posicionada nessas zonas e está atenta. Neste momento ainda não é uma preocupação, mas depende muito do desenrolar do incêndio.
2: Carlos Lima, comandante dos bombeiros de Ponte de Lima, relativamente ao incêndio que lavra na freguesia de Faixa, que tem a esta hora 158 operacionais, dois meios aéreos estão também a ajudar nesse combate, sim, dá conta a proteção civil. O presidente do enclave de Ceuta criticou hoje a resposta do governo espanhol à crise dos migrantes, que aconteceu no final de julho. Na altura, mais de 70 mil pessoas entraram em Ceuta. Este fim de semana temeu-se uma situação parecida, centenas de migrantes tentaram chegar ao enclave por terra e mar, mas foram detidos pelas forças de segurança de Marrocos. Ontem, a ministra da Saúde espanhola afirmou que o governo da cidade não estava disposto a disponibilizar locais ao Estado para os migrantes e hoje o presidente de Ceuta convocou uma conferência de imprensa onde acusou a ministra de estar a desviar o foco das atenções e exigeu soluções concretas ao governo central. Pedro Sánchez, presidente do governo regional espanhol, vai reunir hoje o executivo por videoconferência. A ministra responsável pelas migrações, Alma Sainz, está de visita a Ceuta e vai encontrar-se com o presidente do enclave espanhol. O enviado dos Estados Unidos, Jared Kushner, tem hoje encontro marcado com o primeiro-ministro israelita, um dia depois de ter terminado o prazo para as negociações de um acordo de paz com o Irão. Kushner tem encontro marcado com Benjamin Netanyahu, em Israel. Ontem esteve com representantes do Hamas no Egito. Mas, recordo, chegou a dizer sim ao memorando de entendimento assinado em junho, mas Netanyahu, primeiro-ministro israelita, rejeitou o documento. Foram dois meses de muitos anúncios, mas de pouca concretização. Essa leitura deixada à Antena 1 por Orlando Samões, o coordenador da licenciatura em Ciência Política e Relações Internacionais da Universidade Católica.
5: Dois meses, mas em que nós sabíamos desde o início que o processo estava um pouco inquinado, não é? Não houve uma grande esperança em relação a este memorando de entendimento, que ainda assim teve de facto algum entendimento, ou seja, permitiu racionalizar um bocadinho uma situação que já se sabe que é sempre muito difícil com o Irão, obrigá-lo a assinar um documento no qual, enfim, a leitura permitia que o Irão fosse fazendo mesmo as coisas um bocadinho à sua maneira, porque parecia que o memorando foi escrito mais no intuito de o servir, mas ainda assim permitiu a Trump declarar assim uma espécie de vitória, ganhar algum tempo, que aqui era importante, e acima de tudo, toda a gente reparou na altura, era ao marcar as fases da negociação, não é? Dar a sensação de que se podia atrasar o diálogo das questões mais difíceis, nomeadamente do nuclear, mas permitir para já abrir o estreito. Ora, os Estados Unidos olham para o Irão como a entidade que aceita abrir Hormuz, mas depois os navios são atacados. Parece que Netanyahu não vai querer ouvir assim tantas insistências de Trump neste aliviar de pressão, mas também se pode compreender, porque também não nota nem do Hezbollah nem do Hamas qualquer iniciativa de maior possibilidade de desarmarem ou de gradualmente reduzirem a sua força.
2: A leitura de Orlando Samões, 2 meses passaram e os entendimentos não chegaram. É a primeira vez que são mostrados ao público os arquivos da Porto 2001, Capital Europeia da Cultura. Estão até ao final de outubro em exposição, na antiga Casa da Câmara. Mais do que uma mostra, este evento pretende ser, Isabel Cunha, uma reflexão sobre o legado de um dos momentos mais transformadores da história recente do Porto.
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O incrível Luís Trigacheiro também fazer parte desta emissão de rádio. 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
0: 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Mas isto é para daqui a pouco. 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

0: São 11 da manhã.
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7: Muito bom dia, sou Juliana Oliveira.
8: E o meu nome é Alexandre Alves.
7: E estamos outra vez de volta, passado aqui duas semanas.
9: Umas fériasinhas também faz parte, não é? Faz parte, sempre ouvi dizer. Que quem, como é que é aquele ditado de calma, descansa, já não me lembro.
7: Eu não sei, não sei o que estás a dizer.
9: Mas há um ditado assim,
7: mas
9: não quero dizer a geneira, por isso também não vou dizer.
7: Diz como é que foram as tuas férias.
9: Foram boas.
7: Foram.
9: Foram passadas a não fazer nada.
7: Ai,
9: que é assim é que são férias. Okay. Assim é que são férias.
7: Sem fazer nada.
9: Exatamente. Eu dormi calças tinha à tarde de vez em quando. Não é sempre, senão também vais também sentes mal.
7: Mas era mais a jogar jogos, se calhar.
9: Mas isso é o que é.
7: Pronto, é, assim, é o que
9: faz
7: é.
9: Faz parte do trabalho do dia-a-dia.
7: É, pronto, já percebi que sim. Nem um solzinho, nem nada.
9: Ah, claro que foi um solzinho, foi um filminho, fui ver duas vezes o mesmo filme.
7: Não, mas estou a falar de sol, apanhar sol.
9: Ah, não apanha sol no caminho.
7: Uau, ok. É justo.
9: Não, fui a Viseu também. Foi só um diazinho, mas fui a Viseu. E é o que temos. Mas foi basicamente em casa.
7: Foi isso.
9: Que é sempre bom para descansar.
7: É verdade.
9: Foram boas?
7: Foram boas.
9: Foram. O que é que fizeste?
7: Piscina. Não, estou a brincar. Não foi sempre.
9: Chegou-me na cara que tem piscina.
7: Já não é a primeira vez que eu te disse.
9: Pois é,
7: já sabias.
9: Sei, é o que temos.
7: Nós, há bocado também comentámos sobre isso. Por
9: é
7: isso.
9: Verdade. Por isso agora, como é hábito, como era hábito e vai continuar a ser hábito, vamos passar
7: aqui. Está aqui a música. Aqui com Ágata e Miguel Araújo. Assim, um dueto um bocado improvável, mas...
9: É verdade, sim senhora. Mas vamos então ouvir.
7: Vamos aqui ouvir esta balada que te dou.

E assim estivemos com a Agatha, com Miguel Araújo, com esta balada que te dou. E aqui a próxima música é uma música nova da Ana Duarte, que é Devagar.

0: E assim estivemos com a nova música da Ana Duarte com Devagar. E tu tens assim algum mês favorito ou nem por isso?
1: Por acaso até tenho, que é agosto. Por acaso,
0: pronto, que é o mês que nós estamos.
1: Exatamente, também faço anos daqui, pronto, deste mês.
0: Eu não estava a querer dizer quando. Eu aqui a perguntar.
1: E não vou.
0: Vai chegar o dia e.
1: Exato.
0: Não te vou dizer nada. Mas pronto. Isto porque eu estava-te a perguntar, porque aqui o nome da nossa próxima música é mesmo Agosto.
1: Opa, então pronto.
0: Se calhar que é uma música nova, da Cláudia e da Joana.
1: Então vamos lá ouvir a música Agosto.

E tivemos agora então com Cláudia Nayara com a música Sou Outra Mulher. E são agora 11h23, vamos ficar agora com duas músicas seguidas, a seguir com Dani Luz com música Preciso de Ti e depois com João Claro e Bem-vindo a Costa com Sou Domingo.

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2: Estivemos aqui com o bloco da publicidade das 11h30 e temos aqui duas chamadinhas da Dona Arminda Silva e da Dona Helena Carvalho. Muitos beijinhos já às duas. E agora aqui a próxima música deu assim um bocado a falar com o Alexandre, porque ele não sabe o que é que queres dizer, estás-me a dar baila. Pois não?
3: Por acaso não sabia, não, senhora.
2: Não sabias. É assim, eu sempre aprendi que estás a gozar com a minha cara. Eu sempre aprendi isso, agora pode nem ser.
3: Eu não conhecia, não conhecia.
2: Estás-me a dar a baila, tipo, estás a gozar com a minha cara.
3: Ok, parece-me bem.
2: Eu acho que é isso.
3: Então vamos lá ouvir, então, de João Quintino, aliás. Ia fazer Cantino.
2: Não é Cantino.
3: É da fome. É, já está
2: já tá a fome.
3: Vamos lá ouvir, então, estás-me a dar a baila de João Quintino.

E assim estivemos com o Show On, com a Alecrim. Entretanto, recebemos aqui uma chamadinha do Sr. António Fernandes. Muitos beijinhos. E vamos passar agora aqui à próxima música, para depois também darmos espaço para os aniversários. E vamos agora com o Nuno Santos, com Como é o Amor.

0: E assim estivemos com o Nuno Santos, como é o amor, e agora comprometido, vamos passar aqui aos aniversários.
1: A começar aqui com o Sr. Carlos Alberto Correia dos Santos, de Póvoa de Mosqueiros, número de sócio 855, faz o seu aniversariozinho de nascimento hoje. Também aqui a Dona Rosa Marques, de Carapinhal, nossa madrinha 233. E o nosso amigo Afonso da Silva Carreira, de Cepos, que é nosso sócio 1906. E aqui agora para o aniversário de casamento do Sr. Albertino Martins Almeida e da esposa, de Santiago de Cassurrens, 2028, número de sócio.
0: Depois temos aqui o grupo Motar Os Lagartos, de Moimenta de Maceiradão, o número de sócio é 2046. Depois temos aqui o Sr. Horácio Fernandes Santos Matos, de Molelos, em Tondela, número de sócio 2204. O Sr. António Jorge dos Santos Ferreira e a sua mulher Teresa Ferreira, de Oliveira do Mondego, Pena Cova. E o Sr. Belarmino Roberto Santos, de Tábua, número de sócio 2389. Muitos parabéns a todos, que ainda são alguns. Muitos parabéns a todos,
1: exatamente, aqui o Sr. Tábua. Não é?
0: Conheces não, se calhar não, pois.
1: Por nome não vou
0: claro
1: lá. É muito difícil por nome, por nome. Eu não conheço a gente Tábua. Se calhar de cara eu conheço.
0: Mas Tábua não é assim tão grande.
1: Não, não é isso. Mas a brincar, Tábua em si, ainda tem acho que 2000 e tal pessoas.
0: Uau!
1: E não, é um bocadinho, eu não conheço a gente. Eu não conheço.
0: Conheces que é 5 em 2000?
1: Não.
0: Ah, em 2000 é em.
1: Sim, em 2000. Não, mas eu conhecer de vista, sou capaz de conhecer uma boa grande quantidade.
0: Ah, ok.
1: Conhecer. Sim, agora conhecer nome. Oh, pff, não
0: conheces.
1: Não, estás bem, estás. Não. Por isso. Complicado.
0: É.
1: Mas é que uns parabéns a toda a gente, não
0: eu,
1: é?
0: Eu, por acaso, se Lovisa, eu conheço quase toda a gente.
1: Mas na Lovisa não tem 2000 pessoas.
0: Mas tu conheces para aí 10.
1: Também não é para tão pouco.
0: Bah.
1: É realista, mas não é para tão pouco.
0: Tá bem.
1: E vamos então ouvir agora a musiquinha de parabéns chamada Olá, Parabéns, Diana e Luís Vicente, então.

Muitos parabéns a todos os nossos aniversariantes. E entretanto, temos aqui uma mensagem da Dona Maria do Patrocínio. Bom dia, menina e menino, e boa semana para vocês, diretamente de Espanha, direção a Portugal. Muitos beijinhos e um resto de boa viagem. E agora vamos passar aqui outra vez à música com Toca e Dança com Bem para a Festa.

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1: A iniciativa Noites de Verão, dinamizada pelo município de Arganil, prossegue no próximo dia 22 de agosto com um concerto proporcionado pelo grupo Real Companhia pelas 21h30 na Praça Simões Dias, em Arganil. Refira-se que as Noites de Verão vão depois terminar no dia 28 de agosto com a realização da Noite Branca no centro da Vila de Arganil a partir das 19 horas. Note-se que ambos os eventos têm entrada gratuita. O município de Góis promoveu recentemente a segunda ação da oficina Vilers, 40 anos de história, a história de Góis, uma iniciativa de literacia ecológica e social dirigida a crianças e jovens e dedicada e centrada na descoberta e valorização do património histórico e cultural do concelho. Integrada na candidatura do município ao programa Bandeira Azul 2026, a ação procurou sensibilizar os participantes para a importância de conhecer, valorizar e preservar o património e os recursos naturais do território. A sessão inspirou-se na obra Pascoal e os Amigos, uma aventura noturna ao Centro Histórico da Vila de Góis, de Fátima Gonçalves, utilizando a história como ponto de partida para dar a conhecer aos mais novos alguns dos marcos que fazem parte da identidade e da memória de Góis. No Largo do Pombal foram abordados diferentes aspectos históricos daquele espaço, permitindo às crianças aprofundar o conhecimento sobre a história da vila e compreender a importância de preservar o património que integra o seu cotidiano. Participaram na atividade crianças integradas no programa Férias de Verão e crianças que frequentam as atividades de tempos livres do Centro Social Rocha Barros. A segunda oficina Viler, 40 anos de história, integra a aposta do município de Góis em iniciativas que articulam educação, cultura, ambiente e património. O município de Tábua continua a promover, nos meses de agosto e em setembro, um ciclo de visitas noturnas que convida a descobrir o património local através de uma perspectiva diferente e envolvente. A iniciativa integra dois circuitos urbanos, Tábua com Sara Beirão e Midões com João Brandão, onde estas duas figuras marcantes da história e da identidade do concelho assumem simbolicamente o papel de guias, conduzindo os participantes numa viagem pelos lugares, memórias e histórias que marcaram o território. O próximo circuito vai realizar-se no dia 11 de setembro em Midões, com a concentração no Largo Dom Paz, nos Correios, pelas 21h15, seguindo-se no dia 12 de setembro a concentração em Tábua, na Casa Museu Sara Beirão, onde decorrerá outro circuito pelas 21h15 também.
0: O estado do tempo nas próximas 24 horas.
1: Tempo quente com céu pouco nublado ou limpo, aumentando temporariamente de nebulosidade durante a tarde, em especial nas regiões do interior centro e sul, com condições favoráveis à ocorrência de aguaceiros e trovoadas, em especial em zonas de serra. Vento em geral fraco, soprando moderada forte até 40 km/h nas terras altas para o final do dia. Pequena subida de temperatura. 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
5: E assim estivemos com o bloco da publicidade do meio-dia e vamos passar aqui à meteorologia.
6: Vamos, porque hoje está muito calor. Está mal.
5: Eu aqui não noto, aqui dentro não noto, aqui por não, isso está tudo certo.
6: Já fomos à rua, tínhamos que dar um saltinho ali aos correios.
5: Estava assim um bocado...
6: Para 10 da manhã,
5: estava muito calor.
6: Muito mal, estava malzinho.
5: Normalmente não costuma estar assim tão quente.
6: Exatamente, hoje estamos assim com uma média um bocado má. Hoje, aqui segundo, portanto, aqui o programa estamos com 36 graus de máxima.
5: Mas agora estou aqui a ver, na quinta-feira dá 25 de máxima.
6: Pois, aí já baixa um bocadinho.
5: Já baixa bastante.
6: O problema é que ainda não chegamos à quinta, estamos à segunda.
5: Sim, mas vamos chegar à quinta.
6: É sim, assim, eventualmente vamos chegar à quinta, exatamente. E entretanto também temos aqui umas mensagenzinhas que nos esquecemos de, portanto, dizer alguma coisa.
5: Eu disse da senhora Patrocínio.
6: Sim, mas aqui agora da portanto, foi agora há um minutinho. E também temos aqui uma chamadinha da Dona Helena de Carvalho. Muitos beijinhos para quem, pronto, portanto, nos está a ouvir. E então, pronto, voltando então à meteorologia.
5: E temos aqui um aviso que está uma temperatura extremamente alta.
6: Exatamente, porque
5: por isso
6: 33 graus ao meio-dia é complicado.
5: Se tiverem por casa, não saiam de casa.
6: Exato. Se puderem, não é? Se puderem,
5: claro que não. Acho que é um bocado...
6: E se tiverem de sair, leva uma garrafinha de água e o clássico do que eu costumo dizer, que é do protetor solar.
5: Que por acaso tu não ouves os teus conselhos, porque protetor solar na cara é que não.
6: Sempre ouvi dizer, faz o que eu digo, não é o que eu faço.
5: Pronto, tu és bastante assim, já percebi.
6: Sou um bocadinho
5: és
6: muito.
5: És um bocado.
6: Estamos assim com um índice ultravioleta um bocadinho médio, podia estar pior, 6, não é muito.
5: Ok.
6: Pois é que fosse pior. Já tivemos dias com muita temperatura.
5: Está elevado.
6: Exato. É, convinha sempre, lá está. Mas podia estar pior.
5: É verdade.
6: Exatamente. Então vamos passar mais um bocadinho de música, não é? Agora com Ana Bacalhau. Com a música Não Vais Embora, Rapaz.

E assim estivemos com na bacalhau com Não Vais Embora, rapaz. E vamos passar aqui com Rita Rocha com Ela Tu Não Te Rias. E assim vamos passar aqui aos anúncios.

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1: E assim estivemos com Rita Rocha, com ela Tu Não Te Rias, e como prometido, vamos agora passar aqui aos anúncios. Temos aqui no Cerzedo a festa dia 20, 21, 22 e 23 de agosto. Começa quinta-feira, às 21 horas, com a missa solene pela alma dos cercedenses. Às 21h30 temos a procissão das velas. Às 22h15 temos o espetáculo com a banda Eclipse. Às 2 da manhã temos a animação noturna com o DJ Panda. Depois passamos aqui à sexta-feira, às 17h, a arruada com os 10 Pereiras. Às 17h30, festa da espuma Sunset com o DJ Pavão. Às 18h30 temos aqui o jogo Futsal Solteiros versus Casados. Às 22h temos o espetáculo com o grupo 4 ao vivo. À meia-noite temos o show com o agrupamento musical Funil e Abelhinha. E à 1h45 da manhã temos a animação noturna DJ Abelhinha. Depois passamos aqui ao sábado, começa às 8h com a arruada dos Zé Espreiras. Às 8h30 a caminhada com os nossos carreiros. Às 9h30, jogos desportivos. Às 11h, aulas de yoga. Às 2h30, temos aqui o torneio da malha José Tralhão. Às 15h, temos os Jogos Sem Fronteiras. Às 21h30, as entregas dos prémios dos Jogos Desportivos. Às 22h, o espetáculo com o grupo Lua Cheia. E para encerrar este dia do sábado, temos às 2 da manhã, animação noturna com o DJ Xano Cavaleiro. Depois encerra no domingo. Às 8 da manhã, abre com a arruada com os 10 Pereiras. Às 9, a recolha dos Andores. Às 10h15, a missa solene seguida de procissão. Às 16h, o concerto de Filarmónica Arganelizense. Às 17h, o leilão das oferendas. Às 17h30, o grupo folclórico da região de Arganil. Às 21h30, o sorteio das rifas. E para encerrar, às 22h, o espetáculo com o grupo Flash Music.
2: E a seguir temos aqui, portanto, ZOG, ou seja, ZAUG, o heterónimo artístico de José Augusto Coimbra, que vai expor as suas mais reconhecidas obras no átrio das exposições Guilherme Filipe. A inauguração está marcada para as 17 horas do dia 22 de agosto e patente até o dia 25 de setembro. E a seguir temos a Festas de Verão 2026 em agosto, agora este mesinho, dia 21, 22 e 23, dia 21 com a abertura às 15 horas e às 22 o baile abrilhantado pelo grupo DF Music. No dia 22 às 13 com a abertura de tradicional almoço convívio e depois às 22 o baile abrilhantado pelo grupo Puro Sentido. E às 13 horas do dia 23 em domingo teremos, portanto, a abertura do recinto da festa. E às 22, o baile abrilhantado pelo grupo Ritmo Caliente. Por isso, e ainda às 23 horas, o sorteio das rifas, não é? Por isso, hoje temos assim uns anunciozinhos de festa e exposições.
1: O mês de agosto é assim o mês mais
2: Claro.
1: propício às festas.
2: É, no geral,
1: Por
2: está
1: isso.
2: mais quentinho, está assim mais.
1: É
2: O pessoal está
1: verdade.
2: mais coisa, está de férias também, muita
1: Tá, sim,
2: gente.
1: muita gente está de férias, por
2: Então,
1: isso.
2: há que aproveitar também o turismo, que
1: É
2: agora
1: verdade.
2: temos muita gente
1: Sim,
2: francesa cá a vir.
1: aqui no centro é
2: Exatamente.
1: verdade.
2: Então, vamos agora passar mais um bocadinho de musiquinha, só agora é meio-dia e 21, sensivelmente, 21 agora. Vamos ouvir então os 4h30 com a música Olá Solidão.

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E começamos assim com o carneiro, que a carta do dia vale de paus, que significa amigo. No amor, é provável que retome o contacto com um amigo. Recordarão bons momentos passados juntos. Na saúde, poderá sofrer de retenção de líquidos. Tome chá de cavalinha. No dinheiro, período exigente no trabalho e nas finanças. Números da sorte. 2, 14, 17, 39, 42, 48. E passamos agora ao touro, que a carta do dia é o 3 de paus, que significa iniciativa. No amor, desfrute cada momento a dois. Não fique ansioso com o futuro. Já na saúde, se tiverem insónias ligeiras, bebam um chá de camomila antes de ir dormir. No dinheiro, tenha espírito de iniciativa. Números da sorte. 1, 4, 6, 17, 22, 29. Agora vamos aqui aos gêmeos, que a carta do dia é os enamorados, que significa escolha. Já no amor, a harmonia reinará no seu lar. Aproveite para fortalecer a relação. Na saúde, sem preocupações. Para continuar assim, alimente-se bem. No dinheiro, poderá ser confrontado com uma escolha importante. Pense no que é melhor para si. Números da sorte. 7, 19, 25, 27, 39, 41.

Agora vamos aqui ao caranguejo, que a carta do dia é o 4 paus, que significa ocasião inesperada. No amor, valoriza a cumplicidade que tem com o seu par. É um bem precioso. Já na saúde, para controlar o desejo de comer doces, beba chá de canela. No dinheiro, ganhos inesperados a nível financeiro. Números da sorte: 9, 16, 22, 27, 33, 45.

Agora passamos aqui ao leão, que é a carta do diabo e de espadas, que significa vigilante e atento. No amor, organiza uma atividade com os seus amigos. Cultiva a alegria. Já na saúde, pratique exercício físico e tenha pensamentos positivos. Já no dinheiro, possíveis oportunidades. Fique atento. Números da sorte. 11, 25, 27, 33, 45, 46. Agora temos aqui o Virgem, que a carta do dia é o Rainha de Espadas, que significa melancolia. No amor, alguns conflitos podem resultar numa discussão. Se quer evitá-la, seja mais compreensivo. Já na saúde, evite o nervosismo, pois pode afetar a saúde. No dinheiro, é conveniente que mude a atitude. Tristezas não pagam dívidas. Números da sorte: 9, 14, 20, 33, 39, 49.

cara para a balança, temos como carta do dia o 6 de copas, significa nostalgia. No amor, Boas poderá sentir-se nostálgico e triste, converse com quem lhe faz bem. Na saúde, proteja os olhos comendo cenouras. Já no dinheiro, coloque em prática as suas ideias. Os números da sorte são 8, 17, 22, 39, 44 e 48. E agora para Escorpião, temos como carta do dia o 3 de copas, significa conclusão. No amor, resolva de imediato qualquer mal entendido com o seu amor. Na saúde, se costuma ter herpes labial, aplique folhas frescas de erva cidreira. No dinheiro, a sua agilidade mental vai ajudá-lo a construir um trabalho urgente. Números da sorte são o 2, o 5, o 22, 27, 29 e 38. Em Sagitário, temos como carta do dia o Rei de Copas, significa poder de concretização. No amor, o dia poderá ser animado, faça um jantar especial para o seu par. Na saúde, coma alimentos ricos em vitaminas, sua energia vai ficar fortalecida. No dinheiro, as suas finanças estão estáveis, números da sorte são o 20, 30, 40, 47

agora para Capricórnio temos como carta de Apa Pisa, que significa estabilidade, estudo e mistério. O amor dê carinho e afeta a pessoa que ama. Assim, a união ficará mais forte. Na saúde, faça uma dieta livre de gorduras e coma mais frango ou peru. No dinheiro, dia calmo, aproveite para se organizar. Números da sorte são 8, 11, 36, 45, 47 e 49. E agora para Aquário, temos como carta do dia o Cavaleiro de Ouros, significa pessoa útil e maturidade. No amor, poderá ser útil uma pessoa próxima que atravessa um problema. Na saúde, é conveniente que perca alguns quilos, faça uma dieta. No dinheiro, concentre-se nas suas funções e desempenhe-as com zelo. Números da sorte são 1, 3, 18, 19, 22 e 29. Agora para peixe, temos como carta do dia o 4 de ouros, significa projetos. No amor, cultiva a felicidade através de gestos diários. Na saúde, prováveis dores de dentes, evite bebidas muito quentes ou demasiado frias. No dinheiro, seja contido nas despesas, gaste apenas o que tem. Números da sorte são o 3, o 7, o 11, o 15, o 29 e o 47.

0: E assim tivemos, então, portanto, com o horóscopo de hoje, que eu por acaso hoje gostei do meu horóscopo.
1: Gostaste?
0: Gostei sim, senhora. Sim, vigilante e atento e coisa que eu não sou nem vigilante nem atento.
1: Então, se calhar não está
0: E se calhar,
1: assim.
0: não, mas gostei.
1: Gostar, pois
0: Gostei, mas
1: gostaste.
0: não está. Não, não
1: Mas
0: tá...
1: se não te identificas, se calhar.
0: Então, mandou aqui um possíveis oportunidades, esteja atento. Se calhar,
1: Tens de estar
0: quem
1: atento.
0: sabe vai chover agora milhões. Gente, depois conversa. Se eu ganho, não estou
1: Olha, a
0: nada.
1: mim era possível as dores de dentes. Era tudo assim um bocado
0: Era, não era? Então,
1: horrível. É sempre.
0: é o que temos. Vamos então ouvir mais um bocadinho de musiquinha, não é? Agora com o Kalema, com música Ale Cubita.

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0: E assim estivemos com o Jamor Eletro, com o Miúda do Café. E entretanto já faltam aqui 9 minutinhos para a 1 da tarde.
1: É verdade, sim, senhora, são agora meio-dia e 51.
0: 51, quase 52, vá.
1: Quase, então
0: Uns 15
1: já nos
0: segundos.
1: enganamos, já dissemos que faltavam 9 minutos, faltam 8.
0: Pronto, é verdade.
1: E vamos então também passar um bocadinho de musiquinha, daqui a pouco estamos cá das 2 às 3. Por isso, daqui a pouquinho então, cá estaremos.
0: Então, é verdade, sim,
1: Vamos
0: senhora.
1: lá ouvir
0: Então,
1: então.
0: até já.
1: Agir com a música até ao fim.

0: São 13 horas.
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2: Vêm as notícias. Boa tarde, uma hora, no continente e na Madeira. Meio-dia nos Açores. Os títulos desta edição.
4: Ponte Lima e Torre de Moncorvo são os dois focos que mais preocupam as autoridades nesta altura. Continuam os trabalhos de rescaldo nos outros dois focos já dados como dominados em Boticas e Marco de Canaveses. A Associação Nacional de Sargentos critica a criação de uma bolsa de reservistas voluntários. Os oficiais das Forças Armadas também discordam da medida.
2: Informação. Com Sandra Henriques.
4: O incêndio de Torre de Moncorvo continua a dar que fazer às autoridades deste sábado. É o fogo que mobiliza mais meios nesta altura e há agora meios terrestres mobilizados junto a povoações neste concelho do distrito de Bragança. São povoações que não estão em risco, explica o comandante José Miranda, da Proteção Civil Nacional, que diz que os meios foram acionados de forma preventiva.
5: O incêndio de Moncorvo já tem 41 horas de atividade, com empenhamento de 120 veículos, 372 operacionais, 9 meios aéreos. O incêndio mantém-se agora com 3 frentes ativas. Temos alguma colocação de meios terrestres junto a algumas povoações de forma preventiva. Não há povoações ameaçadas neste momento, nem feridos a registar.
4: Em Ponte Lima, há outro incêndio ativo desde ontem à hora de almoço. O fogo já passou para o concelho de Viana do Castelo, mas também não coloca povoações em risco, explica José Miranda.
5: O incêndio de Ponte Lima tem 2 frentes ativas, 57 veículos, 193 operacionais, 4 meios aéreos. Este está em atividade há 21 horas. Também não tem povoações ameaçadas, nem qualquer tipo de vítima ou dano estrutural.
4: Ponte Lima e Torre de Moncorvo são os dois incêndios que mais preocupam as autoridades nesta altura. Continuam também as autoridades a manter os trabalhos de rescaldo nos outros dois fogos já dados como dominados ao longo da manhã em Boticas e Marco de Canaveses. 2 pessoas morreram, 4 ficaram feridas num acidente no IC5 em Vila Flor, no distrito de Bragança. Ouvido há pouco pela jornalista Cláudia Martins, o comandante José Miranda, da Proteção Civil Nacional, refere que se tratou de uma colisão frontal.
5: Um acidente que iniciou às 10h18, temos 8 veículos, 21 operacionais, uma colisão frontal entre 2 veículos ligeiros, 3 feridos leves, 1 grave e 2 mortos.
6: O IC5 ainda está cortado?
5: Sim, ainda está com o trânsito interdito, sim.
6: Nos dois sentidos?
5: Exatamente.
4: Este foi um acidente que envolveu um carro e uma carrinha. A Ordem dos Médicos saúda o adiamento do novo Sistema Nacional de Acesso à Consulta e Cirurgia. Já tinha criticado erros e omissões e alertado que podia prejudicar a prioridade clínica dos utentes. O bastonário da Ordem dos Médicos, Carlos Cortes, defende agora que é positivo que o novo sistema de gestão das listas de espera não tenha arrancado mal.
7: Porque, de facto, não estava preparado. O próprio sistema informático que dá suporte a esta nova plataforma ainda não está preparado. Não havia nenhum manual de utilização, não havia formação e, sobretudo, digamos, a listagem dos códigos, dos atos médicos, cirúrgicos que têm que ser realizados não estava conforme. Portanto, havia falhas, havia designações inexatas, o que poderia levar a que estas cirurgias adicionais, que são absolutamente fundamentais para a resposta do Serviço Nacional de Saúde, tivessem comprometidas. Portanto, a Ordem dos Médicos saúda este adiamento.
4: O bastonário da Ordem dos Médicos diz também que não se sabe qual a nova data para arrancar o novo sistema de gestão das listas de espera, mas lembra que deve ser com brevidade, porque há muitos doentes à espera.
7: Queremos que o SNS continue a responder e continue a responder sobretudo numa área em que nós temos neste momento 200 mil doentes à espera de cirurgia, uma parte deles que já ultrapassou o tempo máximo de resposta garantida, e tudo isso tem que ser corrigido. Nós já tivemos a notícia que este ano, no início do ano, nos primeiros 5 meses, houve muito menos cirurgias, menos 20 mil, do que no período homólogo do ano passado. Tudo indica que essa descida vai continuar. E isso é um mau sinal para os doentes que estão à espera de cirurgias absolutamente imprescindíveis, de forma que quanto mais rapidamente o SINAC arrancar, e arrancar bem, melhor para os doentes e melhor para as OLS, para os hospitais que necessitam dar estas respostas.
4: O Ministério da Saúde disse este fim de semana em comunicado que o Sistema Nacional de Acesso à Consulta e Cirurgia está em fase de expansão e de testes para assegurar a maturidade necessária à entrada em produção. A Associação Nacional de Sargentos está contra a criação de uma bolsa de reservistas voluntários. Nesta altura considera que há outras prioridades. Os oficiais das Forças Armadas também têm reservas por considerarem que a medida constitui um precedente grave e perigoso que abre a porta a uma desregulação sem precedentes do serviço militar na reserva. A proposta do Chega, já aprovada na generalidade na Assembleia da República, está a merecer críticas dos militares. Arlinda Brandão.
0: O presidente da Associação Nacional de Sargentos, João Mata, não vê necessidade, nesta altura, em criar uma reserva voluntária das Forças Armadas.
8: Há problemas de fundo que devem ser tratados como prioritários, antes de se avançar para outras posições que, na nossa opinião, serão supérfluas se não se tratarem dos problemas de raiz.
0: E defende que não vai ser uma solução para as dificuldades que existem agora.
8: Não consideramos que seja a criação de uma bolsa de voluntários que venha resolver os problemas de recrutamento e essencialmente de retenção que as Forças Armadas vivem neste momento.
0: Em causa está a criação de um corpo de cidadãos com formação militar que se disponibiliza voluntariamente para ser convocado em situações de necessidade operacional, de emergência ou de catástrofe. E a Associação Nacional de Sargentos questiona essa necessidade agora, quando existem outras alternativas.
8: Todo cidadão entre os 18 e os 35 anos têm obrigações militares para com a nação, e a convocação desses cidadãos está prevista em lei. Portanto, temos a Lei de Defesa Nacional e temos a Lei do Serviço Militar que fazem precisamente prevêem esse tipo de situações.
0: Também para a Associação dos Oficiais das Forças Armadas, a proposta apresentada já se encontra parcialmente nas leis atuais e as soluções avançadas constituem um precedente grave e perigoso porque abrem a porta a uma desregulação do serviço militar na reserva. É o que se pode ler num parecer enviado ao Parlamento.
4: As críticas dos militares à criação de uma bolsa de reservistas voluntários. Artur Torres Pereira, antigo autarca de Sozel e primeiro-presidente da Associação Nacional de Municípios Portugueses, vai presidir a Comissão para as Comemorações dos 50 anos das eleições autárquicas. O despacho de nomeação saiu hoje em Diário da República. A comissão de 6 elementos vai ser composta pelos atuais líderes das associações de municípios, freguesias e assembleias municipais, pela antiga presidente da Associação Nacional de Municípios, Luísa Salgueiro, e pela antiga presidente da Comissão de Coordenação e Desenvolvimento Regional do Centro, Isabel Damasceno. As comemorações devem arrancar a 12 de dezembro, dia em que se assinalam os 50 anos das primeiras eleições autárquicas, e vão durar todo o ano de 2027. A vindima no Douro não deve ser excepcional este ano, é o que diz o presidente da Associação das Empresas de Vinho do Porto. António Saraiva faz a comparação com os dados do ano passado e chega a uma estimativa diferente do Instituto do Vinho e da Vinha, que aponta este ano para um aumento de 25% na região do Douro. Cláudia Aguiar Rodrigues.
9: No Douro, a vindima deste ano deve atingir valores que o presidente da Associação de Empresas de Vinho do Porto considera serem normais. António Saraiva diz que é preciso fazer a comparação com os dados do ano passado, que não foi um bom ano para a vindima.
10: Que ano passado houve uma quebra de cerca de 30%. Portanto, quando há uma quebra, um ano, uma quebra de 30%, é que este ano vai haver um crescimento, mas mesmo assim, esse crescimento não chega ao nível de uma vindima perfeitamente normal, ou um bocadinho melhor, no Douro.
9: Embora as condições climáticas sejam mais favoráveis à produção este ano, António Saraiva mostra-se preocupado com os valores do consumo.
10: O consumo continua a reduzir. Nós este inverno tivemos um inverno muito bom em termos de reposição de lençóis freáticos, foi um ano em que choveu bastante e, portanto, é muito bom porque a própria planta, nesta altura, muitas delas, as folhas já estavam secas, pois continua ainda a ter folhas verdes e, portanto, acaba por proteger o próprio fruto, a própria uva, contra a desidratação e até evitar queimas.
9: O presidente da Associação das Empresas de Vinho do Porto considera que, por isso, este não será um ano excepcional no que toca à produção de vinho no Douro.
10: Será uma vindima não propriamente uma vindima excepcional.
11: Ora, e já vai um bocadinho longa aqui o nosso simultâneo com a Antena 1, por isso vamos já a atualizar os nossos compromissos comerciais. Depois vamos reabrir com uma desgarrada, é como digo. Não passo sempre à hora de almoço, mas como sei que há muita gente à escuta que aprecia, assim, dia sim, dia não, mais coisa, menos coisa, passarei a bela da desgarrada para contentamento de muitos de vós. Portanto, depois de atualizarmos a publicidade, iremos reabrir com uma desgarrada ainda recente, uma vez que é deste ano, 2026, iremos escutar os Leões da Batalha. E, como sempre, antes de atendermos algumas chamadas, iremos também felicitar os aniversariantes deste dia, 17 de agosto de 2026. Isabel Duarte, convosco nesta primeira hora, uma vez que na segunda hora hoje estaria connosco o Sr. Vereador Luís Almeida, na rubrica Arganil Mais Sustentável, porém o autarca encontra-se de férias e, como tal, entre as 14 e as 15, os nossos queridos estagiários, a Juliana e o Alexandre, vão estar por cá a dar-lhe musiquinha da boa.
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E já estamos aqui com outra musiquinha, mas entretanto já estou de volta e vamos então dar os parabéns aos nossos queridíssimos aniversariantes do dia. Pois é, e hoje, curiosamente, no dia 17 de agosto, temos muitos aniversariantes, é verdade. Isto é um bocadinho complicado hoje, mas lá ver se eu consigo arranjar aqui uns parabéns. É verdade, temos aqui o sistema, não... muito bom hoje. Ah, agora sim, estava a ver que não conseguia dar-vos aqui uma musiquinha de parabéns. Agora já tenho aqui os quatro menos prontinho a atuar, prontinhos, porque eles são vários, para vos deixarem a prendinha musical. Assim sendo, parabéns para Carlos Alberto Correia dos Santos. O senhor Carlos Santos reside na Póvoa dos Mosqueiros e é o sócio 855. Parabéns também para Rosa Marques, que nos ouve no Carapinhal e é a madrinha 233. Para Afonso da Silva Carreira, conosco desde Cepos, sócio 1906. Também para Albertino Martins Almeida e esposa, que nos ouvem, portanto, neste caso é o aniversário de casamento, eles escutam-nos em Santiago de Casorrães, Mangualde. Um beijinho também aqui para o casal, muitos parabéns. Temos ainda o Grupo Motar Os Lagartos, em Moimenta de Maceiradão, associado 2046. Também de parabéns Horácio Fernandes Santos Matos, em Molelos, Tondela, sócio 2204. António Jorge dos Santos Ferreira e Teresa Ferreira. O senhor António é o sócio 2268, reside em Oliveira do Mondego, Penacova, e então está de aniversário com a sua esposa, aniversário de casamento, um beijinho também para o casal, com muitos parabéns. E depois, por fim, temos Belarmino Roberto Santos, em Tábua, que é o sócio 2389. A prendinha musical será a cargo dos quatro menos, parabéns para ti, e depois iremos ficar com Carlos Manuel, antes de atualizarmos a publicidade. O Carlos Manuel irá trazer-nos aqui o tema Vou Levar-te ao Baile. Mesmo a propósito, não é verdade? Porque em dia de festa, não é? Logo a seguir vem o Vou Levar-te ao Baile, logo a seguir aos parabéns. Está mesmo aqui a calhar. Vamos aos quatro menos, depois Vou Levar-te ao Baile e depois da publicidade estaremos de volta. Teremos cerca de 20 e poucos minutinhos para atender algumas chamadas.

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2: Oh, António, cara linda.
3: Oh, António, cara linda, moças da aldeia, queridos amiguinhos, agora sim, se tiverem algo para nos dizer, é agora, pois claro. Já sabe, partilha de menta, partilha de talento ou simplesmente conversar 2 ou 3 minutos. Primeiro ouvinte já temos aqui deste lado. Olá, boa tarde.

0: tudo por hoje.
1: Olá, querida Cacilda, e muito obrigada. Já tinha muitas saudades de a ouvir,
0: Era para ter
1: mesmo.
0: cantado, fez na quinta-feira, 8 dias, quando cá tive a minha Elizabeth.
1: Oh,
0: Que ela
1: queria que a
0: queria.
1: sua netinha ouvisse, não
0: Mas
1: era?
0: ela ouviu-me a cantar um outro
1: Oh,
0: dia.
1: ainda
0: Mas
1: bem.

0: Ela aceitou falar com a menina Lourdes e a menina Lourdes perguntou se ela queria pedir uma música e ela disse que sim. E disse à menina Lourdes a música que queria e tudo. E eu, pronto, já não cantei. Ela pediu uma música e já não cantei.
1: Oh, muito bem.
0: Agora no, na quinta-feira, se não me engano, que foi dia 13, pois, na quinta, tentei, não consegui, que eu gostava de ir cantar à Nossa Senhora, cantei hoje. Todos os dias são dias
1: Exatamente.
0: da
1: Quando
0: Nossa
1: não é num
0: Senhora.
1: dia, é no outro.
0: É verdade, sem dúvida, sem dúvida.
1: E de resto, tudo bem, querida Cacilda? Bem
0: Ah,
1: disposta,
0: tudo
1: não
0: bem,
1: é?
0: graças a Deus. Tive um bocadinho de ausente por rádio estes dias, tive cá o meu filhote
1: Ai, que
0: e a minha
1: bom!
0: nora,
1: Foi por
0: na
1: um bom
0: meira.
1: motivo, não é, Cacilda? Um
0: Ora
1: excelente motivo.
0: bem, ora bem. Uma pessoa são tão poucos os momentos que tem que os aproveitar ao
1: É
0: máximo.
1: isso mesmo. Todos os momentos que são importantes têm que ser aproveitados ao máximo, é
0: É
1: verdade.
0: verdade, menina Isabel. Pronto, então, olha, uma boa semana para todo mundo e vamos fazer por ser felizes.
1: Tal e qual, querida Cacilda. Um beijinho grande e obrigada mais uma vez por ter cantado.
0: Obrigada, menina Isabel. Obrigada
1: Beijinhos.
0: eu, com
1: Muito
0: licença.
1: obrigada.
0: Obrigada,
1: Beijinho,
0: obrigada, com
1: beijinho.
0: licença.
1: Pois é, eu já não ouvi a nossa Cacilda a cantar há muito tempo. Foi um gosto, de facto.
2: Cria sem nós a nostalgia.
1: E aguardamos a chegada de mais amiguinhos. Anda por ali um amigo, mas entretanto já foi dar uma volta a algum lado porque já desapareceu. Já sabe, 960-313-902 ou 235-200-572. E vamos também aqui deixar um beijinho a quem está deste lado, mas é no telemóvel. A nossa Maria Pereira diz-nos: muito boa tarde, Isabelinha. Ouvintes da Rádio Clube de Erganeu, desejo saúde e paz para todos. Para si também, querida Maria, muito obrigada. E temos mais alguém connosco? Muito boa tarde.

0: sejas sempre feliz, filha querida. Pronto, acabou, menina Isabelinha.
1: Olha, foi a nossa Aurora, não é verdade?
0: Ok, é lá no Mondego, do Mondego, olha, a gente aprende estas coisas todas. Andar a guardar as ovelhas
1: ainda
0: lá no
1: com
0: Mondego.
1: Algumas paragens, de resto esteve muito, muito bem, querida Aurora, e agradeço muito que os ouvintes têm cantado muito pouco.
0: Hoje conseguia levar ao fim, pá.
1: É verdade, hoje foi até ao fim, Aurora. Sim, senhora, é isso mesmo.
0: A gente, pronto, há sempre uma esperança, não é? A esperança é a última coisa a morrer.
1: Com certeza, com certeza.
0: É, meu amor, é.
1: Está tudo bem, linda. Querida Aurora, está bem dispostinha?
0: Está com este calor, pronto, eu tenho que fazer por isso.
1: É
0: menina,
1: verdade, estava mais bem disposta tudo... se não estivesse tanto calor, não é? É mesmo.
0: Não, eu também estou aqui ao fresco, estou a fazer as minhas coisinhas, mas tenho a ventoinha ligada. Mas, pronto, há outras coisas assim de lado que incomodam, mas ficam para mim, não é? Estão, pronto, estão
1: é
0: cá
1: verdade,
0: dentro.
1: É isso,
0: está o coração um bocadinho escuro e triste, mas pronto, pois não é. Há volta a dar. Olha, amor, não recebeu aí a minha cota?
1: Olha, isso é mais com a minha colega, mas eu vou perguntar-lhe e depois enviamos-lhe mensagem,
0: pois,
1: está bem, dona Aurora?
0: Pois, porque eu tenho aqui o papelinho do recibo de mandar pelos correios e o serviço para o
1: guardar. Ah, veio pelos correios, é isso?
0: É sempre, menina, eu não posso ir aí.
1: Ah, pronto, isso
0: geralmente
1: é mais com a minha colega, mas entretanto eu irei perguntar-lhe e depois dizemos alguma coisa por
0: sim,
1: SMS,
0: sim,
1: está bem,
0: sim,
1: dona Aurora?
0: Linha, pronto, é sim. Pronto,
1: muito
0: minha
1: bem.
0: Menina, sabe, o meu almoço foi
1: então,
0: feijão
1: diga.
0: Verde com um ovo cozido e sobremesa e uma pera.
1: Olha, bem bom, querida Aurora. Um almoço simples e a fazer bem.
0: Está muito calor. Está
1: pois
0: muito calor,
1: está, querida Aurora.
0: Não pode comer comidas assim fortes, nem quente.
1: Pois
0: muito
1: não,
0: quente.
1: Pois
0: é,
1: não,
0: um feijãozinho verde.
1: Ainda ficamos com mais calor quando assim é. Tem toda a razão,
0: não
1: é verdade?
0: Ah, não, tem que ser assim, coisitas leves. Pesadas andamos nós.
1: Estou engraçada, pesadas já andamos nós. É isso mesmo, querida Aurora. Aurora, temos de ir. Quer deixar algum beijinho?
0: Vá, meu amor. Olha, beijinhos para a Olga Cristina, para que é uma grande amiga que eu tenho, que me tem ajudado muito nas minhas partes de tristeza.
1: Sim.
0: E ela ajuda-me muito. É uma senhora espetacular. Podem dizer o que disserem dela, mas para mim é tudo na vida. Pronto, e beijinhos para a menina Cacilda, que ainda agora também cantou. Também é uma senhora muito, muito, muito certinha a cantar. Pronto, e para vocês aí, e pronto, e para o Fernando do Rochelo, que esteja bem disposto, que também lá esteja bem fresquinho lá em casa dele, e é tudo, e é
1: sim,
0: tudo.
1: Sim, senhor, um beijinho, querida Aurora, gostei de ouvi-la, uma boa tarde.
0: Tchau, tchau, até que
1: beijinho,
0: fique ele veio hoje,
1: beijinho,
0: vá, tchau, tchau.
1: Obrigada,
0: tchau,
1: obrigada, tchau. Beijinho. Ora, e deixamos mais um beijinho para a nossa querida Maria do Patrocínio, que nos envia beijinhos e abraços diretamente de Espanha. Beijinhos, o seu marido está quase a fazer aninhos, ó Patrocínio. Tenho ideia que é na próxima semana, pelo menos recordo-me que é assim mais para o final ou para meados de agosto. Ora, palminhas, diz a Cacilda, palminhas para a nossa Aurora Campos. Também acho, Cacilda, também acho. Beijinhos também para António Fernandes em Negrelos, para Sérgio Ascensão em Santa Ovaia, para o nosso querido António Albuquerque, para Helena Carvalho e para o 93 que termina em 160 e que não sabemos quem é, mas em breve saberemos com certeza. Temos mais um amigo connosco, muito boa tarde.
2: Boa

0: Bem. Olá, Isabelinha.
1: Olá, querida Fernanda, que belíssimo tema nos trouxe.
0: Está lá, hoje não me cortaram o pio.
1: É verdade, hoje correu bem até o final. Vá lá.
0: Não pode ser
1: Fico
0: sempre
1: muito
0: também.
1: contente, é isso, nem sempre nem nunca, não é? Como se costuma dizer.
0: Claro, claro.
1: E como está, querida Fernanda? Tudo a correr bem? Bem disposta?
0: Sim, graças a Deus, se não estivesse bem disposta, não cantava.
1: É, olha, por acaso estava a pensar o mesmo. Só a
0: Não
1: partir
0: é?
1: do momento em que canta já é muito bom sinal. É isso
0: E é
1: mesmo.
0: mesmo, e é
1: É
0: mesmo.
1: verdade,
0: Não
1: é
0: tenho
1: verdade.
0: dúvida, até para mim é bom.
1: Ah, claro que sim!
0: Até
1: Então,
0: para mim é
1: se
0: bom.
1: está bem disposta, melhor fica, não é?
0: Claro,
1: Mas claro.
0: claro, claro, claro que sim, claro que sim, Dublinha.
1: Então, eu quero partilhar também a sua papinha.
0: Olha, a minha papinha foi polvo à lagareiro
1: Olha, um
0: de
1: dos meus
0: domingo.
1: pratos favoritos, fantástico. Sobrou.
0: Comemos no domingo, ontem comi, o marido comeu outra coisa, e hoje ele comeu sardinha e pimentos e eu comi o resto do polvo.
1: Exatamente, os restos são sempre muito bons porque
0: É.
1: nunca podemos desperdiçar
0: Ah,
1: nadinha,
0: nada, nada,
1: nadinha.
0: nada,
1: Tal e
0: nada
1: qual, é
0: mesmo.
1: isso mesmo.
0: Nada mesmo.
1: Querida Fernanda, mais alguma coisinha para dizer?
0: Olha,
1: Beijinhos.
0: um beijinho para toda a gente que gosta de me ouvir, para os meus filhinhos, para as noras, para os netos, para a família toda e para a sua família, com um beijinho muito grande para os papás, não esquecendo. E para todos os ouvintes, tudo de bom e muita saúde para toda a gente, é o que é preciso.
1: É isso mesmo,
0: E
1: querida
0: paz da linha, aquele beijinho
1: Fernanda.
0: grande do costume e um abracinho grande.
1: Obrigada. Um abracinho também, um beijinho não só para si, como também para o Sr. Manuel Pinto, que está sempre
0: Eu
1: à
0: ia para dizer,
1: escuta.
0: eu também, lá estive a escutar
1: É?
0: a desgarrada até ao
1: Sempre,
0: fim.
1: sempre, hein? Todo contente. É mesmo um fanzaço da desgarrada, hein? Sim,
0: É
1: senhora.
0: mesmo, é mesmo. Isabelinha, um
1: Um
0: beijinho muito grande
1: beijinho,
0: e
1: muito
0: obrigado pela
1: obrigada. Eu é
0: oportunidade.
1: que agradeço por ter ligado.
0: Beijinho,
1: Um beijinho,
0: beijinho.
1: muito obrigada. Ora, e foi a nossa queridíssima Fernanda Pinto. E está aqui a nossa Maria de Patrocínio, a dar também os parabéns à Dona Fernanda, a dizer muitos parabéns, que gostou muito de ouvir. E relembra-nos que o aniversário do seu Vítor, o seu mais que tudo, é no próximo domingo. Eu tinha uma ideia que era assim por estes dias, ou domingo, ou para a semana. Então, é domingo, sim, senhor. Beijinhos, querida Patrocínio, e obrigada também pelas suas mensagens. Ora, eu julgo que temos aqui mais algumas mensagens. Olha a nossa Cacilda, que também gostou muito de ouvir, a nossa Fernanda, e diz-nos: assim é que eu gosto. Parabéns à Dona Fernanda e muitos beijinhos para ela. Temos novamente o telemóvel atualizado, voltamos aqui ao Scoopfone. Muito boa tarde.
2: Olá, então, boa tarde, doutora Isabelinha.
1: Significa que vamos ter mais um artista, é isso, senhor José?
2: Então, pois tem que ser.
1: Ah, eu acho que sim, já que hoje tivemos três, vamos ao quarto artista. Já tinha saudades de ter aqui 20 minutinhos com a maioria do pessoal a cantar. Já tinha saudades.
2: Está bem, Zaburinho.
1: Então vamos a isso.
2: Vamos,
1: Vamos
2: o
1: lá.
2: Mário.

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1: Muito bem, amiguinho José, a nossa estrelinha. Muito
0: Obrigada, meu ligado,
1: obrigada.
0: Arlinha.
1: Eu é que agradeço, senhor José. E de resto, tudo bem por aí, não é verdade? Como é costume?
0: Tudo bem, tudo a andar, tem que ser, é muito calor.
1: É verdade, é verdade. Deixe
0: Mas
1: lá,
0: agora também é tempo dele, não
1: a
0: é?
1: partir de quarta-feira já volta a ficar nas temperaturas mais normais aqui para a nossa época.
0: Pois
1: São
0: parece
1: só,
0: que sim, parece
1: é, dois
0: que sim.
1: diazitos mais quentinhos e depois já voltamos mais à normalidade.
0: Exatamente, vamos vendo, vamos vendo.
1: É isso. Quer deixar beijinhos? Mais alguma coisa?
0: Beijinhos para todos vós aí da rádio, para essa magnífica equipa da rádio, gosto muito de ouvir esta rádio. E para todos os ouvintes, para todos esses que cantaram já hoje, a Dona Fernanda Pinto, a Dona. Essas três senhoras que
1: É
0: cantaram
1: verdade,
0: muito
1: a nossa
0: bem.
1: Aurora, a
0: A
1: nossa
0: nossa Aurora também,
1: Cacilda.
0: verdade. Exatamente. Continuam, que elas cantam bem, todas as três cantaram bem.
1: Eu
0: Tenho de as
1: também
0: ouvir.
1: acho. Todos os quatro, no
0: Parabéns para
1: caso.
0: elas.
1: Obrigada, senhor José. Um beijinho, uma boa
0: Beijinhos, Arlinha. Bom
1: continuação.
0: regresso a casa.
1: Obrigada, beijinhos, beijinhos. Ora, e para concluir, queridos amigos, estou a ler aqui a mensagem da nossa querida Teresa Bispo. Olá, Teresa. Um beijinho grande, grande para si. Ela está aqui a dizer-me que belos artistas que estão a alegrar este espacinho. É verdade. E deixa beijinhos para mim e para todas as pessoas que estão à escuta, não só para os artistas, mas também para todos aqueles que nos ouvem. Queridos amigos, estamos apenas a um minuto, por isso vou já ficar por aqui, a menos de um minuto, aliás, que é para atualizarmos os compromissos comerciais. Parabéns ao senhor José Antunes, diz a nossa Cacilda, e a agradecer também o elogio do José. É verdade. Ora, e então, dizia eu, vamos então concluir aqui esta primeira hora e daqui a pouco vão estar por cá os nossos estagiários, a Juliana e o Alexandre, para vos dar musiquinha da boa, como eu costumo dizer. Eu estarei consigo, como é habitual, no Clube RCA, entre as 17 e as 18, e hoje, agora informo que no Peça que Toca estará por cá a nossa querida colaboradora, a nossa Ângela. Ângela Mota, aqui deste lado. Beijinho ainda, antes de concluir, para a nossa Dulce Duarte, em Miranda do Corvo, para a Alzira Silva, em Aveia, para João Engenheiro, em Carvalhal de Mansores, e para Jorge Nunes, em Casalinho. Ainda faltava atualizar aqui estes beijinhos. Vamos então à informação de âmbito local e regional.
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3: município de Arganil promoveu recentemente, na União de Freguesias de Cerdeira e Moura da Serra, uma nova jornada de trabalho, dando continuidade à estratégia de proximidade que leva o Executivo Municipal ao terreno para acompanhar a realidade de cada freguesia, identificar necessidades e definir prioridades de intervenção. Acompanhado pelo presidente da União de Freguesias de Cerdeira e Moura da Serra, Bernardo Figueiredo, o Executivo Municipal, liderado por Luís Paulo Costa, percorreu vários locais da freguesia para acompanhar situações sinalizadas e definir prioridades de intervenção. Na Cerdeira, foram analisadas soluções para melhorar o sistema de drenagem e escoamento de águas pluviais, de forma a resolver os problemas identificados. As intervenções, enquadradas no contrato de programa estabelecido com a União de Freguesias, contemplam também trabalhos na rede de abastecimento de água e a reposição de pavimentos. A jornada de trabalho incidiu ainda sobre a situação do abastecimento de água nas localidades de Parruzelos e Valado. Em Parruzelos, foram avaliadas alternativas à atual captação de água, enquanto no Valado foi identificada uma nova possibilidade de captação, tendo sido definidas as intervenções necessárias à sua concretização. Esta reunião de trabalho permitiu ainda fazer o ponto de situação das restantes intervenções previstas no âmbito do contrato-programa celebrado com a União de Freguesias e que totalizam cerca de 13 mil euros. Neste âmbito, os trabalhos de reparação e construção de aquedutos em Parruzelos já se encontram em execução, seguindo-se intervenções idênticas em Cerdeira e Relva Velha. Está ainda prevista a reabilitação da Rua do Sabugueiro, em Casarias, enquanto a construção de um muro de suporte junto ao novo cemitério da Cerdeira e do armazém de apoio à Junta de Freguesia se encontra em fase de projeto. Em Tábua, no próximo domingo, dia 23 do corrente mês, vai haver cinema ao ar livre para toda a família na Praça da República. Assim sendo, vai ser apresentado o filme Mínimos e Monstros pelas 21h30 em versão portuguesa. A entrada é gratuita, sendo que para assistir à ação é apenas necessário levantar previamente uma pulseira no Centro Cultural de Tábua. O município de Mortágua continua a investir na melhoria da rede viária municipal e no reforço das condições de segurança para os utilizadores. Assim sendo, dando continuidade a esta estratégia, a Câmara Municipal procedeu à substituição integral e à modernização do sistema de semaforização existente ao longo da Avenida do Reguengo. Este novo sistema, segundo a autarquia, incorpora tecnologia LED, garantindo maior durabilidade e eficiência energética. Destacando que esta medida visa reforçar a regulação do tráfego em termos de moderação da velocidade e a segurança rodoviária numa artéria que registra uma grande circulação, incluindo o pedonal, a Câmara Municipal acrescenta que vai servir várias localidades e de ligação à Vila de Mortágua.
2: O estado do tempo nas próximas 24 horas.
3: Tempo quente com céu pouco nublado ou limpo, aumentando temporariamente de nebulosidade durante a tarde, em especial nas regiões do interior centro e sul, com condições favoráveis à ocorrência de aguaceiros e trovoadas, em especial em zonas de serra. Vento em geral fraco, soprando moderada forte até 40 km/h nas terras altas para o final do dia. Pequena subida de temperatura. 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
1: E estamos de volta. Eu sou a Juliana Oliveira.
9: E eu sou o Alexandre Alves. E vamos estar aqui, como
1: mais,
9: prometido.
1: Mais uma horita até às 3.
9: Exato, já não é uma horita.
1: Com muita música, é verdade. Já mas nunca é, nunca é certo.
9: Sim, exatamente, bem pensado.
1: Também nunca é.
9: Vamos estar aqui então até à volta das 3 horitas, com musiquinha.
1: Pois tudo assim, os primeiros 30 minutos é música assim nova.
9: Exatamente, com, por exemplo, agora como primeira música, temos Carla Teles.
1: Com Amanhecer.
9: Exatamente, vamos lá ouvir.

Estivemos com Carla Teles com Amanhecer e agora vamos passar aqui mais um bocadinho de música e agora vamos ficar aqui com C. Reis com Eu Vou Me Entregar.

E assim estivemos então com C. Reis, com a música que eu vou-me integrar, entregar, aliás. Vamos então ouvir Diapasão com a música Foi Tudo Mentira. 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

0: E assim estamos com diapasão, com foi tudo mentira. Entretanto, temos aqui umas chamadas, umas mensagens. Uma chamada da Dona Fernanda Pinto e da Dona Helena de Carvalho. E uma mensagem da Dona Maria do Patrocínio. Sejam bem voltados. Será que a Dona Maria do Patrocínio já chegou a Portugal?
1: Quem sabe, quem sabe?
0: Estava em Espanha.
1: Se calhar já cá está,
0: Já deve
1: entretanto.
0: estar.
1: Ela dá-nos dizer qualquer coisita daqui
0: É
1: a pouco.
0: verdade.
1: Vamos tentar ouvir mais um bocadinho musiquinha, não é? Agora são agora 2h21. Vamos ouvir Miro Freitas com música Vai Vai.

0: E assim estivemos com o Miro Freitas, com o Vai Vai. E entretanto, recebemos aqui uma chamada do Sr. João Engenheiro e temos aqui uma mensagem da Dona Maria do Patrocínio a dizer que. Calma.
1: Diz aqui que amanhã, que só amanhã, agora que nos vai ser. Ei, desculpa. Só amanhã, agora para nós. Vai ser boa noite desde ontem, das 22 que vimos a conduzir. Ah, ok.
0: Ok. Chegam amanhã.
1: Sim, exatamente. Mas a conduzir desde as 22 horas é complicadinho, é? Há de
0: Pois
1: ser.
0: eu. Para mim, uma hora já é o que é?
1: Pois é, exatamente. Imagina conduzir já tão, portanto, assim, durante uma
0: 22.
1: madrugada inteira. É o que é. Temos aqui também as chamadinhas.
0: Que eu também já disse.
1: Exatamente, sim, claro, claro. E muitos beijinhos a todos, então, portanto.
0: Vamos passar agora aqui à música com Sérgio com Roda Comigo.

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2: E assim estivemos com mais um bloco de publicidade das 2h30 e agora vamos seguir aqui com música nova, em que dois grupos se juntaram e deu aqui o 112 com A Toa e Dama.

E assim tivemos então com A Toa e Dama, com a música 112. Vamos agora ouvir Julia B com a música Menina Solta.

E assim estivemos com Júlia B, com Menina Solta, e entretanto temos aqui uma chamadinha da Dona Helena de Carvalho, que está-nos sempre a ouvir, e muitos beijinhos para ela. E vamos passar aqui à próxima música com a Bárbara Bandeira, com A Última Carta.

0: E assim estivemos com a Bárbara Bandeira com a última carta. E entretanto faltam aqui 12 minutos para as 15 horas. Também nos vamos começar a despedir.
1: Vamos sim, senhora, porque já são agora 14h49.
0: É verdade, sim, senhora.
1: Nem temos umas coisinhas para fazer, não é?
0: É verdade.
1: Por isso, vamos despedir-nos aqui. Muito obrigadinho por terem ouvido.
0: Mas já amanhã estamos aqui de volta. Exatamente. Por isso,
1: vamos ficar agora com Carolina Deslandes, com a música.
0: E muito obrigado por terem ouvido.
1: Exatamente. Sim, senhora. E agora vamos ouvir Circo de Feras.

0: São 15 horas.
1: Rádio Évora e Beja, Bragança, Viseu e Coimbra, 38, máxima prevista para amanhã, 39 para Vila Real e Castelo Branco e 40 graus nas previsões.

0: Boa tarde, são 3 horas no continente e na Madeira, 2 da tarde nos Açores. Olhamos agora para as notícias que marcam esta segunda-feira, Sandra Henriques.
1: A Proteção Civil apela à adoção de medidas preventivas por causa do risco de incêndio agravado por causa do calor, sobretudo nas regiões Norte e Centro. No mapa de incêndios é no Norte do país que os fogos mobilizam mais meios, sobretudo os incêndios de Torre de Moncorvo e Ponte de Lima. A Associação Ambientalista Quercus exige o pagamento integral e imediato do IMI em falta relativo às barragens vendidas e denuncia um alegado tratamento discriminatório entre empresas públicas e privadas.
0: Notícias às 3 da tarde, a edição é da jornalista Sandra Henriques.
1: A Autoridade Nacional de Emergência e Proteção Civil emitiu esta tarde um aviso à população em que pede que se adotem medidas de proteção do calor, como beber pelo menos 1,5 litro de água por dia e usar chapéu e roupas leves, mas também medidas de prevenção de incêndios. Por exemplo, é proibido o uso de fogo no espaço rural e o uso de máquinas agrícolas. Toda a região norte e parte da região centro estão sob aviso laranja por causa das temperaturas elevadas e assim se vão manter até ao final da tarde de amanhã. A meteorologista do Instituto Português do Mar e da Atmosfera, Cristina Simões, diz que na quarta-feira as temperaturas altas começam a dar tréguas.
2: Nós temos aviso emitido, dois níveis, portanto, laranja até Coimbra, que Coimbra guarda, portanto, toda a região norte e parte da região centro, aviso laranja hoje e amanhã terça-feira, a terminar no final da tarde de terça-feira. Aviso amarelo as regiões do sul, onde deverão terminar Lisboa, Setúbal, Évora, Beja e Faro, deverão terminar hoje ao final do dia. Já se espera uma pequena descida para amanhã. As regiões de Castelo Branco, Leiria, Santarém ainda permanecem em aviso amarelo até terça-feira ao final do dia. Estes avisos são para terminar, já que a partir de quarta-feira espera-se uma descida de temperaturas generalizada em todo o território, tanto mínima como máxima, e esta descida é para manter quarta-feira, quinta-feira, sexta-feira, todos os dias a descer um pouco o valor das temperaturas.
1: A meteorologista Cristina Simões destaca as elevadas temperaturas mesmo nas zonas litorais.
2: Distritos do litoral e perto das praias não têm habitualmente temperaturas tão elevadas e tanto tempo. As regiões do interior já estão muito mais habituadas a estas situações de temperaturas perto dos 40 graus durante o verão. Portanto, no fundo, é mais perto do litoral que se sente maior esta diferença, já que não é tão habitual.
1: Há também vários distritos sob aviso amarelo por causa da previsão de trovoada, rajadas fortes e aguaceiros que podem chegar a ser de granizo. É o caso dos distritos de Santarém, Porto Alegre, Évora, Beja e Faro. No mapa de incêndios, o fogo começou no sábado em Torre de Moncorvo, em Trás-os-Montes, que mobiliza mais meios a esta hora. O fogo passou nas últimas horas para o concelho vizinho de Carraseda de Anciães. Há uma frente que continua ativa e que está a preocupar a população. O presidente da Câmara Municipal de Torre de Moncorvo acaba de falar com a Antena 1, José Menezes, diz que o vento pode vir a ser motivo de preocupação.
3: Continuamos com uma frente ativa em direção também a uma outra aldeia contínua ao Casteiro, que é a Freguesia da Lousa, e que nos preocupa porque os meios também são escassos, com certeza que deve haver mais incêndios.
4: Mas estão
3: país.
4: Habitações em risco, pessoas?
3: Está a alguma distância da população. Mas é certo que de onde está, o mais, se os ventos não alterarem, com certeza que poderá chegar à aldeia.
1: José Menezes, ouvido aqui pela jornalista Cláudia Aguiar Rodrigues, o autarca de Torre de Moncorvo reclama ainda mais meios, diz que são poucos os que estão no terreno e diz que para a tarde foram prometidos mais dois meios aéreos.
3: Temos poucos meios no terreno, claro que sim. O incêndio tem outras frentes também ativas em direção a outras aldeias do concelho de Carraseda, e com certeza que os comandantes distritais estão a operacionalizar os meios consoante também o perigo no local. Agora é certo que nos informaram que vêm agora dois meios aéreos também para esta zona daqui de Torre de Moncorvo, da Freguesia da Lousa, e queremos acreditar que e hoje à tarde ainda se possa ter aqui outro rumo e até mesmo a ver se conseguem controlar esta frente.
1: Declarações de José Menezes há pouco à jornalista Cláudia Aguiar Rodrigues. No Minho há também um grande incêndio. Começou ontem em Ponte de Lima, já passou para o concelho de Viana do Castelo. Dominados estão os fogos de boticas e Marco de Canaveses, onde há trabalhos de rescaldo. Rui Cristina garante estar tranquilo. O presidente da Câmara Municipal de Albufeira foi acusado pelo Ministério Público de discriminação e incitamento ao ódio e à violência. Em causa estão declarações feitas numa Assembleia Municipal em novembro, quando estava em discussão um tema relacionado com habitação e terrenos municipais em Albufeira. Rui Cristina, que tinha sido eleito em outubro presidente da Câmara de Albufeira pelo Partido Chega, disse nessa altura que o município não iria gastar dinheiro no âmbito da habitação com um determinado grupo de cidadãos locais, pertencentes a determinada etnia minoritária, porque não pagam impostos. Ouvido esta tarde pela Antena 1, Rui Cristina sublinha que foram declarações políticas.
5: Estou bastante tranquilo. Foram declarações políticas feitas num órgão político, onde eu defendo claramente a igualdade de oportunidades para todos aqueles que precisam de casas em Albufeira. E estou convicto, ou sinto-me perseguido pelo Ministério Público, pelo facto que, como é que em tão poucos meses se chegou a este ponto, apenas por se ter feito declarações políticas. Então, como sabem, fui deputado na Assembleia da República por 6 anos. Então quero dizer que cada declaração que fizesse na Assembleia da República, agora íamos sofrer acusações e íamos ser depois investigados pelo Ministério Público. Não faz qualquer tipo de sentido, não é? Órgão político, declarações políticas.
1: O Rui Cristina, o presidente da Câmara de Albufeira, mantém que não vai construir casas só para pessoas de uma determinada etnia.
5: Eu não irei construir habitação única e exclusivamente para um grupo. Eu, quando fizer habitação, quando construir habitação habitacional, será para todos os albufeirenses, para aqueles que respeitem os critérios, porque há um regulamento municipal, e será aberto para todos. Se as pessoas da etnia conseguirem corresponder a esses critérios, terão casa. 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
10: A iniciativa Noites de Verão, dinamizada pelo município de Arganil, prossegue no próximo dia 22 de agosto, com um concerto proporcionado pelo grupo Real Companhia, pelas 21h30, na Praça Simões Dias, em Arganil. Refira-se que as Noites de Verão vão depois terminar no dia 28 de agosto, com a realização da Noite Branca no centro da Vila de Arganil, a partir das 19 horas. Note-se que ambos os eventos têm entrada gratuita. O município de Góis promoveu recentemente a segunda ação da oficina Vileiros, 40 anos de história, a história de Góis, uma iniciativa de literacia ecológica e social dirigida a crianças e jovens e dedicada e centrada na descoberta e valorização do património histórico e cultural do concelho. Integrada na candidatura do município ao programa Bandeira Azul 2026, a ação procurou sensibilizar os participantes para a importância de conhecer, valorizar e preservar o património e os recursos naturais do território. A sessão inspirou-se na obra Pascoal e os Amigos, uma aventura noturna ao Centro Histórico da Vila de Góis, de Fátima Gonçalves, utilizando a história como ponto de partida para dar a conhecer aos mais novos alguns dos marcos que fazem parte da identidade e da memória de Góis. No Largo do Pombal foram abordados diferentes aspectos históricos daquele espaço, permitindo às crianças aprofundar o conhecimento sobre a história da vila e compreender a importância de preservar o património que integra o seu cotidiano. Participaram na atividade crianças integradas no programa Férias de Verão e crianças que frequentam as atividades de tempos livres do Centro Social Rocha Barros. A segunda oficina Viler, 40 anos de história, integra a aposta do município de Góis em iniciativas que articulam educação, cultura, ambiente e património. O município de Tábua continua a promover, nos meses de agosto e em setembro, um ciclo de visitas noturnas que convida a descobrir o património local através de uma perspectiva diferente e envolvente. A iniciativa integra dois circuitos urbanos, Tábua com Sara Beirão e Midões com João Brandão, onde estas duas figuras marcantes da história e da identidade do concelho assumem simbolicamente o papel de guias, conduzindo os participantes numa viagem pelos lugares, memórias e histórias que marcaram o território. O próximo circuito vai realizar-se no dia 11 de setembro em Midões, com a concentração no Largo Dom Paz, nos Correios, pelas 21h15, seguindo-se no dia 12 de setembro a concentração em Tábua, na Casa Museu Sara Beirão, onde decorrerá outro circuito pelas 21h15 também.
9: O estado do tempo nas próximas 24 horas.
10: Tempo quente com céu pouco nublado ou limpo, aumentando temporariamente de nebulosidade durante a tarde, em especial nas regiões do interior centro e sul, com condições favoráveis à ocorrência de aguaceiros e trovoadas, em especial em zonas de serra. Vento em geral fraco, soprando moderada forte até 40 km/h nas terras altas para o final do dia. Pequena subida de temperatura. 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

0: baixo, faz uma barulheira infernal.
1: Eu?
0: Você está para aí armada em anjinho. E ainda esta noite eram 3 da manhã, estava a trabalhar com o motosserra.
1: Ah, desculpe, mas não era eu, era a minha mulher.
0: Ah, quer que eu acredite que uma senhora vai usar uma motosserra à meia da noite?
1: Qual motosserra, qual quê? Quem fez aquele barulho é a minha mulher, mas era o senhor.
0: Ah, não acredito. Aquilo é cá um chinfrinho que abana a casa toda.
1: E você tem sorte que está no andar acima. Agora imagine eu que durmo ali ao lado dela.
0: Mas e não há maneira de resolver isso? Sei lá, os comprimidos, os tratamentos.
1: Ah, eu já tentei tantas vezes.
0: Ah, sim, então. E fez o quê?
1: Ah, tapa-lhe a boca.
0: Você é doido, ainda se foca à mulher.
1: Ah, pois a intenção era mesmo essa, amiga. Sufocá-la e ficar com o dinheiro do seguro de vida. Mas o rei da velha conseguiu soltar-se e fez queixa de mim à polícia.
2: Olha, a mim o que me incomoda é o cão do terceiro esquerdo. Irra que o animal não se cala, é toda a noite a ladrar.
3: Não há nada a fazer, meu amigo. O animal está na casa dele.
2: Quer você dizer, está na caçota dele?
3: Não, não, a casa é que é dele.
2: Ah, disparate. Onde é que já se viu um cão ser dono do apartamento?
3: Acredito, meu caro vizinho. É isso que se passa em nossa casa.
2: Mas como?
3: Então, tanto eu como a minha mulher temos o nome queimado na banca. O meu filho saiu de casa por não querer dar a fama de caloteiro dos pais.
2: Credo!
3: Vai daí. Olhe, compramos a casa e pedimos um crédito em nome de Bobby.
2: E o banco emprestou o dinheiro?
3: Claro. Não se esqueça que é um animal de raça pura. Os pais eram cães de guarda de uma família muito rica.
2: Estou a ver. Mas olha lá, eu no outro dia recebi uma carta do banco por engano. Era para si e dizia que já leva 20 prestações em atraso. Ah,
3: pois é, sabe, acontece. É, mas nós já temos solução para isso.
2: Qual?
3: Passar o apartamento para o nome do periquito.
4: Olhem, pior estou eu. Tenho o azar de viver mesmo debaixo da Dona Gina, do sexto frente.
5: Ah, oh, por baixo de mim? É engraçado que eu nunca dei por nada. E olha que já ficou muita gente por baixo de mim.
4: Não dei por nada à menina, mas dei eu, que agora todas as noites sobressaltado quando você chega à casa.
5: Ah, sim? Então porquê?
4: Olha, é porque faz cá um barulho com essas botifarras. Livre. Mas parece ter um cavalo a galope dentro de casa.
5: Oh, Sr. Gervásio, você é viúvo, não tem mulher que lhe explique estas coisas. O problema é da moda. Agora inventaram umas botas altas até ao joelho.
4: Pois agora a culpa é das botas.
5: Ah, não, não. A culpa é falta de marido.
4: Como?
5: Então, como eu sou solteira, não tenho ninguém que me ajude a descalçar a bota. E sem a ajuda... Aquilo não há maneira de sair.
4: Quer dizer que dorme com as botas e tudo.
5: Ah, sim, é verdade. Ai, ai, coitadinha de mim. Se ao menos eu tivesse ao meu lado um homem forte para me ajudar.
4: Já sei. Tenho um homem certo para si.
5: Ah, sim? Quem? O professor de musculação do primeiro direito?
4: Não, o sapateiro do prédio em frente.
5: Ah. Um sapateiro?
4: Sim, ele aplica-lhe um fecho nas botas e vai ver que as consegue tirar sem precisar da ajuda de ninguém.
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13: Houve tempos em que a moda era pôr o carro à frente dos bois. Agora, até se põem cadelas dentro dos carros.
0: Oh, borrachão! Anda cá a soprar no banco!

0: parece impossível. O senhor ia conduzir um autocarro e ia acusar uma taxa de alcoolemia tão elevada.
1: Elevada? Calma aí, então o senhor guarda não está a ver que isto é um transporte coletivo e que eu estou a transportar 40 passageiros? Divida lá essa taxa por todos nós, está bem?
2: O senhor deve ser um automobilista daqueles que tanto ultrapassa pela direita como pela esquerda, não é verdade?
3: Não é verdade não, senhora juíza. Eu, quando faço uma ultrapassagem, não me interessa à esquerda nem à direita. Faço pontaria ao centro e ultrapasso pelo meio.
0: Então, mas que é isto? A senhora acusa quase tanto álcool no sangue como o seu marido.
4: Oh, e o senhor guarda queria que eu fosse à discoteca e não bebesse.
0: Bem, mas quando os senhores passaram para lá, o seu marido disse-me que eu podia estar descansado porque na volta vinha a senhora ao volante.
4: Ah, não, olha! Então, e não venho. Eu tenho que ajudar em tudo, seu guarda. Então, o meu marido nem levar um copo à boca consegue fazer sozinho.
1: O senhor nunca ouviu o slogan "se conduzir não beba"?
5: Ouvi, mas não concordo com uma estupidez dessas, porque eu não quero arriscar morrer à sede. Eu não sou nenhum camelo, nem isto é um deserto. Porque estou deserto, não há portagens, e eu até agora já paguei 3.
1: Que grande azar.
0: Azar? O carro ficou espatifado aqui deste lado, mas o senhor, embora viesse a conduzir sob o efeito do álcool, está aí sem um arranhão.
1: Pois é, mas eu sou motorista profissional e aí, nesse lugar espatifado, quem costumava vir era o ministro das Finanças. Que grande azar! Que grande azar!
2: Então eu há mais de 2 horas que te telefonei e só agora é que tu chegas. Olha que do escritório até aqui são só 2 quilómetros e sempre a direito.
3: Era sempre a direito, mas hoje a reta está cheia de curvas, mulher.
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2: Rui Mendes acha que há excesso de atores.
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0: São 17 horas.
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Olá, amiguinhos. Hoje foi com a entrevista de emprego dos irmãos Cardoso que nós iniciamos este Clube RCA desta segunda-feira, dia 17 de agosto, com Isabel Duarte. E agora vem aí Nuno Portugal. Com quê? Com parabéns, pois claro, é a prendinha musical para os nossos muitos aniversariantes do dia. Assim sendo, este tema é dedicado a Carlos Alberto Correia dos Santos, em Póvoa dos Mosqueiros, sócio 855, a Rosa Marques, residente no Carapinhal, madrinha 233, a Afonso da Silva Carreira, em Cepos, sócio 1906, para Albertino Martins Almeida e a sua esposa, aniversário de casamento, residentes em Santiago de Cazurrães Mangualde, sócio 2028, para uma coletividade, o Grupo Motar Os Lagartos, em Moimenta de Maceiradão, sócio 2046, para Horácio Fernandes Santos Matos, em Molelos Tondela, sócio 2204, para Belarmino Roberto Santos, em Tábua, sócio 2389, e para mais um casal, António Jorge dos Santos Ferreira e Teresa Ferreira, residentes em Oliveira do Mondego, Penacova. O senhor António é o sócio 2268. Um beijinho muito, muito grande para todos estes queridos amiguinhos, com votos de que estejam e continuem a passar um dia de aniversário muito feliz junto de todos os seus familiares e amigos. Para eles, Nuno Portugal com parabéns.

Vamos agora às nossas dedicatórias com o tema do Zeca Adegas, intitulado Era o Vinho. Dedicámo-lo a Leonor Marques Carvalho, em Paião, Figueira da Foz, sócia 2129, para Diamantina Simões, em Sobral Gordo, Pomares, sócia 2132, para Xavier Schmidt, em França, sócio 2133, para Oriana Melro Borges, em Vila Franca da Beira, sócia 2135, para Lucília Reis, em Torrozelas, sócia 2136, para Maria da Luz Lopes de Aveia, sócia 2137, para Daniela Coelho, em Moimenta de Maceiradão, sócia 2138, para Maria de Fátima Oliveira, em Idanha Belas, sócia 2139, para Alcino Martins de Almeida, em Ançada, Mangualde, sócio 2140, para Maria Elisa Fernandes, em Dardavás, Outeiro de Baixo, sócio 2142, sócia neste caso, para Francisco Gomes, em Ázar, no Conselho de Tábua, sócio 2144, para Maelice Trindade, em França, sócia 2145, para Maia Trindade, em França, sócia 2146, para Liana Trindade, em França, sócia 2147, para Zoé Trindade, em França, sócia 2148, para Liana Trindade, em França, sócia 2149, para Leonor do Nascimento, em Celurique da Beira, sócia 2150, para Estela Rita Loureiro, em Arganil, sócia 2151, para Maria Clara Nunes, em Vila Nova do Ceira, sócia 2152, para Lucília Frias Sousa, na Cortiça, São Martinho da Cortiça, sócia 2153, para Lucas Filipe Henriques, em Val Cordeiro, Arganil, sócio 2156, para Maria José Trindade, no Sarzedo, Arganil, sócia 2157, para José Alberto Costa Silva, em Varziela, Cantanhede, sócio 2158, para Mário Pinto, na Gândara, Arganil, sócio 2161, para Fernando Silva, de Aveia, sócio 2162, para Lucinda Silva, de Aveia, sócia 2163, para Helena Silva Bandeira, de Aveia, sócia 2164, e para Adelino Jorge Santos Costa, em Moimenta de Maceiradão, que é o sócio 2166.

E para concluir esta primeira meia hora, a Tita com o seu Fufu Naná, dedicado a Maria Helena Loureiro Marques, em Água Levada, Mangualde, sócia 2167, para Maria Francelina Almeida, em Erganil, sócia 2168, para Maria Madalena Lopes Ferreira, que nos sintoniza em Fronhas, São Martinho da Cortiça, sócia 2169, para Mário Henriques, em Lages, Ceia, sócia 2170, para João Manuel Correia, em Malhada Chã, sócio 2171, para Vítor Manuel Sousa, em Barrigueiro, Pomares, sócio 2172, para António Antunes Luís, em Coja, sócio 2173, para José de Jesus Marques, em Quintela de Azurra, Mangualde, sócio 2174, para Éric Trindade e Cristel Trindade, em França, respectivamente, sócio 2176 e sócia 2177. Para Maria Teresa Bispo, em Aldeia Nova Trancoso, que é a sócia 2178, a nossa amiga Teresa, que está sempre à escuta. Para Vítor Emanuel Coelho, em Moimenta de Maceiradão, sócio 2181. Para Maria Adelaide Marques, em Vila Nova de Oliveirinha, sócia 2183. Para Eduardo Silva, em Oliveira do Hospital, sócio 2184. Para José Manuel Jesus Alves, em Machorro, Coja, sócio 2185. Para Marlene Trindade, em França, sócia 2186. Para Acácio Fernandes Costa e para a sua esposa Maria Alda Alves Costa, residentes em Pomares, respectivamente, sócio 2190 e sócia 2191. Para Duarte Nunes, em Vila Nova de Oliveirinha, sócio 2192. Para José Albano da Silva, em Freixo Mortágua, sócio 2194. Para Filipe Martins Nareu, em Vila Verde Ceia, sócio 2195. Para Altina Carril, em Zagalho Friumes, sócia 2196. Para Ernesto Brás Ferreira, na Póvoa do Meio Adiça, no Conselho de Tondela, sócio 2198. Para Horácio Matos, em Molelos, Tondela, sócio 2204. Para Maria Inês Godinho, na Bobadela, Oliveira do Hospital, sócio 2207. Para um casal que nos ouve em Vila Franca da Beira, Maria da Piedade Garcia da Costa e o seu marido José Manuel da Costa, respectivamente, sócio 2208 e sócio 2209. Para Eduardo Sousa Rodrigues, em Saíl, São Martinho da Cortiça, sócio 2210. Para Maria Adelina Carvalho, em Sacões, Vila Nova do Ceira, sócia 2214. Para a sua filha, Joana Helena Carvalho Pedroso, sócia 2215. E para Paulo Manuel Matos Silva, em Barril Mortágua, sócio 2216.

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Estamos de volta, queridos amigos, com o Zé Amaro e o tema Compra Bilhete. Este tema é dedicado a um casalinho muito simpático que nos ouve em Foz da Moura, Pomares. Carlos Lopes, sócio 2219, e Leonilde Lopes, sócia 2220. Também para Carlos Pires, em Aldeia das 10, sócio 2226, para Carlos Teixeira, em Erganil, sócio 2228, para a ACOA, a Associação Cultural Os Oliveirenses e Amigos de Oliveira do Hospital, sócio 2229, para Francisco Batista, em Freixo Mortágua, sócio 2232, para Florinda Martins, na Lousã, sócia 2237, para Dolores Almeida, em São Mamé de Penacova, sócia 2238, para Serafim Vicente Henriques, do Café Toca do Coelho, em Vilela, sócio 2241, para três sócios residentes em Moimenta de Maceiradão, Ivone Santos Pereira Gomes, sócia 2242, Fernanda Maria Santos Pereira, sócia 2240.

0: E tivemos então Adeus Guiné aqui a passar no nosso programa Peça que Toca. Agora em linha temos o nosso João Engenheiro. Olá, muito boa tarde, Sr. João.
1: Boa tarde, Ângela. Como é que vai a família?
0: Está tudo bem? E consigo também?
1: Também acabou andando conforme posso.
0: Exatamente, um diazinho de cada vez, Sr. João. Não podemos pedir mais que isso.
1: Isso é verdade.
0: E então, qual vai ser o tema que vai querer escutar e a quem quer dedicar?
1: O Graciano Saga, deixa o Pimba em paz, para dedicar à Dona Esmeralda de Melas, à Dona Helena do Vilar, à Dona Aldina Rosa de Mouquim, às minhas irmãs, às minhas afilhadas, aos meus sobrinhos, o Engenheiro de Carvalho e o Ricardo no Luxemburgo, a Marisa em Balda na Justa, o Zé Fernandes em Torres e o Alípio Costa no Casalito. E para todos quantos me falam no meu nome e me desejam as melhoras, muito obrigado. Uma boa tarde, fica com Deus, até amanhã e obrigada.
0: Obrigada, Sr. João. Um beijinho muito grande para si e o resto de uma boa semana, está bem?
1: Obrigado.
0: Obrigada eu, com licença.
1: Igualmente.
0: Obrigada, obrigada. Um beijinho muito grande, obrigada. Então vamos ficar com o Graciano Saga com este tema. Deixa o Pimba em paz.

0: pimba, deixa o Pimba em paz. Faltam 14 minutos para as 19 e diretamente de Ceia temos o nosso Luís. Olá, muito boa tarde, Luís.
1: Olá, muito boa tarde, Angelazinha, como é que está? Está tudo bem?
0: Está tudo bem, e consigo também?
1: Olha, vamos andando, aqui estou no lar, mas estou muito bem, graças a Deus, estou contente.
0: Ainda bem, Luís.
1: Além de tomar 22 compromissos por dia, olha, vou indo.
0: Além de tomar 22 compromissos por dia, agora ouve música daquela que gosta.
1: É verdade, dá para isso.
0: E então, e qual é que você vai querer agora ouvir?
1: Olha, pode ser Botafogo no Terreiro.
0: E a quem quer dedicar?
1: Quero dedicar para toda a montanada, à minha família, para toda a montanada que me está a ouvir e que não está a ouvir, Leijosa, Vila Seca, Espadanale, para a Torre Prado, na Olga da Torre e todos os habitantes lá, que é o filho de Rujoeiro da Asa, que está a falar, Luís, e, para Carrozela, um tipo 41 anos a viver, e para lá com 25 da Asa, e para Leijosa, para Moronho, para todos os seus colegas, para todos os queridos ouvintes que me estejam a ouvir, ali para João Grande, para a Pastorinha, para o Pé da Boa também, para a Pastorinha. Olha, para todos. Um grande abraço, um beijinho grande para todos. E tenha muita saúde.
0: Obrigada, Luís. Um beijinho também muito grande para si e o resto de uma boa semana, está bem?
1: Obrigada, muito beijinhos também para a senhora, está bem?
0: Obrigada, Luís. Um beijinho muito grande.
1: Obrigado,
0: Tchau, com licença. Obrigada. Então vamos ficar com amigos de sobreposta com este tema: Botafogo no Terreiro.

0: E já faltam poucos minutos para as 19, mas antes temos então o nosso Rui Vasconha aqui em linha para pedir então a sua música no Peça que Toca. Olá, muito boa tarde, Rui.
1: Boa tarde, tudo bem contigo?
0: Está tudo ótimo, e consigo também?
1: Eu até vou falar mais devagar para ver se tu entendes.
0: Eu consegui entender, sim, o Rui, está tudo bem. E então, qual vai ser o tema que vai querer escutar e a quem quer dedicar?
1: É o conjunto musical da música portuguesa das margens do Rio, Rui, mas casar porquê? E essa receitinha caseira, tu vais ver como é tão bosta que a outra.
0: Sim, tenho que ir então testar a sua receita e depois amanhã logo lhe digo, pode ser?
1: Amanhã não, quarta-feira que tenho que dizer.
0: Quarta-feira lhe digo, mas amanhã, você, sim, pronto, não liga porque hoje já entrou no programa, mas eu posso dizer, sim, na mesma, senhor Rui, a sua receita funcionou.
1: Ai, vai ver como é que é o resultado certo, já o fiz.
0: Ainda bem, senhor Rui, então qual vai ser o tema que quer escutar e a quem quer dedicar?
1: É o casar porquê, é o conjunto de Tomás do Rio Uima, casar porquê, esse tema.
0: Sim, senhora, e a quem quer dedicar?
1: É para dedicar a ti também, a ti e a todas vocês, e qualquer dia temos que pensar num programa ou dois, Angela.
0: É combinar, temos que combinar com o professor e a gente, sim, faz, sim, um programa aos dois, está tudo bem.
1: Olha, eu para mim, quando tu disseres que estás disponível, eu só. Ela diz assim, ó, eu estou disponível, tumba, ligas-me que eu, tu vou bater.
0: Ok, sim senhora, combinado. Então quando houver um tempinho, ok, sim, sem ser aqui no, sim, programa, sim, Peça que Toca, que tem que ser outro programa, sim, irei avisá-lo.
1: Sem ser fora do Peça que Toca, assim, do,
0: claro,
1: diferente.
0: Claro que sim, senhor.
1: Que é para chamarmos mais ouvintes.
0: Claro que sim, claro que sim.
1: Assim, dois locutores novos chamam mais ouvintes.
0: Claro que sim, senhor Rui, temos que ver disso então. Temos que ver. Então vá. Um grande beijinho para si, está bem? O resto de uma boa semana.
1: Também para ti também, até quarta-feira.
0: Obrigada, até quarta. Obrigada, um beijinho grande, obrigada. Então ficaremos com o conjunto de música popular Margens do Rui Uma, com este tema, Casar Porquê.

E faltam 4 minutos para as 19. Ficaremos agora com o pedido de Maria do Patrocínio, que diz: boa tarde, amiga Ângela, bom programa. Por favor, pode passar a música de Zé Amaro de parabéns para dedicar à minha amiga Maria Neves, que esteve ontem de parabéns, e aos meus amigos da Malhada Velha, Rosa e Carlos, pelas suas bodas de ouro, e também para o Sr. Carlos de Póvoa dos Mosqueiros, com muitos parabéns e felicidades para todos eles, da minha parte e do meu marido. Beijinhos e abraços diretamente de Bragança. Então, muitos parabéns à Maria Neves, também à Rosa e ao Carlos, da Malhada Velha, e também ao Sr. Carlos, da Póvoa dos Mosqueiros. Um beijinho muito grande, Maria, e tenha uma ótima semana. Ficaremos então agora com Zé Amaro, com este tema, Feliz Aniversário. Logo a seguir teremos então a publicidade das 19 e passaremos então para a última horinha do programa, Peça que Toca.

0: São 19 horas.
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10: E de repente já estamos na última horinha do nosso programa Peça que Toca, 8 minutos para lá das 19, 17 de agosto de 2026, segunda-feira. Eu sou Ângela Mota e estarei aqui a fazer-lhe a companhia então até bem pertinho das 20 horas. Por enquanto tenho aqui a nossa amiga Aldina Rosa em linha, mas se quiser ligar para pedir a vossa música favorita, basta então ligar o 235-200-572 ou então o 960-313-902. Por enquanto ficamos então aqui com a nossa amiga Aldina. Olá, muito boa tarde.
11: Olá, menina Ângela, como está?
10: Está tudo bem, e consigo também?
11: Olha, menos possível, vamos fazendo para isso, um dia de cada vez.
10: Exatamente. E então, Aldina, qual vai ser o tema que quer escutar e a quem quer dedicar?
11: O Nel Monteiro, a carta que consigo. Já há muito tempo que não ouço essa canção. Vou dedicar assim à sua família toda, já no feliz segunda-feira, com tudo bom, muita saudinha. É o que lhe desejo. Vou dedicar ao senhor Jorge, em representação também na cova, com as melhores para ele, para o senhor José Mangueira, para o senhor Andareia, para a Helena de Vilari, para a Glória de Serenho também com melhores para ela e para a Lucinda Costa. Tudo bom para essa jovem. Tudo bom para todas as pessoas que participam e para quem esteja a ouvir, e os imigrantes, os bombeiros, os doentes, e todo o auditório. Pronto, beijinhos, amiga, e muito obrigada.
10: Muito obrigada e eu, Aldina. Um beijinho muito grande para si e o resto de uma boa semana, está bem?
11: Amém.
10: Obrigada, um beijinho grande. Obrigada, com licença, com licença. Então ficaremos com este tema de 2004 de Nel Monteiro, a carta que não seguiu, a pedido então da nossa Aldina Rosa.

0: Tivemos então o Nel Monteiro com este tema, A Carta Que Não Seguiu. Agora aqui em linha temos o nosso José Elídio. Olá, muito boa tarde, Sr. José.
1: Boa tarde.
0: Então, como vai?
1: Tudo bem, obrigado. E a senhora também?
0: Também, está tudo bem, obrigada. E então, Sr. José, qual vai ser o tema que quer escutar e a quem quer dedicar?
1: Olha, eu queria ouvir o Starlight com a viagem aos Açores e é para dedicar a Carla Patrícia do Progo do Pranto Soura e é para dedicar a uma menina que é a Beatriz, que está a viver Leirosa, que é funcionária no Centro Dia do Carliço, com um beijinho. E é para dedicar ao Sr. António Gomes das Matas, Pombal, e ao Sr. Maurício da Silvinha Pequena, Pombal, e para o Sr. Gomes, muito boa tarde e corra tudo bem.
0: Muito obrigada, Sr. José. Um beijinho muito grande para si e uma boa semana, está bem?
1: Igualmente, obrigado.
0: Obrigada, com licença, Sr. José. Obrigada. Então vamos ficar com Starlight, com este tema de 1995, Viagem aos Açores.

0: E tivemos Starlight aqui na nossa RCA. Faltam apenas 8 minutos para as 19h30. Enquanto isso, temos aqui o nosso Luís, que nos ouve diretamente da Vô. Olá, muito boa tarde, Luís.
1: Boa tarde, minha querida.
0: Olá, então, está tudo bem consigo?
1: Ai, contigo.
0: Também, está tudo bem, obrigada. Então, Luís, qual vai ser o tema que queres escutar e a quem quer dedicar?
1: Olha, vai ser o Marco Rodrigues, como tu sabes.
0: Sim, senhora.
1: É para dedicar a ti, que já sabes como é que eu sou, e para a Tuna, que está de avô, que teve ontem que caiu, para o meu pai, que fez na sexta-feira anos, fez 69 anos.
0: Muito bem, Luís, um beijinho muito grande para o teu pai, está bem?
1: Obrigada. E para todos do Agroova e para ti, já sabes como é que eu sou.
0: Sim, senhora Luís. Olha, um beijinho muito grande e o resto uma boa semana, está bem?
1: Olha, não te esqueças.
0: Não, não se preocupe, então vá. Beijinho. Tchau, tchau, com licença, com licença. Então vamos ficar com o Marco Rodrigues com este tema Trigueirinha.

0: E foi, trigueirinha aqui a passar na nossa RCA e agora temos o nosso Nelson aqui em linha na nossa rádio. Olá, muito boa tarde, Nelson.
1: Boa tarde, Neângela.
0: E então, como vai?
1: Vamos indo, obrigada. Todo auditório da Ganilo, muito boa tarde para todos.
0: Muito bem. Nelson, qual vai ser o tema que quer escutar e a quem quer dedicar?
1: Eu não vou nomear nomes porque senão posso me esquecer de algum. A lista é
0: Claro.
1: muito grande. É para todos os amigos, é para todo o auditório da Rádio Clube da Grilo. Quem conhece o Nelson Piolho, que eu sei que há muita gente que me conhece, e isto é uma mais-valia para todos, para a família da rádio e para tudo. E então é o Elton John, Aniquita, para toda a gente.
0: Sim, senhora Nelson. Um beijinho muito grande para si e o resto de uma boa semana, está
1: Obrigado,
0: bem?
1: Neângela. Eu
0: Obrigada.
1: consigo, tenho sorte. Tenho sorte, é logo, entra logo.
0: Pronto, ainda
1: Às vezes
0: bem.
1: estou a tentar ligar para os outros programas, não consigo, às vezes entrar.
0: Isto às vezes depende, às vezes há aqui o telefone tem não sei
1: Mas quando
0: quantas
1: você.
0: chamadas. Pronto,
1: A
0: olha.
1: menina Ângela dá-me sorte, já vi.
0: Pronto, ainda bem, Nelson, ainda bem.
1: Bom, obrigado,
0: Então vá, um
1: obrigada, boa
0: beijinho
1: tarde.
0: grande,
1: Boa
0: beijinho, beijinho, boa
1: tarde,
0: semana.
1: boa tarde.
0: Obrigada. Então ficaremos com Elton John com este tema Nikita, a pedido então de Nelson Piolho.

0: Elton John aqui na RCA e agora temos o nosso Jorge que nos ouve diretamente das Loadas. Olá, muito boa tarde, Jorge.
1: Boa tarde, Ana Angela.
0: E então, como vai?
1: Vamos andando.
0: Ainda
1: Falou,
0: bem.
1: Vamos andando.
0: Ainda bem, Jorge. E então, qual o tema que vai querer escutar e a quem quer picar?
1: A da Magra da Nova.
0: A raiz da minha essência, certo?
1: Sim.
0: E a quem quer picar?
1: Olha, para a sua família toda, para a minha e para todos que estejam a ouvir.
0: Muito bem. Olha, um beijinho muito grande para si e o resto
1: obrigado,
0: para uma boa semana. Está bem, Jorge?
1: Obrigado.
0: Um beijinho,
1: obrigado.
0: Um beijinho, com licença. Então ficaremos com o Magda Sofia com este tema Raiz da Minha Essência. Logo a seguir teremos então a nossa publicidade das 19h30.

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4: E já estamos nos últimos minutos do nosso programa, 17 minutos para as 20 horas. Eu sou Angela Mota e cá estou a fazer-lhe companhia desde as 18 horas. Agora em linha temos o nosso Manuel Santos. Olá, muito boa tarde, Manuel.
5: Boa tarde, menina Angela.
4: Não vais mal, está tudo bem, senhor Manuel, está tudo bem.
5: Ah, bom, tá.
4: E então, como você vai? Vai bonzinho?
5: Vamos andando, e a menina Ângela para aí.
4: Também.
5: Também está bem?
4: Sim,
5: pronto.
4: Sim, está tudo bem, obrigada.
5: É o que interessa, é o que interessa.
4: É isso mesmo. Então, senhor Manuel, qual vai ser o tema que vai querer escutar e a quem quer dedicar?
5: Se possível, o Mundo Novo, quando o meu avô cantava ao Cantinho da Lareira.
4: Sim, senhora, e dedicado a quem?
5: Para a minha esposa e toda a minha família, para a menina Ângela e toda a sua família, para todos aí da rádio, para as minhas amizades, que já sabem quem são, e para todo o resto da nossa grande família da rádio, com muita saúde e boa continuação, e que a gente se continue a encontrar nos convívios, e tudo bom, com uma boa tarde para todos, e boa semana.
4: Muito bem, obrigada, Sr. Manuel. Um beijinho muito grande para si e também uma ótima semana, está bem?
5: Obrigada,
4: um beijinho muito grande. Com licença,
5: obrigada.
4: Então vamos ficar com o Mundo Novo, com este tema, ao Cantinho da Lareira.

0: E foi um mundo novo aqui na nossa RCA e agora, diretamente da Torre, temos a nossa amiga Olga. Olá, muito boa tarde, Olga.
1: Olá, menina Ângela, tudo bem?
0: Então, está tudo ótimo. E consigo também?
1: Está tudo, graças a Deus, sempre marchar.
0: Ainda bem que sim,
1: agora,
0: Olga.
1: Agora para a semana se calhar vou de férias, uns diazinhos, mas depois de onde estiver ainda vou ligando se der.
0: Ai, faz muito bem, Olga, faz muito
1: ser.
0: Bem.
1: Isto também é, tem sido assim um bocado de labuta. Também temos que estar um bocadinho a fachar, também é preciso.
0: Claro, claro que sim, senão o corpo também não aguenta.
1: É verdade, os diazinhos sabem bem.
0: Exatamente. E então, Olga, qual vai ser o tema que vai querer escutar?
1: Então quero ouvir o Emanuel Felicidade.
0: Sim, senhora, e a quem quer dedicar?
1: Olha, para si, que está aí a atender a gente, para toda a sua família. Para as minhas queridas amigas, tenho muitas, não posso nomeá-las hoje todas, que nem cá tenho a lista de compras, mas também não pode ser depois de amanhã faço para as outras. Para a minha querida amiga Dulce Duarte, Miranda do Corvo, para a querida amiga Aurora Campos, para a Patrocínio e marido, para a Dona Saudade, para o Sr. António Albuquerque, um beijinho e o resto de uma boa tarde, para o Sr. José Fernandes, em Torais, também que fala sempre em mim, as melhoras para o Sr. João Engenheiro, e para toda a gente que estiver a ouvir, sem exceção de ninguém, que somos uma família grande, graças a Deus, e todos bons amigos. Pronto, e para a menina Ângela, um bom regresso a casa, tudo bom, uma boa noite e um beijinho muito grande.
0: Obrigada, um beijinho muito grande também para si, Dona Olga, está bem?
1: Não é dona, é Olga.
0: Eu não consigo, às vezes é mais forte que eu.
1: Oh, menina Ângela, eu no meu cartão de cidadão tenho a Olga Maria, não tenho dona Olga.
0: É verdade, mas às vezes é mais forte que eu, não sei. Pronto, olha, peço desculpa.
1: Mas vai-se adaptando a isso.
0: Está bem, então.
1: Já sou mais velha, agora a menina é mais jovem.
0: Pronto, eu vou tentar tratar então só por Olga, está bem?
1: Vai.
0: Obrigada, um beijinho muito grande e o resto de uma boa semana, está bem?
1: Igualmente.
0: Com licença, obrigada. Então ficaremos com o Emanuel com este tema Felicidade.

Estamos quase, quase, quase a terminar então o nosso programa. Antes de mais, queria já mandar um grande beijinho à nossa Helena Carvalho, Olga Cristino, Alzira Silva Aveia e também ao nosso David Espadinha, que mandaram aqui os seus toquezinhos para a nossa RCA. Um grande, grande, grande beijinho. Mas então, ao último pedido, ficamos com José Cid, com o tema Anitta não é bonita, a pedido de José Fernandes.

19h56, vamos despedir de vocês. É sempre um gosto, um privilégio estar aqui deste lado a fazer-vos companhia nestas duas horas e também poder falar um bocadinho com vocês e passar então a vossa música favorita. Amanhã cá estarei eu então de regresso, Ângela Mota, a partir das 18 horas até bem pertinho das 20 horas neste programa que é feito para vocês e por vocês. Ficaremos então agora com Agatha Miguel Araújo com este tema, esta balada que te dou. Um grande, grande, grande beijinho e até amanhã.

0: São 20 horas.
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0: São 21 horas. 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
1: A iniciativa Noites de Verão, dinamizada pelo município de Arganil, prossegue no próximo dia 22 de agosto com um concerto proporcionado pelo grupo Real Companhia pelas 21h30 na Praça Simões Dias, em Arganil. Refira-se que as Noites de Verão vão depois terminar no dia 28 de agosto, com a realização da Noite Branca no centro da Vila de Arganil, a partir das 19 horas. Note-se que ambos os eventos têm entrada gratuita. O município de Góis promoveu recentemente a segunda ação da oficina Vilers, 40 anos de história, a história de Góis, uma iniciativa de literacia ecológica e social dirigida a crianças e jovens e dedicada e centrada na descoberta e valorização do património histórico e cultural do concelho. Integrada na candidatura do município ao programa Bandeira Azul 2026, a ação procurou sensibilizar os participantes para a importância de conhecer, valorizar e preservar o património e os recursos naturais do território. A sessão inspirou-se na obra Pascoal e os Amigos, uma aventura noturna ao Centro Histórico da Vila de Góis, de Fátima Gonçalves, utilizando a história como ponto de partida para dar a conhecer aos mais novos alguns dos marcos que fazem parte da identidade e da memória de Góis. No Largo do Pombal foram abordados diferentes aspectos históricos daquele espaço, permitindo às crianças aprofundar o conhecimento sobre a história da vila e compreender a importância de preservar o património que integra o seu cotidiano. Participaram na atividade crianças integradas no programa Férias de Verão e crianças que frequentam as atividades de tempos livres do Centro Social Rocha Barros. A segunda oficina Viler, 40 anos de história, integra a aposta do município de Góis em iniciativas que articulam educação, cultura, ambiente e património. O município de Tábua continua a promover, nos meses de agosto e em setembro, um ciclo de visitas noturnas que convida a descobrir o património local através de uma perspectiva diferente e envolvente. A iniciativa integra dois circuitos urbanos, Tábua com Sara Beirão e Midões com João Brandão, onde estas duas figuras marcantes da história e da identidade do concelho assumem simbolicamente o papel de guias, conduzindo os participantes numa viagem pelos lugares, memórias e histórias que marcaram o território. O próximo circuito vai realizar-se no dia 11 de setembro em Midões, com a concentração no Largo Dom Paz, nos Correios, pelas 21h15, seguindo-se no dia 12 de setembro a concentração em Tábua, na Casa Museu Sara Beirão, onde decorrerá outro circuito pelas 21h15 também.
0: O estado do tempo nas próximas 24 horas.
1: Tempo quente com céu pouco nublado ou limpo, aumentando temporariamente de nebulosidade durante a tarde, em especial nas regiões do interior centro e sul, com condições favoráveis à ocorrência de aguaceiros e trovoadas, em especial em zonas de serra. Vento em geral fraco, soprando moderada forte até 40 km/h nas terras altas para o final do dia. Pequena subida de temperatura. 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

0: São 22 horas.
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0: Bem-vindos a mais uma emissão dos Malucos Proctanas. Quando passam cerca de 8 minutinhos depois das 22 horas, começamos com esta música da dupla Lucas e Mateus. Infelizmente, no sábado, o Lucas desapareceu. Desapareceu deste mundo porque teve um ataque fulminante. Estava em Portugal, tinha ataques agendados. Mas infelizmente estas coisas acontecem e hoje foi aqui a nossa pequena homenagem a esta dupla Lucas e Mateus. Entretanto, o Mateus também já tinha falecido aqui há uns anos em virtude das complicações do Covid-19 e neste momento o Lucas continuava a trabalhar com o seu sobrinho, filho do Mateus, o Mateus Júnior, mas infelizmente também estas coisas acontecem e pronto, e é assim mesmo e a vida tem que continuar. Bom, olha, tenho que tirar o som aos telemóveis, pá, isto não pode ser. Olha, um beijinho para a dona Dulce Duarte, Miranda do Coro, já deu para aqui um toquezinho. Obrigado a todos os ouvintes que estão deste lado. Depois de 2 semanas de folga, tivemos também a retemperar energias, também é preciso, e que não houve malucos proctanas. Infelizmente, não sou eu, mas é o outro. Bárbara, um beijinho também. Sei que estás aí desse lado, pronto. O teu irmão hoje vai se portar bem, digo eu, não sei. Bom, hoje com o estúdio cheio, para bem do nosso amigo João Osório Neves. Boa noite, Sr. João. Ah, antes de mais, um beijinho para a minha casa, lá para as Três Marias, e um abraço ali para a casa do João, que também estou sempre a ouvir, o Sr. Neves e a Dona Graça, que fizeram uma moça tão jeitosa e depois... pronto, não é? E hoje temos aqui também mais um amigo aqui das Octanas, que só cá está, infelizmente, uma vez por ano. É uma vez por ano, não é, João?
1: É duas.
0: O nosso amigo Vitinho. Boa noite, Sr. Vítor. Como é que está? Tudo bem? Como é que estão os Algarves? Ai, peraí, que estavas fechado. Como é que estão os Algarves?
2: Muito boa noite, não sei, porque eu não tenho...
0: Os Alentejos.
2: Também não tenho ido para o Alentejo.
0: Não, tenho andado ali na Zona Oeste.
2: Zona Oeste,
0: volta do pau, como eu costumo dizer. Bom, não sei se o resto do pessoal está a ouvir, não? Um abraço para o Alberto e um beijinho para a tua mãe também. Estão nos Algarves, pronto. Alguém tem que ficar a guardar a casa, para além do cão, não é? E do gato.
2: É só os gatos.
0: E alguém tem que pôr ordem nisto. E, epá, os meus fones hoje estão muito baixos, não sei o que é que se passa. E também a Dona Helena Carvalho mandou para aqui um toquezinho. Muito obrigado. Dizer-vos que começamos hoje com esta musicazinha. E hoje temos aqui pouco tempo e muita coisa para falar. Até porque, como diz aqui o amigo Osório, já não estávamos aqui há uns tempos. Super especial de rally em Coimbra. É lá. Quando? Temos que falar sobre isso. Já vamos falar.
1: Não falta.
0: Não, não é. Qual foi o último? Não foi a Croácia, pois não?
1: Não, o último foi a Finlândia.
0: Onde é que eu pus a folha? Não
1: tivemos,
0: me digas que...
1: representantes da Arganil lá.
0: Não, temos que ver...
1: E temos também o da Madeira. Tivemos as apostas para a Madeira e para...
0: Opa, mas eu tinha aqui a folha. Onde é que eu pus?
1: É sinal que não ganhaste.
0: Não. Eu já vou à procura da folha. Se não está aqui, há de estar aí.
2: Uma organização.
0: Isto é agenda do professor, está organizado.
2: É, não é? Prova que isto é feito na hora.
0: Mas eu acertei no primeiro e no segundo, pelo menos. Bom, e já que estamos a falar sobre isso, em relação ao Rally da Finlândia, que decorreu de 30 de julho a 2 de agosto, foi na altura em que nós tivemos também de férias, também precisamos, um rally ganho pela dupla improvável, para alguns, para mim não, a dupla Sami Pajari e Marco Salminen, num Toyota Yaris. Depois, em segundo lugar, ficou a dupla Oliver Solberg e Elliot Edmondson, também em Toyota. Terceiro lugar para Elfyn Evans e Scott Martin, também em Toyota. Quarto lugar para Adrian Formeau e Alexandre Correa, no Hyundai. Quinto lugar para Thierry Neville e Martin Wadaedge, num Hyundai i20. Sexto lugar para Takamoto Katsuta e Aaron Johnston, num Toyota Yaris. Sétimo lugar para Joss McCarleen e Ewan Tracy, num Ford Puma Rally 1. Oitavo lugar para Jari-Matti Latvala e Anil num Toyota Yaris e primeiro do Rally 2. Nono lugar para Robert Virves e Iaco Vilo em Skoda Fabia RS. E décimo lugar e terceiro do WRC2 para a dupla Timo Suninen e Jani Jussi num Toyota Yaris Rally 2 da Prince Sport, certo? Acho que é, ou não?
2: Não sei, será?
0: É da Prince Sport. É da Prince Sport. A Toyota é Prince Sport e depois no europeu, que já lá vou a seguir, é com a Racing Factory, sim, portuguesa, dos nossos amigos lá de cima de Santa Maria da Feira. Joãozinho, o que é que te apraz dizer sobre este rally da Finlândia? Para já, desta vez, no outro rally da Croácia foi só uma ameaça, mas desta vez, finalmente, o Zapekalapi conseguiu acertar na árvore. Da outra vez não conseguiu, desta vez conseguiu. O Martin Cheskes também foi cortar o Pinheiro lá a 3 metros de altura. E o Ogier teve aquela saída que se podia ter aleijado.
1: Morreu pela boca.
0: A Toyota diz que não houve nenhum problema. Ele diz que o carro saiu com uma guinada forte, não sabe porquê. Muita coisa ainda se vai passar. A mim cheira-me que há ali história por trás, há ali qualquer coisa para conseguir sair definindo a Toyota, dizer que não foi campeão porque a marca não quis. O que é que vos parece, meus caros amigos? E mando já aqui estas bujardas para cima.
1: Eu acho que para já ele morre pelas provas que diz. Quando ele na sexta-feira critica o Paiari a dizer que a abertura de estrada não era a mesma, e as bocas que ele mandou ao Solberg a dizer que ele não precisava de atacar, que eram os erros que ele cometia, ou seja, que ele afaba a ele. Portanto, se critica aos outros, que um dia as coisas acontecem a nós. Acho que foi extremamente...
0: Este rapaz está filosófico.
1: Extremamente burridade dele, na minha opinião. Pelo que eu ouvi do acidente, eu acho que é um erro, a curva é mal feita. Pelo menos é o que me dá a aparecer no vídeo. Quando vai dar a curva, acho que eu não queria fazer aquilo.
2: isso é claro.
1: Não, mas eu acho que se nós vimos a parte da frente da trajetória do carro, eu acho que ou é uma nota mal dada.
2: Eu acho que ele tocou em algo fora. Eu acho que a traseira tocou em algo fora.
1: Ou então ali... Pronto, é um erro. Não deixa de ser um erro. O problema mecânico não foi, de certeza.
0: Não sei da folha.
1: Mas eu acho que ele não precisava de atacar. E aliás, também podes falar do acidente do Evans, que captou...
2: Peraí, temos de falar de uma coisa antes, que a gente está-se a esquecer, e temos de ter uma nota de pesar hoje, porque hoje faleceu o Alex Fiori.
0: É verdade, é verdade.
2: O anticampeão do mundo Grupo N.
0: Sim, Alex Fiori, que andava com...
2: Eu acho que o Carlos Jorge Bica, aquele que...
0: Sim, chegou a ser do Alex Fiori, sim, é verdade.
2: Uma foto folha, do Carlos.
0: Não encontra folha, não sei.
1: Esse
0: da folha.
1: Está na pasta por fora.
0: Ah, bem visto. Podes continuar.
2: E, pronto, é só uma nota a pesar, que o pai ainda é vivo.
0: Ah, esqueci-me de pagar a conta da luz, acho eu.
1: Isso não faz mal.
0: Mas pronto, não interessa. Sim, desculpem lá, digam da vossa.
2: Pronto, era só isso, não nos esquecermos.
1: A nível do rally em si, é uma grande vitória do Paiari. E uma chapada de luva branca no Ogier, na minha opinião. E é o conciliar, ou seja, resumindo, é o conciliar do campeonato para o Elfyn Evans.
0: Em relação a isto tudo, o que eu tenho a dizer é que pronto, o Ogier teve aquela saída de estrada, mas pronto, o Paiari demonstrou mais uma vez que tem estofo para ganhar um rally. Eu não digo ser campeão, atenção. O Oliver Solberg já percebeu que não é preciso acabar provas em primeiro, é preciso é acabá-las, pronto, e já é a segunda prova. Atenção que é precisamente o mesmo pódio da Croácia, igualzinho, certo? Depois, o Evans, para mim, foi dos que acabou por...
2: Ter sorte.
0: Está bem, foi regular, não é isso. Mas deu um passo de gigante para ser campeão. Repara, todos os outros adversários perderam pontos. O Ogier não pontuou, certo? O Takamoto passou cá para baixo, até porque, em relação ao Super Domingo, o Evans vai buscar 4 pontinhos. Certo?
2: Sim, o Evans acho
0: e
2: que
0: o Oliver Solberg 5.
2: O Evans acho que é o piloto com maior pontuações do Super Sunday. Até agora.
0: Sim, o Super Domingo. E depois, em relação. Estava aqui a ver outra coisa que era. Ora. Results. Gostas do meu inglês? E agora falta-me o Championship. Onde é que estão? Está aqui. Não. Overall. Pronto, tenho que ir aqui à procura.
1: Neste caso, podemos dizer que
0: podes dizer
1: ter um pódio este ano no Campeonato do Mundo da Toyota. Acho que aí
2: acho que podes planear isso para o ano também.
0: Parece que não, mas olha, o Evans continua em primeiro com 201 pontos. Em segundo, já está o Paiari com 171, certo? Ou seja, são 30 pontos de diferença, certo? A pouquinho, ele em Monte Carlo fez o que fez, a avaria que fez, levou um obranão do Cancunan, o puto, e toda a gente dizia, ele já nunca mais vai dar nada, mas uma coisa é certa, devagarinho, ele tem subido. Em terceiro lugar, para mim, uma desilusão, mais uma, do Takamoto Katsuta, com 160 pontos, o Solberg já está em quarto lugar, com 156, e o Ogier com 139 em quinto, e o Formou com 129 em sexto. Para mim, na minha opinião, depois vocês até vamos comentar isso. Na minha opinião, o Ogier já encostou, já não tem hipótese para ser campeão. Acho eu.
1: Eu acho que ele já não
0: até
1: era.
0: Porque,
1: eu acho...
0: Calma. Até porque há quatro provas só. Faltam quatro provas, certo?
2: Sim, e é assim.
0: Então, ou três.
2: Provas.
0: Três.
2: Vamos contar três, porque
0: a última não sabe, não vai haver certeza, e parece porque... que há novidades, vamos falar sobre isso também.
1: São 90 pontos.
0: Mas reparem, são 30 pontos entre o Paiar e o Evans. É uma desistência no rally, por exemplo, que pode baralhar isto tudo.
2: Sim,
0: embora eu acho o Evans continua a abrir a estrada. Estamos a falar em rallies de terra. Continuamos a ter rallies de terra, certo?
2: Agora que prova é que é agora? Não sei.
1: É no Paraguai, acho eu.
0: Posso dizer? Agora vem o Paraguai, depois o Rally do Chile e depois a Itália.
1: Eu continuo a dizer.
2: Só uma de asfalto?
0: Não, Itália é em terra.
1: É terra, de terra. Eu continuo a dizer. A
2: Sardenha ainda não foi.
0: A Sardenha é a Itália.
1: É Itália.
0: Sim.
2: Então não há mais nenhuma de asfalto?
0: Não, até ao fim do campeonato asfalto. Já acabaram os rallies de asfalto.
1: Eu continuo a dizer.
2: Quantos asfalto é Cuba está? Muito menos terra.
0: Houve menos, sim. Ah,
1: já é normal.
0: Já é normal,
1: Vitor.
0: Houve o Japão. Olha, eu posso-te já...
2: Depois eles inverteram um bocado o campeonato.
1: Tiveste as Canárias.
2: O Japão foi antes.
1: As Canárias, a Croácia.
0: Não, tivemos Monte Carlo em asfalto. Suécia, que é em neve. O Quénia, que é em terra. Depois a Croácia, que é em asfalto. Espanha, as Canárias, que é em asfalto. Portugal, que é em terra. Depois tivemos o Japão, que é em asfalto. A Grécia, que é em terra. Depois tivemos a Estónia, que é em asfalto também.
2: Não,
0: é em terra,
1: gravilha.
0: Em terra. Depois a Finlândia em terra. Depois Paraguai, Chile, Itália e Arábia Saudita. Ou seja, este ano só tivemos 4 rallies de asfalto. E sim, o Monte Carlo não pode ser considerado asfalto.
1: Faltou, porque nós costumamos ter o rally da Europa, Europa.
2: Pois falta isso. Esse não houve.
1: Este ano não houve. Mas eu continuo a dizer, e já disse isto aqui há. Nos últimos programas, se o Evans sair na frente no próximo Rally do Paraguai, na minha opinião, tem o campeonato na mão. Acho que é a prova que vai decidir.
0: Um abraço para o João Matos, que já deu sinal de vida. Um abraço, João, e pouco que fazer, que é o que eu digo a ti e aos teus camaradas. Pronto.
1: Eu já tinha dito isto aqui algum tempo atrás.
0: Eu acho que vai-se decidir entre o Paiari e o Evans.
1: Sim, mas eu acho que
2: não vai haver grande
1: luta. Acho que o Rally do Paraguai vai definir basicamente o campeonato.
2: Não há hipótese. Porque assim.
0: Não vais por aí, João.
2: Não vai haver ordens de equipa, certeza. Porque o
0: achas?
2: Vai haver, de certeza. Porque o Evans, toda a gente sabe que o Evans é muito melhor que o Paiari. E o Paiari vai se ter com a pressão. Ele não vai. Porque isto, se formos a ver as últimas provas, cada prova é o segundo e o terceiro é diferente. Só o primeiro é que mantém-se.
1: Mas ao Vítor, que eu falei aqui.
2: Já teve o
0: Vítor, não, ao senhor Vítor, faz favor, que é que vai nas faturas.
2: Não, é mesmo. Já teve o Soberg em segundo e o Katsuta em terceiro. Já teve o Katsuta em segundo e o Soberg em terceiro. Já teve o Ogier e agora é o Paiari. Mas o primeiro mantém-se sempre lá.
1: Mas por isso é que o Rally do Paraguai é fundamental. E mais disto é que eu estava a dizer. Eles vão roubar pontos uns aos outros. É que eu já tinha dito aqui. O Soberg e o Paiari vão andar a roubar pontos um ao outro.
2: Mas também temos a mesma coisa. O Paiari ganhou limpo o Rally da Estónia. Foi limpo. Foi um domínio completo. A Finlândia não foi. A Finlândia
0: tá
2: foi,
0: bem,
2: ganhou.
0: Mas
2: é assim, são
0: mas tal e qual, como ele também ia em primeiro e furou e não ganhou um rally.
2: É assim,
0: e como o
2: Ogier
0: em primeiro em Portugal e furou e não ganhou um rally.
2: Mas são dois rallies com características muito rápidas.
0: Sim, tudo bem.
2: Não são rallies muito técnicos. Ele é muito técnico, ele não é um expert.
0: Opa, está bem.
2: Enquanto o Evans é.
0: Está bem, mas o Paiari tem o mérito de estar no lugar certo à hora certa.
2: Mas estamos agora aqui a fazer. Ele teve dois excelentes resultados e dois rallies praticamente semelhantes em ritmo. Que são rallies rápidos. Ora, os próximos do Chile, normalmente é sempre ao chuva, no bueiro, cerrada, que ele não vai, não é bem o mesmo.
0: Eu continuo a dizer que acho...
2: A experiência. Agora.
0: Sim, tudo bem, o Evans é campeão, ponto. Mas eu acho que o Paiari está a demonstrar a toda a gente que é um miúdo que vai fazer campeão do mundo brevemente. Não como o Solberg, que...
2: Não sei.
0: Eu acho que o Solberg percebeu... aquele recado que lhe mandou o Ogier. Não sei se tu reparaste, no Autosport, o Autosport
1: o
0: falou...
1: recado do Ogier?
0: Sim.
1: Achas que foi o recado do Ogier?
0: Eu acho que sim.
2: Eu acho que o recado veio toda a gente.
0: Mas o Ogier disse ao Solberg que quando ele começou, o tio dele disse que para ser campeão não tinham que se ganhar todos os rallies. dinheiro é que se acabar em primeiro lugar o campeonato. E o Ogier também não ganhou os rallies todos quando nos anos
2: o
0: Altarol
2: foi campeão do mundo sem ter ganho um rally.
0: Pronto.
2: E o Evan só tem um rally ganho.
0: Certo.
2: Um rally.
0: Mal.
2: Este ano tem um rally ganho, não?
1: Dois.
2: Ou são dois? Calma. Eu acho que é um.
1: Dois.
2: Eu vi a estatística.
0: Posso falar? Não.
2: Ou foi no ano passado que ele só ganhou um?
0: Posso falar? Olha, e entretanto, um abraço ali para a malta do Mourão, que a gente esquece sempre, e para o amigo Fernando Almeida do Rochão. Mas
2: quais é que foram?
0: Ora bem, o Evans levou 25 pontos na Suécia.
2: Ganhou a Suécia?
0: Certo. Depois não ganhou mais rally nenhum, pelo menos até Portugal, certo? E depois, deixa-me ver, e depois, onde é que está o Evans? Depois ganhou o Japão.
2: Ah, pois foi.
0: 25 pontos. E não ganhou mais rally.
2: No ano passado é que ele ganhou um rally.
1: Eu sei que ele tinha.
0: Tu não vais teimar com o João Osório Neves.
2: Porque vi há bocado uma estatística que apareceu lá das vitórias do coisa e estava coisa de um.
1: O ano passado é que ele só teve um, acho eu. Ele e o Neville.
0: Pronto, mas não interessa. Mas eu acho que temos aqui o campeonato relançado.
1: Eu acho que sim. E acima de tudo.
0: O hoje é só. É pela boca morro peixe. Ponto.
1: Mas eu acho que as declarações que ele tenha vindo a dar nos últimos tempos. E eu acho que ele. Não é humilhar, mas é provocar os mais novos que ele fez com o Paiar e com o Sobra. Acho que saiu-lhe o tiro pela culatra. E acho que. Aliás, dá para notar. As declarações do Ogier no final das PECs e as declarações dos colegas de equipa, do Evans e por aí fora. Ou seja, eu acho que o Ogier vinha mesmo com vontade de ganhar o campeonato e disse, bem, vou humilhar estes gajos porque eu faço 7 ou 8 provas para um piloto que já diz que já ia-se embora há 4 anos atrás, continua aí. Mas pronto, eu acho que faz bem porque nós gostamos de os ver.
2: Mas agora, estamos a ver, agora ele vai fazer o resto do campeonato e não era para fazer.
1: Sim, ele vai ter que o fazer obrigatoriamente.
2: Não, ele vai porque tem de coisado. E ele é que pediu para fazer o resto. Porque sim, ele está com a ideia que ainda consegue ser campeão.
1: Ele é maluco. Mas. Se eu já o defendi muitas vezes, neste momento não faço porque eu acho que.
2: Acredito que ele ganhe as próximas provas.
1: Pode ganhar.
2: Assim,
1: principalmente
2: se o Evans conseguir fazer o que ele está a fazer, acho que ele já não tem hipótese.
1: Depende do Paraguai. O Paraguai, o ano passado, foi um rally com chuva. E aquele barro, e todos sabemos que o Evans conduz muito bem. Deu para notar isso na Finlândia, quando o Evans ganha 20 e tal segundos num troço ou 30 com o tempo de chuva. Ou seja, dá para notar que ele é bom piloto nisso. Agora, o que nós não falamos aqui, estamos a falar na Toyota e pelos da Toyota, é que nós não temos um ponto de conversa para pegar no Hyundai. Isso é que é mais delirante.
0: Olha, já que falas em relação ao Ogier, dizer-te que depois do acidente que ele teve na Finlândia, Sebastian Ogier confirmou que continua a planear completar a temporada de 26 do Campeonato Mundo Rallys, apesar de admitir que as suas hipóteses no campeonato estão mais ou menos perdidas. O 9 vezes campeão do mundo liderava o Rally da Finlândia por 20,9 segundos, a 4 classificativas do fim, mas o acidente perto do final da Super Especial 17 terminou a sua prova no local. Contudo, num comunicado nas redes sociais, o atual campeão confirmou o regresso à ação no Rally do Paraguai, entre 27 e 30 de agosto. Ogier reconheceu a dificuldade do desfecho recente, mas manteve o foco nas provas que restam. Depois de uma grande corrida, o Rally da Finlândia obviamente não terminou como planeado. E se as nossas esperanças no campeonato estão mais ou menos perdidas. Ainda assim, deixou claro o objetivo para o resto da temporada. Mesmo assim, há 4 rondas restantes esta temporada e o vice-Alandé e eu estaremos lá com apenas um objetivo, ganhá-las todas. Pronto. É o que diz o Sr. Ogier, pode?
1: Sim, sim.
0: O que é que vos apraz dizer?
2: Não me apraz dizer nada, já estou farto desse gajo até ao bocado. Eu acho que já toda a gente está farta dele, incluindo a Toyota.
1: Ricardo, acho que o problema dele
2: há lugares
1: é mesmo,
2: a mais boa.
1: É mesmo as declarações que ele faz. E eu acho que para um piloto que não precisa demonstrar nada a ninguém, e atenção, temos que ser coerentes, ele foi o melhor, e isso não há dúvidas, mas há certas determinadas atitudes que não fica bem um campeão do mundo. E eu acho que ele ultimamente tem metido aquele ego dele acima demais. E acho que as palavras que ele, por exemplo, que ele teve com o Sober e até com o próprio Ayar, acho que não. Ou seja, ditas em televisão, não é? Para os espectadores, acho que não cai bem um campeão do mundo, mas é a minha opinião. Mas como eu digo, pela boca morre o peixe.
2: Sabes o que é que ele quer? Ele sempre teve aquela coisa de ser melhor que o Loeb.
1: Nunca consegue.
2: Ele nunca vai ser melhor que o Loeb. Nunca.
1: Tenho pena.
2: O Loeb. Tu nunca ouviste o Loeb falar mal de ninguém. Aliás, tu mal ouvias o Web falar, ele para dar uma entrevista. Era o e agora é igual. E ele até pode ganhar 11 de campeonatos, mas ele nunca vai fazer o que o Loeb fez, chegar ao Monte Carlo com um carro que mal andou, espetar-lhe uma coça. Né?
1: Sim,
2: com um carro completamente novo.
1: Mas eu acho, sabes que
2: na
1: eu
2: casa
1: acho,
2: do Ogier.
1: Eu acho que o ego do Ogier é superior a isso tudo e acho que quando ele mantiver esse ego, as coisas não vão cair bem. Mas a única coisa que continuo a dizer, que nós ainda não batemos nessa tecla, a mim como custa é estarmos aqui a falar da Toyota e não temos um motivo de ping para a Hyundai, mas pronto.
0: Mas a Hyundai só tem que. A Hyundai só tem que queixar-se ela própria, ponto.
2: Hyundai dela
1: e de outras circunstâncias.
0: Então, diz lá, o que é que tu já sabes?
1: Não é o que eu sei. Eu acho que a Hyundai tinha tudo, na minha opinião, para ter feito pódio neste rally. Tinha tudo para fazer pódio neste rally. Não fez por incapacidade. Porque eu acho que se era um rally onde a Hyundai podia ter alguma hipótese de pontuar até o final. Pontuar não, fazer pódio até o final da época. Fora as distâncias e capitães que pode haver, eu acho que era neste rally. Agora continua a dizer.
2: Eu creio que aqueles próximos
1: um piloto
2: são mais
1: que
2: favoráveis.
1: Tem um piloto que eu gosto, que eu até gosto que é o Formo, mas que quando tira-lhe os naipes, ele perde-se.
0: Tira-lhe os naipes.
1: É, quando ele tem um erro, mas é verdade, quando o Formo tem um erro, perdeu, acabou. O Formo tem um pequeno erro, acabou. É. Isso é que é o mal dele.
0: Mas pronto, mas isso não
2: tem
0: nada
2: culpa
0: a fazer.
2: Ter entrado uma abelha para dentro do carro.
0: Coitado, até o homem com uma abelha
2: Mara,
0: dentro do carro.
2: Mas tu andas no teu carro, andas entrando uma vespa para o carro e tu andas devagar, tu vês
0: não,
2: a
0: não,
2: agora imagina a 140.
0: Não, a vespa não entra no carro, a besta já lá vai dentro.
1: Respeitinho à linha hoje.
0: Bom, ora bem, então deixa eu ver se há aqui mais toquezinhos. Estamos a 30 segundos no nosso sinal horário. Eu sou Carlos Lopes, da Foz da Moura, também mandou para aqui um toquezinho. A dona Cacilda Silva, muito obrigado, bem-ajam, por estarem sempre aqui à escuta, a ouvir aqui estes malucos. Quando nós parámos ali no Eduardo para beber café, já diziam, epá, hoje há octanas, é sinal que a moto está, viu que não havia octanas. Bom, vamos então aos nossos compromissos publicitários e nós voltamos já a seguir aos compromissos publicitários para a segunda meia hora destes malucos para octanas. Um abraço e até já.
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0: E foi assim o tema do Roupa Nova, linda, linda demais, ao vivo e a cores. Tenho que abrir aqui o microfone aos meus companheiros de estúdio, aqui o Sr. João Osório Neves e o caro Vítor Ferreira. Ora bem, estávamos aqui numa amena cavaqueira e para além disso lembrar-vos que em relação ao WRC2, estávamos aqui também aqui a falar. A prova foi ganha pelo patrão da Toyota, um senhor que dá uma dupla, faço ideia o que é que se deve passar dentro daquele carro, não é? Um é maluco a conduzir, o outro é maluco ao lado. Vocês já viram aquele vídeo que aparece ele a abanar o caderno, o Anina, e a bater no capacete, e depois aquilo dá uma galhofa de todo tamanho, e o outro está assim a aquecer as mãos, e ele também está a fazer com o caderno e não sei o quê, porque aquilo são dois malucos. Mas uma coisa é certa, o Latvala ganhou o Rally da Finlândia no WRC2, embora não tivesse inscrito.
1: É a segunda vez, não é? É a segunda vez.
0: Sim. E quem ganhou a nível de campeonato foi mesmo o Roberto Vires, que teve a pontuação máxima e que vai neste momento à frente com 100 pontos. Em a segunda posição do campeonato WRC2 surge o Rupe Onan com 79, que amassou a lata neste Rally da Finlândia. E em terceiro lugar o Timo Suninen, que a pouco e pouco vai fazendo uns rallyzitos, acompanhado por aquela senhora que tem uma voz irritante, mas pronto, mas...
1: E
0: como é que se chama a senhora? Eu já não sei.
1: Yanni Ussi,
0: é a Miss Pussy. Depois, em quarto lugar, o Leo Rossell na Lancia, para quem dizia que a Lancia que só andava no asfalto está... A comprovar.
1: E com o asfalto.
0: E depois, em quinto lugar, o Alejandro Cachon, que também não pode dizer grande coisa deste rally. Sexto lugar, o Nicolai Griazin em Lancia, e sétimo lugar, o Joan Rossell também em Lancia, embora eles não tenham feito as provas todas ainda. Em relação ao WRC2, e segundo se diz aqui o site do Autosport, onde é que estava? Não é este, deixa-me ir aqui que eu tenho aqui que voltar atrás um bocadinho. E olha, aquilo estavas a falar há bocado, e é verdade, e eu posso também já falar sobre isso. Opa, mas porquê é que só me aparece aqui publicidade daquela enganosa, João? Eu
2: que,
0: sei
2: o que é que tu andas a ver?
0: Eu não ando a ver nada. Dizer-vos que segundo o site do Autosport, Jari Matti Latvala colocou um ponto final na sua carreira em 2020, sendo que desde 2021 o finlandês tem exercido as funções de diretor da equipa Toyota, mas a paixão pelo rally ainda é grande, como comprovado pelas participações regulares que tem rubricado. O seu calendário competitivo começa a ficar cada vez mais recheado e parece que ainda quer mais. Na temporada passada, Latvala trabalhou apenas a tempo parcial como diretor da equipa da Toyota, disputando 11 rallies. Venceu o Campeonato Europeu de Rallies Históricos ao volante do seu Toyota Celica e terminou também em segundo lugar na categoria WRC2 no Rally da Finlândia. No segundo lugar, este ano seguiu um padrão semelhante. Latvala esteve presente como diretor de equipa da Toyota em apenas 3 rondas do WRC, passando consideravelmente mais tempo ao volante. Há algumas semanas, o veterano finlandês venceu a categoria Rally 2 no Rally da Finlândia e este fim de semana vai competir no Lahti Historic Rally. Falando durante o Rally da Finlândia, Latvala admitiu que a sua presença ao nível do WRC provavelmente não terá sido a última. Este seria um bom lugar para parar, mas ainda não posso dizer que estou a retirar-me. Tenho gostado tanto de conduzir, por isso vamos ver se acabo de fazer mais algum rallies. Quero dizer que tenho a certeza de que ainda vou conduzir alguns outra vez, disse, citado pelo rallyjornal.com. Alguém que não pendurou as luvas e que deu um recital de condução àquela rapaziada mais nova.
1: Sim, para o ano, como os carros com as novas regras, possivelmente vai correr com um carro categoria rally.
0: Rally ou não, rally 2 mais vá.
1: Não, aquilo é um rally 2, aquilo é uma banhada, é o que aquilo é, porque eles vão estragar outra vez o campeonato com esta porcaria.
0: Epá, isso já se dizia a mesma coisa, não, quando foi os grupos B, depois vieram os grupos A e aquilo já está outra vez.
1: O problema foi esse, complicaram tudo, outra vez. Rally 2 acabou, epa, rally 2 acabou,
0: tá
1: para que é que vão estragar tudo?
0: Repara, era só fazer um upgrade no rally 2, mudar um restritor.
1: Não, mais nada.
0: Por um restritor, por exemplo.
1: Uma chafenda, oh meu Deus.
0: Isso era no tempo do Rallys Piratas, que andavam um bom piloto andava sempre com uma chave fenda no bolso.
1: Acho, claro,
0: como alguns que eu conheci.
1: Tu. Tu para o ano vai ser top 10 Toyota. Top 10.
0: Ei, então e a Skoda?
1: A Skoda não vai fazer kit. A Skoda já disse não faz. A Porsche, por vistos, vai fazer asfalto.
0: Os espanhóis, não sabem.
1: Espanhóis...
2: Não há problema. Epá,
1: pelo amor de Deus, aquilo espanhóis, aquilo da RMC, é uma coisa que ser um N5, você, aquilo não vai fazer o primeiro dia.
0: Você não fala mal dos espanhóis.
1: Ainda mais com o Javi Vila, um piloto de montanha.
0: Não interessa, mas a federação está a apostar fortemente naquilo.
1: Aquilo nem tem marca, nenhuma marca que espalha naquilo. Aquilo é tão...
0: Até a Opel também não estava a dizer que...
1: Não, o Opel não. Porque, olha, quem estava a desenvolver a Opel era o teu Martin. O teu Martin comprou 3 Toyotas.
0: Prontos.
1: Vai receber já 2. E um
0: não, paté. Ele comprou 11 Toyotas Rally 2.
1: Não, foi... comprou 3 Rally 1
2: novos.
1: Vão receber 2 para fazer um Monte Carlo. E
0: não me digas...
1: querem um terceiro para testes.
0: Não me digas que o teu Martin ainda vai bater uma equipa oficial.
1: Ele vai ser uma equipa oficial.
0: Isso era como a equipa da Galoise, que era a equipa
1: dois,
0: oficial da
1: Cipolla. Vai ser dois carros, Portugal, acho... vai ser Portugal-Espanha, vai ser ele e o Pedro Almeida.
2: Só
1: o Cacho e o Pedro Almeida.
2: A mim a única coisa que preocupa-me é o Rally 2 para 2028. A mim preocupa porque temos, seja o campeonato português, seja o espanhol, seja o que for, o Rally 2 tem dado asas de si. E o problema é que se vai evoluir para um lado, e estamos a falar nisto, que nós demorámos desde dos S1600 até o Rally 5, nós andámos aqui 3 anos a ver no Nacional carros de tração à frente. Aliás, eu lembro-me para a FAF, tu não tinhas uma lista de disco, tu não tinhas nada. Ou seja, me preocupa-me estar a

0: Não, não, não, não, não, não, não, não.
1: Faz as contas das marcas. A Toyota tem 5 pilotos.
0: 6.
1: 6. Se a Toyota Espanha for com outro ou dois, mais dois. Mais dois pertos ou três, comprem mais
0: então, um. Então e a Print Spora? Também tens que contar com a Print Spora.
1: Print Spora, ou seja, já
0: a Print Spora é uma. Atenção que a Print Spora é do Yari Matil atual, eu não sei se sabes.
1: Sim, agora sei. O terreno era dele, agora comprou a equipa também.
0: E tem uma pista própria, sabias?
1: Tem, para testar. Eu sei. Eu já vi no Google Earth. É ao lado da Toyota. Aquilo é basicamente ao lado da Toyota.
2: Aquilo é
1: as peças vêm é de um lado para o outro.
0: É, lado é, para o outro. É vai quase em mão.
1: É, mas é você... bom ao pé buscar as peças. Não é preciso ir de carro. Só se for muito pesado, é que leva um empilhador.
2: O empilhador é brincar para o ano. Estas junções destes novos carros com os Rally 2, isto vai ser uma. Como é que vão fazer a classificação geral? Vamos ter, é a única coisa que eu.
1: Não tem diferenças, porque esse Rally 2 tem aquele kit. Os que vão correr como Rally 1, não são Rally 2 base.
2: Vai ser tudo a mesma fornada.
1: Não, tens o Rally 1 e depois tens o Rally 2, aquele kit. É tipo aquela porra dos RRCs.
2: Mas eles vão pontuar na mesma classificação geral.
1: Do Rally 1,
2: do Rally 1, certo?
1: Sim, continua a geral.
2: Ou seja, então, e o Rally 2, quem é que pontua? Como é que eles vão fazer isso?
1: O Rally 2 é o Rally 2 que correm agora.
2: Pronto.
1: Estás a perceber?
2: Sim.
1: E esse Rally 2... mais, que é o que levam aquele kit mas de 7 mil euros, 7 mil euros, que é só o preço da asa, mas vá, 7 mil euros, que carro é que é, olha lá, isto cabe na cabeça
2: dizer,
1: de alguém,
2: então diz uma coisa, 7
1: mil
2: para o
1: euros
2: ano,
1: num kit,
2: mas para o ano que custa, vai 7
1: mil euros custa um amortecedor,
2: então, mas espera aí, estás-me a dizer que o Nubil para o ano vai ganhar no Rally 2.
1: O Nubil, ainda hoje vi uma entrevista a chorar-se, a dizer que ainda quer continuar com a Hyundai, a tentar coisar com a Hyundai,
2: mas vai ganhar no Rally 2, para o ano.
1: E mesmo assim não sei se ganha.
2: Não, é este ponto que eu quero chegar, ou seja, se o Nair diz que não vai fazer nada.
0: Vai? Posso ler uma coisa?
2: Podes.
0: Thierry Neuville afirmou que o seu foco, claro, é permanecer na Hyundai do Campeonato Mundo de Rallys para a próxima temporada, apesar de ainda não ter um programa confirmado para 2027. O piloto belga está ligado ao fabricante sul-coreano desde o regresso deste ao WRC em 2014 e as suas declarações surgem num contexto de incerteza sobre o futuro da marca na categoria máxima do Rally Mundial. O tema foi abordado numa entrevista à Dirt Fish, que também questionou o piloto sobre um eventual interesse no novo projeto do construtor Project Rally One. O panorama competitivo do WRC para 2027 apresenta diferenças significativas entre os três fabricantes atuais no topo da categoria. Enquanto a Toyota vai construir um carro totalmente novo, o WRC 27, e a M Sport está a desenvolver um kit para o seu Fiesta Rally 2, a Hyundai limita-se a atualizar o seu i20 na Rally 2, sem que se espere o desenvolvimento de um kit equivalente. Esta opção significa que a marca não será elegível para o Campeonato de Construtores da próxima temporada. Apesar do cenário de incerteza, Neuville mantém-se focado na Hyundai, sem demonstrar interesse no projeto Rally One. Não, hoje o meu foco, claro, é ficar na Hyundai, e essa é a minha prioridade número um. Também manter a Hyundai no jogo, porque o campeonato precisa de fabricantes como a Hyundai. Por isso, espero que possamos começar algo para o próximo ano, diz o piloto belga.
2: Pronto, então era o que eu estava a referir-me ainda agora. O Neuville vai lutar pelo Rally 2.
1: Você não percebeu esta jogada do Neuville? Eu já vi esta jogada há muito e já houve esta conversa antes. O Neuville é construtor.
0: O Neuville tem uma equipa de Rally 2.
2: Tem uma equipa de Rally
0: 2. E tem um BMW M3 também.
1: Não, ele tem todos os carros.
0: Tem um Corsa AGSI.
1: Tem o Corsa A, tem o 207 S2000, tem o C2 S1600.
2: Tem um
1: 306 Max.
2: Tem um Escort também.
0: E não tem um Peugeot.
1: Tem um
0: Peugeot WRC.
1: Um DS3 WRC, que era dele. Tem tudo e mais alguma coisa. Tem um Ford.
0: Até, mas ele pode começar a tirar peças de uns para os outros e começar a fazer um projeto dele.
1: Ele é que fornece. Os kartcrosses do campeonato europeu são todos iguais. E ele agora tem a
0: equipa. E tem um 306 Maxi.
1: Tem. E tem o M3 também. Ele tem, e há até bem
0: e
1: mais.
0: Houve uma disputa entre ele e o Sordo em La Roca, agora nas férias.
1: Exatamente. E ele é construtor.
0: Para quem não sabe, La Roca é a pista de testes privadas do senhor.
1: Pista de karting deles?
0: Sim, é um terreno, é um circuito privado com terra e asfalto do senhor Dani Sordo, que ele tem no sul de Espanha, não é?
1: Não, é no norte, acho, nas Astúrias.
0: Pronto, La Roca, que é muito conhecido, onde também já foi a corrida dos campeões.
1: Sim, até foi lá o T12.
0: Também, o amigo do João.
1: O campeão. Mas é. A jogada dele, que já foi esta conversa falada antes, pelo menos eu já ouvi,

0: aí ele vai ficar a tomar conta da Hyundai. Ele, porque agora qualquer construtor pode construir, qualquer Exatamente. Privado pode construir, e ele pode ir buscar a Hyundai. E ele constrói o carro, o chassi. Quer dizer, não sei se chassis podem ser construídos por ele, se é para o Mater.
1: Não, os chassis podem ser construídos por qualquer um. Podem ser tubulares.
0: Sim, mas a base é da Mater, porque eu já vi fotos da Mater com o kit.
1: Agora os Rally 1 também são tubulares, por isso.
2: Sim,
0: é basicamente o mesmo. Está ali um chassi para quem quiser, vá ali a. É pá, ali perto de Maceira, ao pé da Team Competições, está lá um chassi em cima de um reboque de uma T1 a apodrecer.
1: Isso é que é um.
0: Já estive para lá e perguntar quanto é que é o problema. Ele não vai pedir 1000 euros por isso. Está lá.
1: A apodrecer.
0: Está lá.
1: É um crime. Mas diz lá, é um crime.
0: Era de noite vir com a máquina.
2: Eu digo uma coisa, como isto é um assunto que eu acho que é relevante. Abrindo estas asas todas para o Rally 1, o Rally 2,
1: tu viste como ele está filosófico, abrindo asas.
2: O que é que será do europeu do Rallys?
1: O europeu do Rallys vai ser o step 2.
2: Não, vai ser o número 1 do Rallys, na minha opinião.
0: Já é? Para mim já é.
2: A conclusão que eu tiro, depois de estarmos a ouvir isto tudo, e vai estar ótimo, não sei o quê. Eu acho que o campeonato europeu vai passar a ser o campeonato mundial de rallies.
0: O europeu já é o melhor campeonato.
2: E não sei se não vai abrir vagas para os portugueses irem lá para fora, com tantos carros que as vão ser.
1: Abrir vagas para quê? Para o campeonato da Europa. Este gajo está aí.
0: Nem para o supercampeonato em Espanha. O europeu...
1: Este rapaz está...
0: Não é o europeu. A categoria Rally 2 é a categoria mais competitiva que temos tido nos últimos anos. Tu tens ali, nos últimos rallies,
1: 17, 15, Rally 2 a lutar
0: para o vitória. Vais ver o primeiro dia, os 15 primeiros parados por 8 segundos, pá. 8 segundos.
2: E vais chegar ao final do campeonato e não sabes quem é que vai ganhar.
0: Pois, o WRC é 15, às vezes até mais. Mas que é isto?
1: 10 minutos, pronto.
0: Pô, até vou dar aqui um exemplo. Na semana passada tiveste um rally que é o mais parecido com o próximo rally da Escócia. E foram para lá todos os gajos do Mundial fazendo para a Inglaterra.
1: Também já ia falar sobre isso.
0: E depois vieram dois artistas da fora, com os fiestas que não andam. E ninguém ganhou nenhum troço, a não ser os dois, e andaram taco a taco até ao final do rally.
1: Mas o Evans fez o rally também.
0: Pois fez, mas ele não contou os tempos.
1: Ah, ele não
0: e
1: contou?
0: E mesmo assim acho que levou-no na pele.
1: Ah, não.
0: Pois levou.
1: Mas era com o rally 1?
0: Não, o rally 2.
1: Sim,
0: o
1: Toyota.
0: Todo preto.
1: Sim, até e os outros da fora, também era o rally 2?
0: Tudo rally 2. Era o campeonato 2. Britânico.
1: Ok. E o Ford Rally 2 ganhou a Toyota?
0: Não, os Ford Rally 2, os dois primeiros, foi o Armstrong e o aquele puto corre do Estónio, que também é muito bom.
1: Sim, eu já vou.
0: Foram os únicos dois que ganharam troços. O Rally foi separado por eles, passava um, passava outro. Não houve, e atenção que o Armstrong é um piloto de asfalto. Não houve mais ninguém ganhar um troço. Nem Rosseis, nem Griazines, nada. Mas aí tu viste logo que os foros estão competitivos. E, aliás, eu digo, e comentei isso com o meu pai, se a próxima época fosse completamente Rally 2, tu tinhas o Armstrong em top 5.
1: Olha, mais top 5. Já que estamos a falar sobre isto, posso aqui ler uma notícia? Já se posso me permitir, os meus caros amigos. O líder do campeonato, Delphine Evans e John Armstrong, foram algumas das estrelas internacionais que competiram no fim de semana passado em Aberdeenshire, no Grand Pen Forest Rally, o evento que se vai transformar no futuro Rally da Escócia. E a avaliação dos pilotos ao evento cria expectativa para o próximo ano. Embora o piloto da Toyota Evans não estivesse a competir na prova propriamente dita, John Armstrong, da M-Sport, venceu o rally por 9,3 segundos sobre o companheiro de equipa Romet Jorgensen. Nicolai Griazin da Lancia terminou em terceiro com o companheiro de equipa Ian Rossell em quinto, separados por Ozean Price.
0: Mas não diz o tempo
1: ao volante de um GR Yaris Rally 2 que venceu a prova do Campeonato Britânico de Rallys. Evans, que não conduzia nas florestas do Reino Unido desde o Rally da Grã-Bretanha de 2019, comentou as especiais afirmando: no geral são boas, são bastante rápidas, provavelmente até um pouco no lado rápido em algumas secções, mas está bem. O piloto galês estabeleceu uma comparação com o País de Gales, dizendo: no fundo, não é assim tão diferente do País de Gales. Acho que o piso é um pouco diferente, naturalmente é um pouco mais rápido aqui, não tão fluido. Acho que o País de Gales é provavelmente a coisa mais parecida que já vimos no calendário com isto, mesmo que não seja exatamente o mesmo. Ou seja, significa que vamos ter mais um rally de terra para o ano.
0: Sim. Para mim era o melhor rally do Mundial, era esse.
1: Mas
0: eles tiraram.
1: Eu posso ir à procura do...
0: Eu sei que foi um minuto. Tempos. E aquele rally é que está em rally só de um dia. Agora o que é num dia espetarem um minuto aos tops do WRC 2?
1: Mas o Armstrong também foi, e também faz parte do...
0: O Armstrong é piloto de asfalto.
2: De asfalto.
0: E espetou uma coça em terra aos outros.
2: E ali é
1: não, não é de asfalto.
0: O Armstrong é um piloto, sim, especialista em asfalto. Não é um piloto de terra. Ele próprio diz. Ele próprio diz que é um piloto de asfalto e que até ficou feliz por o resultado. E estamos a falar.
2: Aliás, ele comentou isso na Croácia.
0: O Estónio provavelmente é o próximo Tanak.
2: Na Croácia disse que podia ter feito muito. Prontos que.
0: Então, ganhou o europeu. Então, ele, no ano passado, este rally, ele, o Kopeck viu-se a rasca com ele.
2: Mas,
0: o Kopeck ganhou por uma coisinha mínima.
2: Este rally vai ser um rally. Ou seja, se chover. Isto vai ser
0: é o melhor rally que há.
2: É o melhor rally que há. Aliás, acho
0: tirar
2: que.
0: Tirar de fazer passaporte para ir.
2: Tem ver.
0: Já é, é o único rally que eu gostava de ver.
2: É preciso passaporte.
0: Então, é para a Inglaterra não é preciso passaporte. Ah. Não é?
1: Então não é. Não. Estás doido ou quê? Mas até não é, já não faz parte da União Europeia. Mas
0: vais de barco, ver, vais olha lá. Vais, acho que é se fosse invadir Ceuta também. Então, não, vais ilegal para ver o rally ilegal. Vai de barco, vai de uma canoa, sais ali de Vigo e vais de uma canoa até lá. Este gajo. Vais de passaporte, vais de barco. Até podes ir de carro, passas. Esta está boa.
1: Eu já vou aqui à procura dos tempos. Faltam 5 minutinhos para acabarmos esta primeira hora que passou a voar. Vamos ouvir uma musiquinha e depois voltamos já antes do sinal horário. Pode ser, meninos?
2: Vamos.
1: Vamos embora então ouvir o António a Variações.

0: foi assim com esta canção do Egato do grande António Variações. O nosso, aqui o Osório já estava também nas variações, que ele já estava aí um bocado a variar. Dizer-vos
1: há
0: que
1: piores,
0: há piores, há piores. Em relação ao rally que estávamos a falar, foi ganho pela dupla John Armstrong e Shane Byrne num Ford Fiesta Rally 2 com o tempo total de 52 minutos, 7 segundos e 5 décimos. Na segunda posição, Romet Jorgensen e Simi Oya num Ford Fiesta Rally 2, estás a fazer barulho. No Ford Fiesta Rally 2, a 9 segundos e 3 décimos. Terceira posição para Nikolai Gryazin e Konstantin Aleksandrov no lance Y, a 39 segundos e 6 décimos. Quarta posição. É este gajo?
2: Não. Isso é daí.
1: Isso é daí. É desse lado. Estás bêbado.
0: Não é não. Quarta posição para Ossian Price e James Morgan no Toyota Yaris Rally 2, a 51 segundos e 7 décimos. E quinta posição para Ion Rossell e Arnaud Dunant com um lance Y HF Rally 2 a 1 minuto, 5 segundos e 4 décimos. Olha que os dois Fiestas ficaram separados por 9.3.
2: O último trouxe.
0: Por isso estás a ver. Olha, vamos então assinar o horário e já voltamos.
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E começamos assim a segunda e última hora dos Malucos para Octanas, quando passam 7 minutinhos e 23 horas neste dia 17 de agosto de 2026, com Gustavo Lima e Luís Fonsi, em que vagabundo, como dizia o amigo Vítor, uma música dedicada ali ao nosso amigo João.

0: quem sou eu. Ai.
1: E foi assim, Gustavo Lima e Luís Fonsi, com este tema Vagabundo. Aqui na rádio passa-se tudo. E já agora aproveito para mandar um beijinho aqui para a nossa Bárbara e para a amiga Jéssica, parece que estão aí à escuta, não é verdade, Vítor?
2: Pelos
1: vistos estão. E passa-se aqui tudo. Elas quiserem alguma música especial, peçam ali para o amigo João Osório Neves, que ele depois transmite a mensagem.
2: Porta-voz.
1: Ora bem, um abraço para o amigo, já tinha mandado, mas entretanto ele não ouviu. Um abraço para o amigo Fernando Almeida do Rochelle. A Lúcia diz que eu que não mandei beijinhos lá para casa. Mandei, não mandei, João. És testemunha. Logo no início da hora. Pronto, ela não estava a ouvir. Olha, temos pena, temos pena. Pronto. E não é só para a Dona Dulce, como dizia a outra, não é? E para o amigo Alberto, que estão de férias, a curtir as suas férias. Isso faz eles muito bem, haja saúde. Bom, olha, já que estavam a falar há bocado aqui numa coisa interessante, Carlo Rovanpera continua muito interessado em dar continuidade à sua carreira nas pistas, depois de ter conquistado dois títulos no WRC. As questões de saúde que o obrigaram a colocar os seus planos em espera não desmotivaram a perseguir o objetivo traçado. Rovanpera já superou esses problemas de saúde e tem recentemente voltado a conduzir. Agora que pode voltar a orientar o seu plano para o futuro, Rovanpera mantém a vontade de se engrar nos monolugares, reconhecendo que o tempo passa depressa. Em declarações ao Motorsport, o finlandês reconheceu que não está nada definido e que terá de falar com a Toyota. Neste momento tudo está em aberto e vamos ver para onde as coisas se encaminham. A seguir vou falar com a Toyota para entender o que eles querem e ver se isso coincide com as minhas próprias ideias. Segundo o piloto, competir em monolugares continua a ser o seu objetivo principal. Não gosto de desistir, pois por isso continuo naturalmente muito alto na minha lista. Também não estou a ficar mais jovem. As coisas encaixaram-se bastante rapidamente para mim nas categorias júnior de monolugares. A outra questão é se a Toyota quer que voltemos a tentar juntos. Nesta fase, Rovanpera não vê um regresso ao Campeonato Mundo de Rallys como a sua opção preferida. Ao longo da temporada, a preparação interminável e os intensos fins de semana de rally não são particularmente atrativos para o finlandês, ainda que continue a adorar conduzir carros de rally. Além dos monolugares, os sport cars constituem outra opção em aberto. Em 24, Rovanpera teve sucesso na Porsche Carrera Cup Benelux, ao volante de um Porsche 911 GT3. À mesma publicação, Rovanpera reconheceu que estaria interessado. Definitivamente, isso seria bem a minha praia. O GT4 é mais para pilotos que estão a subir na hierarquia, por isso não é bem a minha coisa. Quando uso máquinas muito mais sérias no drift. Mas o GT3 e o Nordschleife, isso sim. Como muitos outros, já dei algumas voltas ali durante as sessões públicas. O rapaz dá umas voltas nos carros que quer e ainda lhe sobra tempo, não é?
3: Esse rapaz tem muitos problemas.
1: Ele não sabe jogar à bola, sabias? Sabes que ele não sabe jogar futebol?
3: Mas eu com a vida dele também queria lá saber da bola. O gajo não faz nada. O dinheiro
1: não
3: está
1: faz
3: sempre
1: nada.
3: Não, o que é que ele faz agora?
1: Ele é piloto.
3: Piloto quê? Fecharam a cidade para ele andar a fazer drift dentro da cidade para um vídeo da Red Bull, não viste?
1: Tá bem.
3: Do rally da Finlândia.
1: Mas a minha avó também tinha um piloto, que era o cão.
3: Mas isso, o meu bisavô também tinha um burro que era de médico, era o Dr. Boisa.
1: Bom, vamos continuar aqui a falar sobre rallies. O Aeroclube de Beja, entidade organizadora do Rally de Beja, anunciou o adiamento da edição de 2026 da prova, inicialmente prevista para os dias 5 e 6 de setembro. A decisão surge na sequência de um parecer recebido do Instituto de Conservação da Natureza e das Florestas, ICNF. Segundo o comunicado, perante as condicionantes expressas no parecer do ICNF, o Aeroclube de Beja viu-se obrigado a adiar a realização da prova. A entidade organizadora não especifica no comunicado a natureza exata desses condicionantes, limitando-se a indicar que estas motivaram diretamente a decisão de adiamentos. Quanto aos próximos passos, o Aeroclube de Beja informa que a nova data para a realização do Rally de Beja 2026 será definida posteriormente em articulação com a Federação Portuguesa de Automobilismo e Karting e o município de Beja. E dizer-vos que, já que estamos a falar em adiamentos, onde é que eu já vi isso? Ó, João, ajuda-me, não está aqui. Está aqui. O Rally de Alitém dá lugar ao Rally Terras de Idenha, no Regional Centro. A escuderia Castelo Branco vai organizar nos dias 19 e 20 de setembro uma nova prova de rallies designada Rally Terras de Idenha, disputada integralmente em pistas de asfalto, tendo Idenha Nova como centro nevrálgico. A nova prova surge na sequência do Rally Aditém, prova que nos dois últimos anos foi realizada em pistas de terra, mas apresenta-se agora com um conceito renovado e com um percurso totalmente em asfalto e, obviamente, numa região diferenciada. A organização desta prova do Campeonato Centro de Rallies estará novamente a cargo da escuderia Castelo Branco, que aposta desta forma numa prova com características distintas, aproveitando as estradas da região de Idenha Nova e de Monfortinho para desenhar o percurso competitivo. Com a mudança de terra para o asfalto, pilotos e equipas encontrarão um desafio diferente da aquele que caracteriza o antigo Rally Alitém, num evento que pretende igualmente reforçar a ligação do Rally ao concelho de Idanha Nova. Mais informações sobre o percurso, programa, quilometragem e especiais de classificação vão ser divulgados muito em breve pela organização. Lá se foi o último Rally de Terra do Regional Centro.
3: Ali também aquela zona também foi um bocado afetada aí para o tempestade também, provavelmente não iria haver este ano.
1: Mas... em relação ao Rally da Madeira que se disputou no primeiro, no último dia de julho e no primeiro dia de agosto, dizer-vos que uma prova que teve alguns contratempos, ó João, está calado. Dá-lhe um chapadão a esse gajo.
3: Eu não sou uma pessoa violenta.
1: Não, aqui não há violência dentro dos estudos.
3: Se for para lhe arrumar, arruma já com uma cadeira.
1: E então, dizer-vos que foi uma prova ganha pelo piloto madeirense Miguel Nunes, acompanhado por João Paulo, num Skoda Fabia RS Rally 2. Na segunda posição ficou a dupla João Silva e Luís Rodrigues no Toyota Yaris Rally 2 da ARC Sport. Terceira posição para Armindo Araújo e Luís Ramalho no Skoda Fabia RS Rally 2. Quarta posição para Miguel Caires e Marco Macedo no Skoda Fabia RS Rally 2. Quinta posição para Ruben Rodrigues e Rui Raimundo no Toyota Yaris Rally 2. Sexta posição para Pedro Almeida e António Costa no Toyota Yaris Rally 2. Sétima posição para Ricardo Teodósio e José Teixeira no Citroën C3 Rally 2. Oitava posição para Hugo Lopes e Magda Oliveira no Hyundai i20 Rally 2. Nona posição para Pedro Meirelles e Mário Castro no Skoda Fabia Rally 2. E décima posição para Diogo Marujo e Jorge Carvalho no Skoda Fabia Rally 2. Evo, dizer-vos que a nível nacional a prova foi ganha por Armindo Araújo e Luís Ramalho com Ruben Rodrigues e Rui Raimundo na segunda posição. Mas o Ruben Rodrigues, a grão, até agora só tem vitórias e... Não, três vitórias e dois segundos lugares, certo?
3: Dois?
1: Tem este segundo lugar aqui...
3: Não,
1: pois porque em Lisboa não contou.
2: Lisboa não contou,
1: pronto. Está tudo bem encaminhado para o Açoriano ser campeão nacional de rallies. Vamos ver, não sabemos se ele pode ser campeão nacional, porque não sabemos se os Açores fazem parte. mas pronto, em relação, estávamos aqui há bocado a falar, e o Vítor também falou sobre isso, o motorsport italiano e o Mundial está de luto. Alex Fiori, o antigo piloto de rallies e uma das figuras da era dourada da Lancia, morreu esta segunda-feira, 17 de agosto de 2026, aos 61 anos, em Segli Messapica, na região de Puglia. Lutou contra um cancro no estômago diagnosticado poucos meses antes, com a determinação que sempre o caracterizou. A confirmação da notícia partiu da própria família, que emitiu um comunicado. Alex Fiori já não está entre nós. O mal incurável que o atormentava há alguns meses tirou-lhe a vida. Nascido em Turim, a 10 de março de 1965, Alexandro, mais conhecido por Alex Fiorio, era filho de César Fiorio, uma das figuras mais influentes da história do motorsport italiano, que dirigiu a Lancia nos rallies como diretor desportivo e mais tarde assumiu o mesmo cargo na Ferrari na Fórmula 1, entre março de 89 e o início de 91. Foi precisamente à sombra dessa herança automobilística que Alex Fiorio construiu o seu próprio percurso, competindo entre 86 e o início dos anos 2000. O ponto mais alto da carreira chegou em 1987, quando se sagrou campeão do mundo no Grupo N ao volante de um Lancia Delta, e depois em 1989, ano em que terminou vice-campeão do Mundial de Rallys WRC, atrás do companheiro de equipa Massimo, mais conhecido por Massimo Miki Biasion. Um ano antes, em 88, já tinha terminado no terceiro lugar da classificação absoluta de pilotos, confirmando-se como um dos melhores especialistas do asfalto do seu tempo. Paz à sua alma e que consiga também fazer muito rallies lá em cima. Já que estamos a falar de rallies também, dizer-vos que Luís Miguel Rego conquistou o seu quinto título açoriano absoluto ao vencer o Export Santa Maria Rally, prova em asfalto na ilha com aquele nome. O piloto do Skoda Fabia RS Rally 2, o único RC2 na lista de 57 inscritos, venceu todas as 9 provas especiais que compunham o programa e rapidamente ganhou vantagem sobre a restante caravana. Rego atingiu a meta em Vila do Porto, com um avanço de mais de 3 minutos sobre o segundo classificado, diferença que espelha a diferença de andamento para todos os seus adversários. A segunda posição foi para Pedro Câmara, jovem piloto que chegou a Santa Maria ainda embalado com o ritmo adquirido no Rally da Madeira. Estás a fazer barulho com a garrafa, pá, e ouve-se aqui nos fones, que disputou uma semana antes. Agora aos comandos do Opel Corsa Rally 4, Pedro Câmara, que cedo se colocou na luta pelos restantes do pódio e ascendeu com cerca de um terço do itinerário cumprido ao segundo posto em que veio a cortar a meta. Com este resultado, o piloto é terceiro no campeonato, apesar de ter falhado a participação em 2 rallies devido a estar a correr noutras provas do Campeonato de Portugal. O lugar mais baixo do pódio foi para Max Salvador, apenas 3 segundos de Pedro Câmara. O piloto da casa esteve ao volante de um Mitsubishi Lancer Evo 9 e realizou uma vez mais alguns bons tempos com uma viatura muito menos recente que aquela que foi utilizada pelos seus adversários. Entre a 4ª e a 7ª posição, classificaram-se apenas concorrentes com Peugeot 208 Rally 4. Melhor destes foi Rafael Botelho, que bateu André Oliveira por 4,2 segundos, e este duo terminou com grande avanço sobre Gustavo Silva e Carlos Teodoro. Teodoro, não é Teodósio, atenção a isso. Dizer-vos também que decorreu neste fim de semana mais uma prova do Campeonato da Europa de Rallys. Adam Brexit celebrou a primeira vitória da carreira no ERC, alcançada precisamente em casa no Baronches Rally Zlin. A conquista surge 10 anos depois da estreia do piloto checo nesta mesma prova, ao volante de um Skoda Fabia RS Rally 2, equipado com pneus Uncook. Brexit selou o triunfo merecido. Atenção que ele ganhou com pneus Uncook. Atenção a isso. Brexit assumiu a liderança da prova a partir da PEC 4, de sábado, e iniciou a segunda etapa do rally já com 9,7 segundos de vantagem. A partir daí, encadeou 3 vitórias consecutivas nos troços de domingo, de manhã, que lhe permitiram alargar a margem para 21,2 segundos, quando restavam apenas 3 especiais para o final. Brexit não venceu mais nenhum troço, mas garantiu a margem suficiente para vencer o rally à frente de Timo Sunina e Antti Appala, num Skoda Fabia RS Rally 2 da equipa portuguesa The Racing Factory. Sunina, com pneus Pirelli, reforçou as suas aspirações ao título ao terminar em segundo lugar na sua estreia no Baronches Rally Zlin, enquanto Andrea Mabellini, em Lancia Y Rally 2 HF Integrale, com pneus Pirelli, vencedor da Super Especial na noite de sexta-feira, ultrapassou Milokai Marksic em Skoda Fabia RS Rally 2, apoiado pela Michelin, para conquistar o último lugar do pódio com a vitória na Power Stage. Marques começou o dia na terceira posição atrás de Sunin e ainda passou brevemente pelo segundo lugar, mas acabou por perder o pódio para o italiano. Ao terminar em terceiro, Mabellini deu ao novo Lancia Y Rally 2 HF Integrale o primeiro pódio da história do modelo no ERC, depois do italiano ter saído incólume de uma passagem por uma valeta na manhã de domingo. Jakub Matulka em Skoda Fabia RS Rally 2 foi quinto, enquanto Simone Tempestini em Skoda Fabia RS Rally 2 ajudaram a MRF Tires a celebrar a 50ª participação no Campeonato Europeu, terminando em 7º lugar da geral, 6º do ERC, atrás de Jan Kundlat, que não pontuaram para o ERC. Filipe Mars em Toyota Yaris Rally 2 foram os azarados da prova, com o pneu traseiro direito danificado e mais um incidente a tirar o checo para o 8º lugar. Simone Wagner em Hyundai i20 Rally 2, Vaclav Petz Jr. em Citroën C3 Rally 2 completaram o top 10 na geral. Nas contas do ERC, o top 10 conta com Robert Black Jr. e Daniel Sousa Ojeda no Toyota Yaris Rally 2. Ville Vatanen e Johannes Ola em Ford Fiesta Rally 3 conquistaram o troféu ERC Fiesta Rally 3 juntamente com o respectivo prémio de um lugar ao volante de um Ford Fiesta Rally 2 oferecido pela M Sport, terminando na 13ª posição da geral. Dizer-vos também que, para além disso, houve vários vencedores às categorias e houve um acidente que deixou uma rapaziada um bocado mal amanhada. Foi um Citroën C3 Rally 2 e foi
3: vários.
1: E um Skoda amarelo e branco que andou lá às cambalhotas e a coisa. E o inglês também. Eu já vou à procura aqui dos nomes, deixem-me ir aqui à procura onde é que está. William Creighton. Teve um acidente grave também, mas está tudo bem com eles.
3: O antigo piloto da Ford.
1: Isso mesmo, e foi aquele Skoda amarelo que as coisas podiam ter corrido mal.
3: Já na última prova do Europeu também houve assim uns mais valentes.
1: Olha, já que estamos a falar também, epá, já só faltam 8 minutos para a meia hora. Isto está a passar, parece, é porque cá está o Bitinho, ó João.
2: É verdade.
1: Tu estás a ver o quê? Estás a ver moças com pouca roupa. Ai, ó, Vitor. Ai, ó.
2: Não estava a ver aqui o
1: bate na bala.
2: Não, o...
3: A arranjar desculpas agora.
1: Pronto. Então, enquanto pensas no nome...
3: Está sob pressão o gajo.
1: Está sob pressão e ficou muito vermelho de repente.
3: Isto daqui a pouco está a ligar aí a coisa
1: do alarme do fumo. Olha, o futuro de Otanac mantém-se indefinido.
2: Era mesmo isso que eu estava a ver, por acaso.
1: Com o piloto Stoney agradado com o seu atual papel de piloto de testes da Toyota. Tanaka afastou-se do Campeonato do Mundo de Rallys no outono passado, mas o rumor sobre um possível regresso ao mais alto nível do desporto tem-se intensificado ao longo do verão. Tanaka esteve presente no Rally da Finlândia há algumas semanas, onde falou também aos meios de comunicação, sem, no entanto, chegar a admitir que recuperou o apetite pela competição. O piloto afirmou o seguinte: devo dizer que estou bastante feliz com onde estou neste momento. Não tenho pressão, mas continuo a conduzir bastante. Tanaka acrescentou ainda que estou a trabalhar com boas pessoas e a desenvolver algo a partir de uma folha em branco. Não há dúvida de que a equipa técnica da Toyota é muito forte e é sempre agradável desenvolver algo do zero com pessoas assim. Este ano, Tanaka não se limitou a testar o carro WRC27 da Toyota e esteve também ao volante das duas atuais máquinas Rally 1 e Rally 2 do fabricante. Muitos veem agora o seu regresso à competição da próxima temporada como quase inevitável. Ainda assim, Tanaka não deu uma resposta direta quando questionado sobre a probabilidade de correr pela Toyota no próximo ano. Sinceramente, não diria muito neste momento. Estou bastante feliz onde estou, por isso vamos ver. De um modo geral, o desporto está bastante em aberto neste momento, quando o que aí vem. Por isso, vamos primeiro esperar por algumas notícias sobre isso. O Sr. Tanak continua a desenvolver o charuto de 2027.
3: Só aí, quando viste o Tanak num rally, que foi uma fatada de luva branca para hoje, e disse, não, a gente vai buscar outro piloto para testar o carro. Tu, se calhar, já não estás bem no ponto. Deve ter sido uma bufatada.
1: Mas o senhor, pelos vistos, tem.
3: Mas sabes quem é que está a asfalto com o Rally 2?
1: Não. Quem é?
3: Mico Irbona.
1: O Mico Irbona, né? Que anda a testar a Toyota.
3: E o filho dele estava a correr no Rally da Finlândia.
1: Então, a sério?
2: Eu lá acho que aquilo ia correr no caído mal.
3: Mas... Desistiu. Era um 208, não era? Um R2.
2: Aquilo escorregou-lhe um bocadinho a frente.
3: Ele desistiu. Não sei se foi com um problema mecânico, se foi um toque.
1: Meus caros amigos. Bom, pensando, entretanto, que nós temos que ir aqui pôr mais um temazinho musical e depois temos que ir aqui às como é que se diz, aqui aos nossos compromissos publicitários. Vão pensando, entretanto, em apostas para o Rally do Paraguai. Eu posso-vos dizer já que a lista de inscritos começa com Elfyn Evans, depois Sami Payari, Takamoto Katsuta, Oliver Solberg e Sebastien Ogier, todos em Toyota. Depois, da parte da Hyundai, temos Adrian Formeau, Thierry Neuville e Adam Padden. Depois, da parte da Ford, temos Joshua McLean e John Armstrong. Depois, na Rally 2, temos Robert Virves, Alexandre Cachon, Nicolai Griazin, Ian Rossell, Francisco Zaldivar, Gus Greensmith, Diego Domingues, Yuki Yamamoto e por aí fora. Mas vamos ficar a pensar nos nomes que andam de vir para aí e entretanto vamos aqui a uma musiquinha. Já há músicas pedidas? Não há discos pedidos? Não. Então eu acho que vão gostar desta também, porque é uma música que se costuma ouvir muito nos karaokes. Não é só a do como é que se chama? Do outro, do Fonzi, não é? E mais o quê?
3: Gustavo Lima.
1: O Gustavo Lima. Eu acho que também vão gostar desta.

0: atrasado.
1: E foi o Pedro Sampaio no Cavalinho Vai, hein, João? E se quem queria ver o João a dançar o cavalinho?
2: Não,
1: porque ele ainda partia a cadeira. Bom, e então faltam dois minutinhos. Vamos ficar com os prognósticos para a última meia hora, que eu também queria ver qual é a vossa opinião sobre isso. Olha, isto. Este barulho não é daqui.
2: É daí,
1: não é, não. Não, é do Vitinho.
3: É do Vitinho, eu não mexi, pá.
1: Ah, é dessa cadeira. Não pode. Não pode, não pode. Não pode
3: ser minha, pá. Eu devo ser preto, pá. Eu não fiz nada. Isso é bem desse lado, pá.
1: Não pode, não pode, não pode, não pode. Vamos ficar com os Calema e a Sara Correia com respirar até ao sinal horário, até aos compromissos publicitários, e depois voltamos para a segunda e última meia hora. Deixem-se ficar por aí.

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0: foram assim os calema com a Bárbara Bandeira neste tema que escutámos aqui, um tema mais calmo, como dizia o João. Ainda penso em nós. Está a pensar menos,
1: estás muito romântico.
0: Estou. Hoje é... Também posso pôr um sertanejo, que é do sertanejo gospel. Bom, e então, já que estamos a falar sobre assuntos interessantes, não é? Aqui e, para o amigo João, mandar aqui um beijinho para a Dona Helena Carvalho, voltou a dar aqui um toquezinho, e para a Dona Isília Gonçalves, do Caramulo, que deu para aqui um toquezinho. Muito obrigado. A Dona Isília Gonçalves, que é mãe do Pedro Duarte. Sabes que é o Pedro Duarte, do Caramulo, que anda mais a Marisa, a esposa, de, acho que é de Saxo agora. Sim. É do Saxo. Um beijinho para o Caramulo e um abraço para o Pedro também. Ora bem, então vamos agora ao Rally do Paraguai. Sr. Vítor, prognósticos para os 5 primeiros lugares, vamos lá.
2: Para os 5?
0: 5, tem que falar para a bola, que é para ficar registado em vídeo.
2: Para a Toyota e Hyundai.
0: Está bem, mas temos que... Nomes. Toyota... Não. Nomes.
2: Hoje é na frente. Agora vai andar a chorar, se agora já sabes como é que é.
0: Hoje é? Segundo?
2: Vou apostar num Sauber.
0: Sim. Terceiro?
2: É pá, isso depende muito. Se tiver a chover...
0: Pá, não interessa. Até, é pá, olha, o João já se está a rir.
2: Vamos ter um Paiari e um Evans.
0: Paiari em terceiro, Evans em quarto e em quinto.
2: Em quinto vou pôr...
0: Tens de falar para a bola.
2: Um Formula. Porque o Novil, coitado, vai ter azar, de certeza.
0: Sou João Osório, diga lá, sou a Justiça.
2: Estavas aí a arruinhar quando eu disse hoje. Estavas bem que ele vai ganhar agora.
1: Em primeiro lugar, Solberg.
2: Olha, ganha juiz.
0: Solberg, sim. Segundo lugar,
1: Evans.
0: Evans, sim. Terceiro lugar,
1: Paiari,
0: sim. Quarto lugar,
1: Formou.
0: Quinto lugar,
1: Takamoto Katsuto.
2: E o Ogê não corre.
1: Vai bater?
2: João. Olha, mata-te e foste para a França.
1: Não, olha, não me enganei. Eu disse no Rally da Finlândia que ele ia bater. Não me enganei.
2: Olha, tu sabes que ele ia bater.
1: Não estavas cá no programa, não ouvi o programa.
2: Ele disse que ia bater na Finlândia.
1: Disse, senhor. Nem sequer pôs
2: no meu top 5. Quer dizer, tu andas a agora o homem.
1: Nem sequer pôs no meu top 5. E não volta a pôr.
2: Quer dizer, antes era o teu amado. Hoje é isto, hoje é... Lembras-te? Quando era hoje é tudo e mais alguma coisa. O Deus.
1: Nem me ganhou bastante.
0: Bem,
2: agora,
0: então,
2: de repente, já não gostas do hoje.
0: Posso dar as minhas previsões? Pois. Então, eu vou pôr Paiari em primeiro. Em segundo, vou pôr Solberg. Terceiro lugar, para o Evans.
2: Paiari em primeiro?
0: Sim. Para o Evans. Isto tem tudo a ver com ordem de partida e por aí fora.
1: O clima.
0: Quarto, terceiro, Evans. Quarto lugar, para mim, Formou. E quinto lugar... vou pôr o porra.
2: Então, espera lá, tu me meteste o OG aonde?
0: Eu não vou pôr o OG em lado nenhum.
2: Eu não estou a perceber esta vossa teoria.
0: Não.
2: Quer dizer, está com melhor ordem de partida, está com uma sede agora de ganhar tudo.
0: Lugar no Vila.
2: Ele não vai bater. Não vai bater.
0: Meu caro amigo,
2: bem que ele não vai bater.
0: Meu caro amigo, são as minhas opções.
2: Ora, não, eu estou a achar estranho. É você, no 5 primeiro não meteria o OG.
0: Não, esquece. Eu já não. Tem, olha, eu pulo para este rally e ele deixou-me ficar mal.
1: É nem sequer depois eu disse assim, ele não acaba, por isso.
2: Parece que sabe. O vosso funeral.
1: Eu acho que o OG. Mas agora falando sério, ouvido.
2: Atenção, que o OG não estava a correr com o navegador habitual na Finlândia. Atenção.
1: O OG vai andar atrás do prejuízo e o OG.
2: E é acabando fora do top 5 é que ele vai conseguir.
1: Porque eu vou ter que arriscar.
2: Olha lá, quanto mais pressão aquele animal tiver, ele melhor conduz.
0: Animal? Que é isso?
2: Sempre foi assim. Pá.
1: Vai chover, Vitor, vai chover.
2: Então se chover é igual para ele.
1: Mas não,
2: ele só o coisa psicológico que vai afetar nos outros da Toyota. Que eles até vão tremer. Assim que entrarem no carro com medo dele, cara.
0: Vai chover, mulher?
2: Vai chover. Vai chover latinas.
0: Não é assim.
2: Tem o WRC2, quem é que ganha? Birbes,
0: não.
2: Pumba.
0: Da WRC2 não fazemos
2: Birbes,
0: apostas.
2: Pumba. Mas, não, eu aí vou acertar. Birbes.
0: Não.
2: Vai.
0: Eu acho que é o Suninan desta vez. Atenção!
2: Suninan vai lá.
0: O Suninan.
1: Vai, pois.
2: Não ganha. O Suninan não ganha o Birbes. Não, uma vez um Toyota ganha um Skoda.
0: Vocês não se lembraram dos Ford nem do Paddon?
2: Lembro-me do Paddon, mas o Paddon está um bocado. Valente.
1: Eu acho que o Paddon
0: não está sempre. Não, o Suninan não vai.
2: Birbes, ali não é pote, já são três rallies seguidos.
0: Mas atenção, o Suninan perdeu injustamente na...
2: Mas não perdi o rally e perdi o segundo lugar.
0: Não interessa.
2: Perdeu o segundo lugar. Não perdi o rally.
1: Vai lá o...
0: Mas perdi.
1: Vai lá o russo.
0: O Griazinho?
1: Sim.
0: Vai.
1: Vai ganhar.
2: Vai. Nem até agora ainda não ganhou.
0: Opa, então, e porquê é que tu disse que ele vai ganhar, João? Explica-te
1: porque
0: lá.
1: Já o ano passado, se não fosse o azar que ele tinha lá, tinha tido uma
2: ele tem azar em todas as provas.
0: Se a minha avó tivesse tomado, era o meu avô.
2: Ele tem azar em todas as provas. Sabes como é que se chama o azar dele? É ser doido. Pronto. Ser doido.
1: Alguma vez bate.
2: Alguma? Ele não há rally nenhum que ele não dê um toque. Houve um rally na história. Aliás, o Griazinho é aquele tipo de piloto que ganha os rallies todos em que não está inscrito. Lembras-te do ano passado? Não se inscreveu no Monte Carlo, ganhou o Monte Carlo. Ele perdeu o campeonato por não se inscrever nas provas.
1: Mas eu acho que é um rally que se adequa à maneira de condução dele.
0: É. Olha, não deixes a garrafa fora que isso tem volta.
1: Se tiver a chover...
2: Volta para o lixo.
0: Não, volta, que é para eu descontar.
2: Volta para o lixo. Os 10 cêntimos.
0: 10 cêntimos.
2: Eram agarrados.
0: eu em off já vos conto uma cena que eu assisti na praia, mas isso é outra coisa.
2: Olha, a semana passada
0: sim, mas em off só
2: eu liguei e vi alguém no Intermarché de Tabeiro a apanhar garrafas de lixo
0: sim,
2: velhas, um bom saco.
1: É o futuro emprego.
0: Não é uma velha, é coitada da senhora. Sim,
2: é, coitada, mas... ela está muito bem vestida para ser coitada.
0: Mas pronto, ora bem, então significa que temos aqui como é que se diz? Temos aqui apostas completamente diferentes.

0: Bem, aquilo os homens queixaram-se.
1: Houve uma altura que até a água entrou. Foi no carro do Solberg, não foi?
2: É que aquilo é muito
3: foi
2: valente.
3: Na Finlândia. O Evans ganhou o tempo, foi aí.
2: O ano passado lá no Paraguai, não era, se lembra aquela parte que eles faziam ali, acho que eram 3 km a descer em asfalto. Que aquilo já não era asfalto, não era nada.
3: O Paraguai é aquele que é aquela terra amarela.
2: É.
3: É que a serra não vale nada.
0: É, prontos, mas é pá, mas, olha, mas isso é assim, isso é igual para todos, porque senão as coisas têm que levar assim.
2: Aliás, nós precisamos de rallies diferentes, porque isto é quase.
3: Pá, aquilo é só retas, aquilo é quase uma baixa.
0: Eu não acho que seja.
2: Não, olha, que é muito técnico, o ano passado era técnico.
3: Técnico quando chove.
2: Não, então, os primeiros troços tinhas, os primeiros troços, é que tinhas lá aquelas descidas todas malucas com os ganchos todos. Aliás, no sábado é que já era mais
3: rápido. É para cumprir calendário.
0: Achas que sim? Eu acho que, olha, atenção, que hoje está à espreita. Hoje está à espreita. Atenção a isso.
3: O Chile é
0: o Rally. Ouviste o que ele disse? Não. Hoje está à espreita na valeta.
3: Ele diz a valeta, são 9 títulos. No ano passado apareceu, pumba, limpou o campeonato. Este ano limpou também com jeito.
0: Epá, eu acho que não, eu acho que ele tem uma coisa. Bom, vamos ficar aqui um bocadinho com música e depois voltamos já a seguir para as provas que faltam por aí, para mais um tema engraçado de conversa. Vamos lá, eu acho que vocês conhecem esta, ora vejam lá.

0: E foram assim os amigos da sobreposta com Botafogo no terreiro, hein? Vocês conheciam esta, meus caros amigos? Eles só abanam a cabeça, não dizem mais nada. Bom, dizer-vos que as provas agora em agosto é um mês onde há poucas provas, mesmo assim iremos ter no próximo dia 22 de agosto a perícia de Vilarandelo. Depois, 22 e 23 de agosto, o Super Trial 4x4 de São Vicente, na Madeira. E 23 de agosto, a perícia de Alcobaça. Depois, nas provas que vêm por aí, iremos falar na próxima segunda-feira, de destacar no próximo dia 29 e 30 de agosto o Rally de Constalica, Castro Dairo, Oliveira de Frades e Vouzela. O Rally mais conhecido por...
1: Seja o Rally Series.
0: E também, claro, o Rally Series. E já que estás a falar no Rally Series, dizer-te que Castanheira de Pera prepara-se para receber a ronda número 4 do Castrol Portugal Rally Series com a prova Unoveiro e Alã, a afirmar-se no calendário de 2026. As inscrições já estão abertas e a lista de participantes começa a ganhar dimensão internacional com a confirmação do britânico Chris Ingram, vencedor do Campeonato Britânico de Rallys e do Campeonato Europeu de Rally da FIA, e o primeiro piloto inglês a conquistar esse título europeu em mais de 50 anos. A sua carreira inclui ainda participações no Campeonato do Mundo de Rallys e a sua presença é apontada como o primeiro sinal do espetáculo que esta quarta ronda promete. A Arena Central da prova será instalada junto à Praia das Rocas, com as especiais de classificação desenhada nas estradas desafiantes da Serra da Louça. Olha, afinal, isto até aqui bem perto, opa.
1: É.
0: O formato combina competição, proximidade com o público e valorização do território, permitindo acompanhar de perto a ação a partir da arena. Além da vertente desportiva, o evento foi pensado com uma forte componente de animação e envolvimento da comunidade. A arena funcionará como o centro nevrálgico da prova, reunindo espaços como Fun Zone, Restauração, Kid Zone, entre outras experiências para diferentes públicos. O nome Noveiro e Alain procura ligar diretamente a competição automóvel à história, cultura e identidade de Castanheira de Pera, recuperando as duas referências marcantes do território. Por um lado, a atividade dos noveiros de Santo António da Neve, responsáveis no passado pela recolha, conservação e transporte de neve e gelo até Lisboa. Por outro, a tradição industrial e têxtil, que durante décadas manteve o concelho como o terceiro polo têxtil do país, marcando profundamente a sua economia e identidade. Ao incorporar estas referências na designação da prova, o evento procura valorizar o passado local e cruzar desporto, turismo e identidade. A realização de Unoveiro e Alain, em Castanheira de Pera, integra um acordo plurianual entre o município e o Rally Series Promoter, que garante a presença da prova no calendário Castrol Portugal Rally Series até 2029. Quer dizer que temos de prova em 26, 27, 28 e 29.
1: Uhum.
0: Será sempre, provavelmente, aqui na zona de Castanheira de Pera. Eu lembro-me de, aqui há muitos anos, haver um troço que se chamava Castanheira de Pera no Rally de Portugal. Não sei se tu te lembras disso. E no Rally Rota do Sol também. Sim. E por aí fora. Este rapaz não, que ele é um bocado mais novo.
1: Os troços devem ser mais ou menos o troço de o que faziam agora, aquele campeonato de regularidade.
0: Ah, sim, sim, sim, sim, sim, sim.
1: Aquele que vem cá acima à série
0: e vai lá para baixo, fazia, aliás...
1: Aquilo é uma zona boa para ver, vês quase o troço todo ali de cima da serra.
0: Mas isso é na Serra da Lousã?
1: Sim. Se fosse para a Serra da Lousã, quando é a extrema do concelho.
0: Havia um troço que acabava, um troço em asfalto para o campeonato, na altura que era o Rally Figueira da Foz, que ia acabar praticamente dentro da Vila da Lousã, mas que fazia a serra toda, conseguia-se ver quase tudo, e que partia do lado de Castanheira de Pera.
1: E também
0: havia outro que partia do lado de Penela, e ia lá acima
1: era
0: na serra
1: troço
0: também.
1: Do Mundial.
0: Sim, sim, sim, sim, sim. Mas aquilo era um país que é 16 ou 17 quilómetros,
1: mas agora arrancam lá de baixo de Castanheira de Pera, vêm cá acima, em vez de cortarem para a Lousã, voltam para trás e descem para o outro lado.
0: E fazem a serra para o lado lá?
1: Sim.
0: Ok.
1: Mas cá de cima tu vês quase a subida toda, é muito fixe.
0: Mas deve ser uma zona interessante para ir ver, não?
1: Fixe.
0: Temos que marcar isso. Oh, amigo João, marca aí no seu calendário, está bem? É nesse fim de semana, é o fim de semana da Ficabeira.
2: O fim de semana
1: da
2: Ficabeira não é o fim de semana do
1: Rally do... É os dois, é esse.
2: Lá de cima... Vouzela.
0: Vouzela. Não, Vouzela é no primeiro fim de semana, é no último de o de Vouzela é...
1: Vouzela é passo,
0: ainda
1: é
0: agosto.
1: Duas semanas.
0: Ainda é agosto,
1: e
0: que
1: o
0: Rally
1: Series é na semana
0: 29 e 30. Vouzela é 29 e 30, sábado e domingo. Certo? 29 e 30 de agosto, eu também não posso. E depois, no fim de semana a seguir, é este Castanheira de Pedro, e depois no fim de semana a seguir é o Rally da Água. Que é 12 e 13, ou 11 e 12, já nem sei.
1: Em agosto não há nada, quando um gajo está a férias, depois vem tudo junto.
0: Olha, estamos a 6 minutinhos do sinal horário. Olha, esse é daí dessa cadeira, não é daqui.
2: Não é nada,
1: a cadeira está quieta, cara. Estás aí todos aqui a entrar. Ó.
0: Não.
1: Está aí a pita. Isso é aí atrás, cara.
2: A idade já não dá para ouvir.
1: Tá, eu estou a ter os fones, como é que é lá de ouvir?
0: Não, desculpa.
1: Isso aí atrás.
0: Não é. Vocês estão enganados. Vocês estão enganados porque vocês estão equivocados e já estão bêbados, de certeza absoluta.
2: Ah, mas,
0: pronto, eu não sei o que é que vocês andaram a pôr na água. Caro, tenho que pôr os fones, senão não ouço. Caro João Osório Neves, vamos então às despedidas, faz favor.
2: Desejar-me as boas férias.
0: Porque faltam 5 minutos.
2: Desejar-me as boas férias a quem está ou vai ficar de férias.
0: É ele.
2: Um bom trabalho a quem tenha que trabalhar.
0: É o pobre do Joca, não é? O pobre do Joca.
2: E, acima de tudo, como eu costumo dizer, aproveitem a vida e sejam felizes e até para a semana.
0: E façam amor.
2: Todos
0: como diz o Adrião, façam o amor. Caro amigo Vítor, faz favor. Antes de mais, muito obrigado por ter vindo.
1: Eu agradeço o convite por estar presente.
0: O convite foi da parte do amigo Osório, atenção.
1: Foi, o Osório precisou de apoio hoje, visto que ele anda a alucinar um bocado com as suas escolhas.
0: Não, depois falamos.
1: Sente capaz e, pronto, agradecer o convite. Gostei muito de passar este bocadinho aqui com vocês.
0: Foram só 2 horas, mas não custa nada.
1: Se quiseres, já passei bem mais. Quando é que fazias rally, às vezes são 10 e 12.
0: É verdade.
2: Segunda-feira, se quiseres voltar.
0: Podes voltar na próxima segunda-feira, ainda estás de férias.
2: Então
0: voltamos e depois já vimos como é que vão ser os resultados. Não, o resultado é só para 30.
2: Mas tens que ligar aí ao amigo Pedro.
0: O Pedro está de férias.
1: O Gil. E metemos aí o grupo todo, liga ao Nuno Diniz também, mete-se aí tudo aí a bombar.
0: A bombar. Um abraço.
1: Mete-se aí o coiso do pipi, por causa da chamada ao João Mourinho.
0: Depois a malta toda. Bom, meus amigos, muito obrigado para quem esteve. Não sei se deixem-me ver aqui o telemóvel, se alguém demos para aqui algum toquezinho.
2: O Mato
0: está de serviço. E um abraço aqui para os nossos bombeiros de Arganil, para os Quaresmas e para a malta ali do Mourão e para toda a malta que está aí de serviço. Bom, nós voltamos para a próxima semana, se Deus quiser, entre as 22 e as 24, para mais uma emissão dos Malucos para Octanas. Um abraço a quem esteve desse lado, muito obrigado por estarem à escuta e um abraço aqui a estes amigos que estiveram aqui. E não se esqueçam, como diz o meu amigo João Osório Neves, faça o favor de ser felizes. Um abraço e até para a semana, se Deus quiser. Eu esqueço-me sempre, eles matam-me. E um beijinho para a minha mãe e para o meu pai, e principalmente hoje um beijinho muito especial, porque estão hoje de parabéns, fazem 51 anos de casados hoje. Um beijinho para a Madalena e para o meu Alberto.
2: E para eles.
0: Muito obrigado.

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1: O Gabinete Intermunicipal de Apoio à Vítima, GIAVE, da Beira Serra, coordenado pela ADIBER, Associação de Desenvolvimento Integrado da Beira Serra, sediada em Góis, assinala, neste mês de agosto, 2 anos de atividade, marcados pelo reforço do apoio às vítimas de violência doméstica e pela promoção da prevenção, da sensibilização e da proximidade junto da comunidade. Neste período, segundo um comunicado enviado à IRCA, o GIAVE da Beira Serra tem desenvolvido uma intervenção especializada multidisciplinar, assegurando um acompanhamento individualizado às vítimas de violência doméstica e promovendo a articulação com as diversas entidades parceiras dos concelhos de Erganil, Góis, Oliveira do Hospital e Tábua. Assim sendo, ao longo destes 2 anos, segundo a ADIBER, foram apoiadas diretamente 140 vítimas através da realização de cerca de 1.240 atendimentos. A prevenção e a sensibilização da comunidade continuaram igualmente a assumir um papel central na intervenção do gabinete, sendo que neste período o GIAVE promoveu 169 atividades que envolveram 3.267 participantes de diferentes idades e contextos, com o propósito de reforçar a divulgação da informação e aproximar a comunidade dos recursos disponíveis. Foram ainda distribuídos mais de 5.700 materiais de divulgação, entre folhetos informativos, pulseiras e autocolantes. Decorridos 2 anos de atividade, o balanço do GIAVE da Beira Serra evidencia assim, e passo a citar, o crescimento da intervenção desenvolvida no território, quer no acompanhamento às vítimas, quer nas ações de prevenção e sensibilização dirigidas à comunidade. O município de Erganil apoiou 33 alunos na participação em programas de verão do ensino superior. Foram entregues recentemente pelo Presidente da Câmara Municipal, Luís Paulo Costa, os certificados de participação a estes alunos que integraram os programas Universidade de Verão, promovido pela Universidade de Coimbra e Escola de Verão, pelo Instituto Politécnico de Coimbra e desenvolvido na Escola Superior Agrária de Coimbra. Destacando o caráter enriquecedor e diferenciador da experiência proporcionada por estas iniciativas, Luís Paulo Costa sublinhou a importância destes programas no contacto dos jovens com a realidade do ensino superior e na preparação do seu percurso académico. Selecionados com base no mérito escolar obtido no ano letivo 2025-2026, os 33 alunos beneficiaram de uma bolsa atribuída pelo município, que assegurou integralmente os custos de alojamento e transporte, permitindo-lhes participar nestes programas sem qualquer encargo para as famílias. Em Nelas vai realizar-se a 35ª Feira do Vinho do Dão, de 3 a 6 de setembro, com um programa diversificado, repleto de experiências únicas, segundo foca a autarquia, com enfoque no vinho do Dão e na gastronomia de excelência, aos quais se associam a música, o artesanato, animação para todas as idades e muitas novidades. De acordo com o cartaz musical, vão atuar na Praça do Município, Alto, o DJ Zanova e ainda Rui Veloso e o DJ Pira.
0: O estado do tempo nas próximas 24 horas.
1: Céu pouco nublado ou limpo, por vezes com mais nebulosidade na faixa costeira e aumentando temporariamente de nebulosidade durante a tarde no interior, com possibilidade de ocorrência de aguaceiros dispersos e trovoada, em especial em zonas de Serra do Norte e Centro. Vento em geral fraco, possibilidade de formação de neblina ou nevoeiro em alguns locais da faixa costeira, pequena descida de temperatura na região sul. E depois das previsões do tempo, continua a acompanhar a nossa emissão. Tenha uma ótima terça-feira e a continuação de uma excelente semana com a RCA.
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0: É uma da manhã.
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